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8: 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Alô Marinho, minha joia! 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Vamos dar uma volta aqui no nosso querido WhatsApp, agora passando aqui pelo www.folhabv.com.br. Olha, Fachin rejeita recurso do PL e mantém decisão sob prazo da eleição suplementar em Roraima. Presidente do STF entendeu que o pedido não poderia sequer ser analisado por questões processuais. Né? Prefeito de Normandia nega desacato e diz que passou mal após uso de medicamentos para ansiedade. É, meu amigo, ser prefeito acaba tendo ansiedade, é muita coisa para pagar. Ensino superior, edital do vestibular 2026.2 da Universidade Estadual de Roraima, prevê ingresso por meio de nota do Enem. Tá ligado? Tá com a gente. Tá na 100.3, que é a notícia na íntegra. Dá um pulinho lá no nosso site, né? É, vai lá que você vai ver na íntegra, né? Um alusão ao Alessio Fidelis curtindo a gente, meu amigo Merion, tá ligado, curtindo a nossa programação. Fala aí, Merion.
9: Isso. É o Merion que tá falando aqui da Vicina 11, município do Cantar. Quero ouvir a música A Verdade Escondida com José Augusto. Ofereço pra minha mãe na Vicina 10, meu pai, todos os seus ouvintes. Boa noite.
8: Valeu, minha joia. Eu acho que o nome da música é A Verdade Sempre Aparece, né? Tá escondido, mas vai aparecer. Quero mandar um alusão pro Belete e ao Cinema lá no Bonfim também, ligado, curtindo a nossa programação.

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15: É, minha joia, tudo bom? Olha, tem Dorival Dantas, dia 17, né? Arraial tá pegando fogo ali, rapaziada, vamos por lá. Não é literalmente não, tá bom demais, vai lá curtir. Arraial aí da Prefeitura Municipal de Boa Vista acontecendo aqui nas praças, né? Vem aqui a Praça Fábio Marques para kart. Vem pra cá, vem, vai curtir lá de boa com a família, né? E quinta tem Dorival Dantas. Eu nem sei qual é a programação, deixa eu te colocar aqui, né?

Boa Vista Junina, né? Maior arraial de 13 a 19, né? Dia 13 já foi, dia 14 já foi. Hoje é 15, né? Tem... Já tá acontecendo 20, às 20 horas, Sérgio Barros, Edivaldo Paixão, Leicinho Pegador, né? Walker Tavares, Banda Chama na Pegada, vai estar por lá, ó. Amanhã, dia 16, tem Pipoca de Normandia, Martinelli, Angélica Dutra, fora as quadrilhas, tá, gente? Aí, dia 17, ó. Às 22, às 23h20, Dorgival Dantas, né? Aí na sequência aí vem a Elô Machado. Aí dia 18, olha aí, meu amigo, Marcos e Belucci, né? Aí dia 19, dia do jogo, né? Aí tem Serra. Aí as quadrilhas e tal. Então tá aí, ó. Marcos Belucci, atração nacional, né? Meu amigo Neto Andrade vai estar aqui dia lá, cara, dia 19, ó. Dia 19, de 21h30 às 22h15. O nosso querido amigo Neto Andrade também vai estar cantando lá. Você que gosta aí, ó, de qualidade, Neto Andrade vai estar por lá. 20 horas 38 minutos.

0: Kiko, zambiante. É, meu amigo, primeiros erros. 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Vem aí a Voz do Brasil, não, vem aí o Roraicap, só depois a Voz do Brasil. Tchau, tchau. Abraço, um beijo pra todos, valeu, valeu.
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0: Boa noite! Sejam todos bem-vindos a mais uma extração do nosso Roraicap pela sua TV Ativa, Canal 20, afiliada à TV A Crítica de Manaus. Renovando mais uma semana cheia de emoção, cheia de esperança aqui no Roraicap junto com você, mas não só pela TV, também estamos pelo rádio e pelas redes sociais. Boa noite, Letícia Fernandes.
1: Boa noite, Sinara Cabral. Boa noite, Ruíze. Boa noite, Fernanda. Boa noite para você aí de casa. Está começando mais um programa do Roraicap, o programa que pode mudar a sua vida. E hoje, em especial, estamos aqui a caráter junino. Que mês maravilhoso, hein? É mês de paçoca, é mês de pamonha, milho, canjica e também é mês de ganhar valiosos prêmios aqui no Roraicap. E hoje, só no quarto prêmio, 70 mil reais. Muita energia positiva para você aí de casa, muita sorte. E é claro, para iniciarmos o nosso programa de hoje, vamos ver quem faturou nos giros da sorte da semana passada.
2: Vamos conhecer agora os 20 primeiros ganhadores dos giros da sorte. Áurea, do município de Alto Alegre. Karen, do bairro Santa Luzia. Franciele, do município de Mucajaí. Miguel, também do município de Mucajaí. Keiliane, do bairro Asa Branca. Leandro, do Silvio Leite. Peter, do município de Bonfim. Cláudio, do bairro Senador Hélio Campos. Jairo, do Liberdade. Bernardo, do município de São Luís. Auane, do bairro Calunga. Jackson, do Cambará. Adalberto, do bairro Caimbé. Marjorie, do bairro Senador Hélio Campos. Constantino, do município de Caracaraí. Alex, do bairro Cidade Satélite. Luciene, do bairro Alvorada. Antônio, do Operário. Maria, do bairro Pricumã. Raimundo, do Centro. Neuci, do São Bento. E Hanna, do bairro Cauamé. Geana, do município de Cantá. Bernardo, do bairro Senador Hélio Campos. E Maria, do Centro. Parabéns aos ganhadores dos Giros da Sorte. Acredite, o próximo pode ser você.
0: Peraí. Vamos dar uma respirada agora, né? Foram quantos giros na semana passada? 50 giros da sorte. Por isso você conferiu 25 agora. Agora vai lá, mais 25 para você conhecer.
2: Vamos conhecer agora mais 25 ganhadores dos giros da sorte. Domingos, do bairro Saide Salomão. Adelaine, do Jardim Floresta. Silvânia, do bairro Messejana. Francisca, do Centenário. Roney, do bairro São Bento. Geana, do Pedra Pintada. Dioneide, do bairro Santa Teresa. Lucas, do município de Pacaraima. Gilberto, do bairro Paraviana. Erisvan, do Cidade Satélite. Dionis, do bairro Caranã. Kelvis, do Cinturão Verde. Hudson, do bairro Caranã. Francisco, do Cidade Satélite. Ronaldo, do município de Iracema. Keisiane, do bairro 13 de Setembro. Manuel, do Operário. Maria, do bairro Santa Teresa. Martiniana, do Ayrton Rocha. Luiz, do bairro Messejana. Felipe, do Paraviana. Manuel, do bairro Senador Hélio Campos. Aparecido, do Tancredo Neves. André, do bairro Centenário. E Sebastião, do São Vicente. Parabéns aos ganhadores dos Giros da Sorte. Acredite, o próximo pode ser você.
0: Claro que sim, e olha, foi uma alegria pra gente realizar 50 giros da sorte na semana passada. Portanto, você já os conhece, pode acompanhar também nas redes sociais. Agora, pra hoje, são 20 giros da sorte. Eu sei que você adquiriu seu título de capitalização. Quando você fez isso, você ajudou a Pai Brasil. Então, pra você, parabéns e o nosso muito obrigada. Faça o bem que a sorte vem.
1: Muito bem, vamos aqui continuar a nossa ficha de autorização. Então, estão aqui conosco para a realização do nosso programa de hoje, os senhores auditores independentes. Quero desejar boa noite aqui para o senhor Cícero Lima. Boa noite, Cícero.
3: Boa noite.
1: E também se faz presente aqui conosco e quero desejar boa noite para o senhor Carlúcio Carvalho. Boa noite, Carlúcio.
3: Boa noite.
1: Carlúcio, hoje, dia 15/6/2026, o nosso programa está autorizado?
3: Sim, está autorizado em sorteio.
1: Muito obrigada, senhores. Bom trabalho pra gente. Tudo certinho por aqui, o programa já foi autorizado, mas antes eu quero reforçar para você aí de casa que o Rorecap é um título de capitalização da modalidade filantropia premiável autorizado pela SUSEP. E agora chegou o momento da gente dar aquela espiadinha em quem levou o primeiro prêmio do último sorteio.
4: Meu nome é Saiki Vila da Silva, sou morador do Silvio Botelho, ganhando o primeiro prêmio, R$714 para cada. Faço bem que a sorte vem.
5: Olá, meu nome é Ingrid, sou moradora do bairro Olímpico, sou ganhadora do primeiro prêmio e é isso, faço bem que a sorte vem.
6: Olá, meu nome é Joyce, do Senador Hélio Campos, ganhei o primeiro prêmio, R$714, faça o bem que a sorte vem.
7: Chamo Neuraci, sou ganhadora do primeiro prêmio, sou moradora do bairro Caranã. E faça como eu. Tente, que essa é a segunda vez que eu ganho. Um dia a sorte chega pra você também.
2: Quem também dividiu o primeiro prêmio foi o Antônio, do bairro Cinturão Verde, Maria, do município de Mucajaí, e a Perles, do Nova Cidade.
0: Que alegria, hein, gente? Na semana passada, o primeiro prêmio foi para 7 ganhadores. Cada um levou R$714,28. Olha que beleza. É bom compartilhar, não é? Mas tem quem queira ganhar o prêmio sozinho. Mas enquanto isso, compartilhar faz bem demais. Essas pessoas, acredito, já estão concorrendo à premiação de hoje. Hoje, no quarto prêmio, R$70 mil. Mas calma que o programa tá só começando. Faça o bem que a sorte vem em qualquer uma das tendas, carros de som, comprando pelo aplicativo ou até mesmo pelo título físico digital. Olha aqui o painel organizado. Eita, as bolinhas já estão aqui posicionadas e numeradas também, de 1 a 60. Essa é a quantidade de bolinhas que nós temos para realizarmos os nossos sorteios. Inclusive, o primeiro prêmio tá vindo aí.
2: No primeiro prêmio de hoje, vamos sortear R$2.000. Boa sorte!
0: Então vamos lá iniciar o primeiro prêmio, R$2.000. Chega pra cá, gatíssimas. Em ação, as nossas Roraicats entrando na tela para colocar as bolinhas dentro do globo. Essas bolinhas que fazem parte do nosso sorteio, de 1 a 60 colocadas no globo e em ordem aleatória vão saindo, para que você possa sentir essa emoção de marcar os números aí no seu título, hein, Letícia?
1: Exatamente. Vamos começar o nosso primeiro prêmio, valendo hoje R$2.000. E eu quero desejar aquele boa sorte especial pra você de Rorainópolis, Caracaraí, Alto Alegre, boa sorte pra você de Mucajaí, alô, alô, Cantá, boa sorte pra você de Bonfim, Pacaraima, Amajari, Normandia, Iracema, Caroebe, alô, São João da Baliza, boa sorte pra você de São Luís do Anauá e pra você aqui da capital Boa Vista. Simbora, vamos começar mais um programa sorteio.
0: Aproveitar para mandar um abraço carinhosíssimo para os nossos queridos ouvintes da Rádio Folha 100.3. Temos também a Rádio 93 FM acompanhando a nossa transmissão. Rádio Alto Astral 91,9 FM. Alô, alô, Rádio Ramos em Caracaraí 95,7 FM. Também estamos pelas redes sociais. Você pode acompanhar a nossa transmissão pelo Facebook, pelo Instagram e pelo YouTube também. Além de também acompanhar pelo aplicativo Roraicap, que está aí na palma da sua mão enquanto você marca.
1: Tudo preparado? Vamos começar o primeiro prêmio. Boa sorte!
8: Segunda é dia de alegria!
0: E vamos nessa! Vamos iniciar o nosso programa de hoje com o primeiro número 20. 2-0. Número 20. Marca número 20. Marca número 20. Começou o Roraicap. Marca 24. 2-4. Número 24. Marca número 24. Chega mais. Chega mais. 48. 48, número 48, marcando o número 48, marca 56, 56, número 56, marca 56, mais um número chegando, é o número 2, unidade 2, marca número 2, de R$2.000, tá valendo R$2.000, marca 57, 57, número 57, marca 57, marcou 57, partiu pro 33, 33, número 33, marca número 33, tá chegando, chegou 50, 50, número 50, marca 50, leva o 50 pro painel, olha o número 1, marca número 1, marcou o número 1, foi pra primeira posição do painel, número 38, 38, número 38, marca número 38, leva pro painel que tá chegando, número 42, 42, número 42, marca número 42, manda, manda mais um, próximo número 9, unidade 9, marca número 9, marca número 9, chama, chama, chama que vem, 41, 41, número 41, marca 41, marca 26, saiu 26, tá na mão, tá na tela, 26, próximo.

0: 59. 59, número 59, marca 59. 44 tá na área. 44, número 44, marca 44, levou pro painel, abriu espaço, 35 chegou. 35, marca 35, próximo número 14. 14, número 14, 14, já foi pro painel também. Abriu espaço, 28 tá na área. 28, número 28, marca número 28, número 52. 5, 2, número 52, marca 52 e vai chamando. 7, unidade 7, marca número 7, marca número 7, próximo número 55. 5, 5, número 55, marca 55, tá chamando número 54, te ouviu, marca 54, 5, 4, marca 54, foi pro painel, chegou o número 6, meia dúzia, número 6, marca número 6, marca número 6.
1: Opa, opa, opa, segura aí o 6, porque já temos um título esperando o número.
0: Próximo número, leva o 6, que já tem gente na expectativa. Será que as coisas vão mudar? Então revela. 5, unidade 5, marca número 5. Marca número 5, leva pro painel 5. Tem número chegando, tem gente esperando. Então chama que vem. Número 58. 58, número 58, marca número 58, vai chamando, valendo R$2.000. Número 8, unidade 8, marca número 8, marca número 8, leva pro painel número 8. Tem gente chegando, correndo atrás e chamando, chamando, chamando. Número 39, 39, marca 39, marca 39. São as primeiras emoções do primeiro prêmio, valendo R$2.000. Quem vai se dar bem? Número 47. 47, número 47, marca 47. É isso aí, tá chamando o número vem. A sorte vem junto, então marca, marca, marca o número 13. 13. Número 13, marca número 13, marca 13.
1: E agora são 3 títulos na concorrência esperando o número.
0: Já aumentou a concorrência, então valendo R$2.000. E esse número, que número é? Número 11. 1, número 11, marca número 11, marca
1: 6
0: 11.
1: 6 títulos na espera de um número.
0: Próximo número já tá na mão, tá na mão, tá na tela. Número 12, 1, 2, número 12,
1: ganhou! Marca

0: Vamos conferir as informações aqui na sua tela neste momento. Foram 38 bolas chamadas. A última bolinha que deu muita sorte foi o número 12. E apenas um contemplado. O número do título é o 354509. 354509. E quem está levando aí, ó, a bolada de R$2.000 no primeiro prêmio de hoje é a Heloíse. Heloíse, moradora do bairro, professora Aracelis. A Heloíse garantiu pelo aplicativo. Parabéns, Heloíse, levando a bolada aí, ó, levando a bolada de R$2.000 no primeiro prêmio. Agora sim, já se prepara, viu, que amanhã você tem um encontro marcado com a nossa equipe, vai contar tudo pra gente, como foi que você garantiu esse título, muitas emoções, então, ó, já se prepara. Falando nisso, o segundo prêmio da semana passada foi um sucesso e chegou o momento da gente conferir, dar aquela espiadinha em quem levou. Na tela.
1: Quem levou um segundo prêmio no valor de R$5.000 foi o Stefano do bairro Liberdade. Parabéns, Stefano!
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0: 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Tudo certo, o recado já foi dado. Vamos conferir aqui as bolinhas do número 1 ao 60, todas posicionadas. E é sinal de quê? Que está chegando o segundo prêmio. Então chama comigo. Pode vir, segundo prêmio!
1: No segundo prêmio de hoje, vamos sortear R$4.000. Boa sorte!
0: Opa! A premiação já aumentou um cadinho, viu? R$4.000, vamos lá, Fernando e Ruiz, as nossas comadres, não é, Sunaira? Menina, é verdade, eu espero o ano comadre todo pra poder chamar vocês de comadre, comadre Sunaira, comadre Ruiz, comadre
2: Fernanda.
0: A gente
2: espera o ano todinho, né?
0: E olha, eu tenho aqui uma reclamação pra fazer, ixi, viu? Pra produção. Ixi. Cadê a nossa candica, a nossa paçoca? Tem que ter uma tenda aqui, gente. Tem que ter uma tenda dos comes e bebes.
2: É verdade isso aí, hein? Né, pra não entrar no clima.
0: Pra entrar no clima.
2: Uhum, o povo de casa já tá, inclusive.
0: Junho tem que ter, viu?
2: Ó, aproveitando aqui esse espaço, vamos alertar aqui aos queridos que adquirem títulos e por muitas vezes ganham, mas colocam números em falta, aliás, não colocam números dos contatos corretamente, né? Então a gente fica à mercê de anunciar na televisão ou no rádio, isso, na internet, né? Procurando os nossos ganhadores da semana passada. Giros da sorte, por exemplo, a Keiliane Ferreira Rocha da Silva. Tá onde, Keiliane? Levanta a mãozinha. Você ganhou no giro da sorte, mulher, compareça no escritório. O Jairo Guimarães de Souza também ganhou no Roraicap. Compareça amanhã no escritório, lá na Avenida Santos Dumont, no bairro Aparecida. Francisco das Chagas Carneiro Oliveira, você também ganhou no Roraicap R$500, Francisco. E até o André Luiz Veraz de Souza, que também se deu muito bem no giro da sorte da semana passada, é um dos 50 ganhadores e nós não conseguimos contato por algum motivo ou outro, telefone com algum número faltando, então isso dificulta o nosso acesso a vocês. Nomes anunciados, Letícia, a gente aguarda cada um deles amanhã no nosso escritório do Roraicap. Segundo prêmio tá na área, R$4.000. Boa sorte pra você.
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0: Simbora, simbora, Fernanda Ruiz, e vamos começar o segundo prêmio. E já começamos assim com a bola de número 2. Marcando a bolinha de número 2. Número 2. Tá na mão 12. Bola 12, bola 12. Marcando a bolinha de número 12. E agora é o 21. 21, 21. Marcando 21. Depois do 21, 59. 59, 59, 59. 50. Bola 50. Número 50. Unidade 7. Quem tem o 7 marca. Bola de número 7. Tá na mão e girou o 33. 33, 33. Marcando 33. 55. 55, 55. Número 55. Unidade 5. Bola da vez é o 5. Bola 5, bola 5. Saiu do lobo 20. Número 20, marcando 20, vai-se embora o 20. 41, 41, 41, 41. Chegou o 23, 23, 23, marcando 23. No detalhe, o 22, 22, 22, bola 22. E o 60, tem aí o 60, marcando 60, bola 60, 60, número 60. 46, 46, 46, 46. E agora eu digo na sequência: 47, 47, 47, marcando 47. Estamos ao vivo para todo o estado de Roraima. Aproveita, marca você também o 9, número 9, marcando a bolinha de número 9. 37, 37, 37, número 37. Unidade 3, bola 3, bola 3, marcando 3. Tem o 3 aí, não? Aproveita, então já verifica se tem o 36. Agora achou, não foi? Marca o 36. 36, 36. 52, 52, 52, número 52. 51, 51, 51, número 51. Começo de tudo é o quê? É o quê? Bola 1. Unidade 1. Marcando a bolinha de número 1. Subiu, girou, 49. 49, 49, bola 49. 17, 17, 17, marcando 17. Está acompanhando pelo aplicativo do Rorecap, é? Então clica agora no 32. 32, 32, marcou 32 e marca você também o 19. 19, 19, marcando 19 no clima junino. É o nosso programa de hoje, é nesse clima. 18, 18, 18, saiu 18 por aqui. Marcou 18? Aproveita, procura o 53. 53, 53, marcando 53. 56, 56, 56, número 56, qual é a sua bolinha? Chama! 35, 35, 35, marcando 35. 28, 28, 28, número 28, valendo R$4.000 no, o nosso segundo prêmio de hoje. Marca agora, 54, 54, 54.
2: Para tudo, segura, Letícia, segura. Segundo prêmio, hein? Já temos aqui um título, esperando um número para levar R$4.000.
0: Vimos aí que o 54 deu sorte, agora vamos descobrir qual é a próxima bolinha. Bola, bola, bola, 31. 31, 31, marcando 31.
2: Dois títulos, esperando um número.
0: E o 31 já foi para o painel. Atenção no globo, atenção no globo. Bola 6, número 6, marcando a bolinha de número 6. Vai para o painel 6. Na mão da Fernanda está girando a bolinha, bolinha, bolinha, 38. 38, 38, 38. Vai-se embora o 38 com a Ruiz. Vai-se embora, vai-se embora. Subiu, girou 14. 14, 14, 14.
2: Agora são quatro títulos na expectativa de uma bolinha.
0: Vamos descobrir que bolinha é essa. Virando, virando a bolinha 8. Bola 8, bola 8, marcando 8.
2: Ganhou! Cheio de emoção. Vamos lá conferir então o que aconteceu no segundo prêmio valendo R$4.000. Atenção, atenção, hein? Foram 38 bolas sorteadas. A de número 8, com certeza a última bolinha sorteada. E o título tá aí, já tá na tela. Eita, que um ganhador garantindo R$4.000. Sozinho, sozinho, sozinho. É o título de número 395652. 395652. Quem é que tá garantindo o segundo prêmio de hoje sozinho? Sozinho, sozinho, pelo aplicativo Davi, lá do bairro Messejana. Adquiriu o título de capitalização de forma online e deu certo para ele nesta noite de 15 de junho de 2026. Parabéns, Davi! Você ganhou comprando pelo título através do aplicativo. Parabéns para você. E olha, calma aí, calma que já já tem mais um prêmio de R$4.000. Não esquenta a cabeça, não. Vamos continuar a sentir essa emoção aqui no nosso programa, onde você conhece também os ganhadores, inclusive prestação de contas a partir de agora. Vamos continuar conhecendo cada um deles. Desta vez, quem se deu bem no terceiro prêmio da semana passada? Solta aí.
0: Vamos conhecer então o ganhador do terceiro prêmio, que tá levando para casa R$5.000. Tô aqui, gente, com o André lá do bairro Murilo Teixeira. Comprou e acreditou pelo aplicativo e deu sorte.
4: Deu sorte, graças a Deus.
0: R$5.000 no início do mês, bom demais?
4: Bom demais, vai ajudar muito.
0: E não tava acompanhando o sorteio, foi um amigo que avisou.
4: Foi um amigo que avisou, nem tava acompanhando o sorteio do Horacap.
0: Eita, e tu compra toda a edição, André? Ou tu escolhe edições específicas ou não? Vou tentar aqui a sorte.
4: Vou tentar a sorte, compro toda segunda. Eu gosto de comprar segunda-feira. E, aliás, esse daqui eu comprei, já faltava 10 minutos pra fechar a venda já no aplicativo.
0: É, gosto de emoção, né?
4: É emoção, graças a Deus.
0: Me conta, R$5.000, já sabe o que tu vai fazer com essa premiação?
4: Pagar a conta, nós só pagar a conta, que hora...
0: E não vai nem aproveitar, rapaz.
4: Que aproveitar o quê, menino?
0: Vai pagar as continhas.
4: Pagar as contas.
0: É isso aí. E vai continuar comprando?
4: Continuar comprando.
0: Pra acreditar, quem sabe o quarto prêmio não vem aí.
4: Passei perto já, não passei?
0: Ô, menino. Então, deixa um recado pra quem tá assistindo a gente. O que é que eu preciso fazer, André, pra ganhar no Horror Cup?
4: Continuar comprando e acreditar, né? Até o fim.
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2: 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Agora, vamos lá? Ó o painel aqui, gente, organizadinho. As bolinhas que restaram lá no Globo voltaram pra cá. Todas expostas, de 1 a 60, organizadas muito bem. Vamos lá? Tá chegando agora o terceiro prêmio de hoje.
1: No terceiro prêmio de hoje, vamos sortear R$4.000. Boa sorte!
2: Boa sorte pra você que já tá esperando, marcando pelo título tradicional, marcando pelo aplicativo. Então só vem. 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
0: Simbora, tudo preparado aqui para começarmos o terceiro prêmio, valendo R$ 4.000. Boa sorte!

0: número 34. Começou 34, marca 34. Começou o terceiro prêmio, marca 46. 46, número 46, marca número 46. Quem mais? 30. 3, 0, número 30, marca número 30. Com alegria, marca 7. Unidade 7, marca número 7. Próximo número, quem é? É o 14. 14. Número 14. Leva o 14 pro painel. Tá na mão? 39. 39, número 39. Marca 39. 47 chegou. 47, marca 47. 47. Valendo R$4.000. 41 tá na área. 41. Marque aí 41. Próximo número 18. 18. Número 18. Marca número 18. Marca 31. 31, número 31. Marca número 31. Tá marcando? Marca com a gente que a emoção aumenta. Marca 21. 21, número 20. E 1, marcando número 21. Marca também o 1. Primeiro número do painel, número 1. Marca número 1. Já foi também, já foi. Olha o 11. 11, 1, 1. Marca número 11, marca número 11. Alô, você da internet, redes sociais, marca 22. 2, 2, número 22. E compartilha, tá? Compartilha aí pelas redes sociais. Marca 59. 59, número 59, marca número 59. E aí, você do rádio, aumenta o volume e marca 49. 49, número 49, marca número 10. Marca 10. Isso, número 10. Muito bem. Levou pro painel, chegou o número 33. 33. Número 33, marcando o número 33, valendo R$4.000. Ô, dinheiro bom, hein? Marca 26. 26. Número 26. Marca 26 e chama 40. 40, número 40, marca número 40. Olha o 12 aí, 12. Número 12, marca 12. Tava precisando do 12? Que alegria então. Ó, mais um número bom, 24. 24, número 24, marca número 24. É dia de São Pedro, né? 24, tá chegando, gente. Marca 48. 48, número 48, marca 48. Chama que vem, 45. 45. Número 45, marca 45. Número novo tá na área, 3. Unidade 3. Marca número 3. É o terceiro prêmio, tá sabendo, né? Número 52. 52. Número 52, marca 52. Já foi pro painel. Abriu espaço, 44 agora. 44. Número 44, marcando número 44. Chama! 53. 53, número 53, marca 53. Quem mais? 2. Unidade 2. Marca número 2. Próximo número 20. 20, número 20, marca número 20, levou pro painel, na mão da Fernanda. Tá na mão da Ruíse. 36. 36, número 36. Marca 36, marca 36. Que número? 38. 38, marca 38, marca 38. Tá faltando o que aí pra você? Então chama! 29. 29, número 29, marca 29. Vamos lá, pra você chutar e fazer aquele golaço no terceiro prêmio. Marca 54. 54, número 54, marca 54. Chama! Chama! Número 15. 15, número 15, marca 15, marca 15 e já leva pro painel. O povo tá querendo marcar, então marca mais um aí, ó, golaço, 16. 16, número 16.
1: Opa, opa, marca opa, 16. Opa, Sunaira Cabral, já temos por aqui um título esperando o número.
0: Muito bem, 16 foi o responsável por essa emoção. Manda mais um número bom aí pra gente, então revela, revela. Número 8, unidade 8, marca número 8.
1: Dois títulos faltando uma bola.
0: Próximo número já tá na mão, hein? Tá na mão, hein? Tá na tela. 55, 55, marca marca 55.
1: 5 títulos esperando o número.
0: Será que vamos dividir 4 mil reais? Não sei, não sei, não sei. Revela isso aí, revela. 37. 37, marca 37, marca 37.
1: 8 títulos na espera de um número.
0: Bora compartilhar que é bom, mas se for só um, não tem problema não. Revela esse número aí, menina. 9. Número 9, marca número

0: eliminadas, a última bolinha sorteada foi o 9 e apenas um cupom contemplado. Número do título: 354158. 354158. E quem está levando a bolada de R$4.000 no terceiro prêmio de hoje é a Maria. Maria, moradora do bairro Centenário. Parabéns, Maria. Ela que garantiu esse título de sorte através do nosso aplicativo. Parabéns, Maria! R$4.000 na conta bancária, realizado com sucesso. E agora, falando nisso, falando em grana na conta bancária, o quarto prêmio da semana passada, olha o que, que é isso, o mais desejado, o mais aguardado. E chegou o momento da gente conferir quem foi, quem está aí mudando de vida através do Coraicap. Então, na tela.
1: Chegou aquela hora esperada, a gente conheceu o ganhador que tá levando pra casa, gente, simplesmente R$200.000. Eu tô aqui com ele, com o senhor Luiz, lá do município de Bonfim. Qual é a vila?
2: Nova Esperança.
1: Nova Esperança. Ele foi o sortudo dessa edição especial de Copa e tá levando pra casa R$200.000. E aí, já caiu a ficha, seu Luiz?
2: Já.
1: Agora caiu?
2: Agora caiu.
1: Mas me conta, como é que foi receber essa notícia? O que que você tava fazendo? Você tava acompanhando o sorteio?
2: Não, porque sempre eu compro e não acompanho, né? Eu só espero a ligação, como caiu ontem.
1: E aí o senhor recebeu a ligação e como é que foi? Tinha alguém com o senhor em casa? O senhor contou pra alguém?
2: Não, tá, o pessoal tá todo dormindo já.
1: E o senhor não contou pra ninguém? Não acordou ninguém?
2: Só a minha mulher que tava voltando do banheiro, que ela viu na hora que você tava ligando, que a menina tava ligando.
1: Aham. Uhum.
2: Ela gritou assim, uhul!
1: Todo mundo ficou feliz. Conseguiu dormir, seu Luiz?
2: Não.
1: Como é que dorme, gente, sabendo que tem R$200.000? E aí, o senhor tá feliz com essa premiação?
2: Graças a Deus.
1: Você já sabe o que vai fazer?
2: Eu tenho vários projetos para fazer, né? Só que a gente vai montando conforme a, né? Agora no inverno não dá para fazer os projetos que eu penso de fazer, né?
1: Mas tem muita coisa para fazer.
2: Tem muita coisa para fazer, principalmente conta para pagar.
1: Olha aí, como todo bom brasileiro, vai quitar umas continhas, vai ficar livre de conta, seu Luiz?
2: Bom, graças a Deus, vou ficar.
1: Me conta, quantos títulos foi que o senhor comprou nessa edição?
2: De ontem?
1: Uhum.
2: Só um. Eu só compro um toda semana.
1: O senhor só comprou um Horecap?
2: Compro um toda semana.
1: Gente, é muita sorte. R$200.000 era pra ser dele mesmo. Seu Luiz, tem uma dica que todo mundo quer saber qual é. O que, que eu preciso fazer pra poder ganhar no Horecap?
2: Ah, fazer o que eu faço, né?
1: Quer comprar o seu?
2: Pra sempre.
1: E acreditar?
2: E acreditar. É que um dia a sorte vem.
1: E veio pro senhor, não veio?
2: Veio.
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0: Faça como o seu Luiz da semana passada, o nosso ganhador do quarto prêmio, levando R$200.000. Ele deixou o recado dele. Agora há pouco, tem que fazer o que, seu Luiz? Vou repetir as palavras: tem que garantir, tem que comprar pra sempre. É isso mesmo. 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Agora o recado foi dado e eu sei que você aí de casa quer mesmo. É o quarto prêmio de hoje, então grita comigo. Pode vir, quarto prêmio!
5: No quarto prêmio, vamos sortear R$70.000. Boa sorte!
0: Vem cheque, vem 70 mil reais. Vamos conferir aqui as bolinhas do número 1 ao 60, todas posicionadas aqui, lindas. E agora vão para onde? Para o Globo da Sorte com a Fernanda e a Ruizy. Vamos começar o nosso quarto prêmio de hoje, que também tá maravilhoso. Tá. 70 mil reais.
6: Beleza, é isso.
0: Gostou?
6: Mesmo.
0: Gostou? Quer mais? Quer mais? Então, ó, espera a semana que vem.
6: Oi, estão me ouvindo? Você tá me ouvindo aí, Adriano? Tá me ouvindo? Gente, olha, o nosso quarto prêmio tá chegando, é 70 mil reais, é isso mesmo. E você que adquiriu seu título para esta edição, parabéns. Quem não adquiriu, fica pra próxima semana. 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Tem ainda Ruizy Gouveia lá no Instagram. Fernanda Costa também está por lá. E eu, @SunairaCabral.
0: Com Y.
6: Bora lá? Tá chegando o quarto e último prêmio. Valendo 70 mil reais. Boa sorte!
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0: Simbora começar esse quarto prêmio. Bora. Chama. 28. Tia Lu, menino, começou o quarto prêmio. 57, marcando 57. 16, bola 16. 13, marcando 13. Depois do 13 é o 43. 43. 27, bola 27. 52, marcando 52. 39, bola 39. No detalhe, 29, marcando 29. Depois do 29 é o 15. Bola 15, marcando 15. Chegou o 44. 44. 46, marcando 46. Unidade 5. Bola 5, marcando 5. Chegou 22, número 22. 17, marcando 17. Chegou 24, bola 24. 14, bola 14. 20, número 20, marcando a bolinha de número 20. Subiu, girou 7. Unidade 7. Bola 7. 31. Manda mais uma, Fernanda. Manda. 60, mandou 60. 60, marcando 60. 33, marcando 33. Na mão da Fernanda, na sequência, o 34. 34, marcando 34. Bola 9, marcando 9. Verifica aí agora se tem o 59. 59, marcando 59. 30, bola 30, se assustou, foi, né? Marcando 30. Unidade 6, marcando a bolinha de número 6, número 6. Depois do 6 é a vez do 55. 55, 55, 55. Chama os 70 mil. Chama, chama. 25. 25, 25. Bola 25. Unidade 4, de quarto prêmio, bola 4, marcando 4. Depois do 4 é a vez do 45. 45, 45. Tá sentindo aí uma energia diferente? É a energia da mudança de vida. Bola 12, chegou 12 por aqui. Bola 12, bola 12, vai para o painel 12. Na mão, na mão, na mão está o 48. 48, 48, marcando 48. Subiu, girou 19. 19, 19, marcando 19. Vai-se embora 19, vai-se embora 19. Dando a vez para o 23. 23, 23, marcando 23.
6: Para tudo no 23. Segura, segura. Temos aqui dois. Dois títulos esperando uma bolinha, Letícia.
0: Muito bem, o 23 já foi para o painel. Vamos descobrir a próxima bolinha. Bola, bola, bola, 35. 35, 35, é o 35.
6: Quatro títulos esperando um número.
0: Valendo 70 mil reais. Pode ser agora. Vira, vira. 41, 41, 41, 41.
6: Seis títulos esperando uma bolinha para levar 70 mil.
0: E o 41 já foi para o painel. Atenção no globo, atenção no detalhe. Bola, bola, um. Unidade 1, marcando 1.
6: Ganhou!

0: Vamos lá saber que título é esse, né? 414410. 414410. Quem é o sortudo, sortuda? Capital, interior, aplicativo? Foi o Renato. Renato do bairro São Vicente. Parabéns, Renato! Você adquiriu seu título online e deu certo pra você desta vez. 70 mil reais líquidos aí na sua conta. Ô, maravilha! É só pra quem acredita. É só pra quem ajuda a pai. É só pra você que adquire seu título Roraicap. Mas calma, fica triste não. Próxima semana tem mais, hein? Tem 60 mil reais no quarto prêmio. Tem 20 giros da sorte valendo 600 reais cada um. E ainda tem os prêmios do primeiro ao terceiro. Também uma premiação maravilhosa de 6 mil reais. Tá bom, né, gente? Tá muito legal. É pra gente continuar essa vibe boa do mês de junho. E você continuar a acreditar na sua sorte com a ajuda do Roraicap. Porque você também ajuda. E é uma coisa assim, né? Que vai e que vem. E isso a gente sente a cada semana que passa. Mas olha, tudo certo, primeiro, segundo, terceiro, quarto prêmio realizados, tudo ok. Vamos agora à próxima fase do Roraicap. Vem aí os giros da sorte, são 20 ao todo, valendo 500 reais, pode girar.
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0: Vamos lá? Iniciar o primeiro giro da sorte. Na tela tem dois giros, não é? Vamos ao primeiro, então. Giro 01. Pode girar, valendo 500 reais. Tá na mão já esse valor pra você, facilitando a vida. 358507. Pelo aplicativo do Belim, do bairro Jockey Club. Parabéns!
2: Segundo giro da sorte, 376350, direto para o aplicativo. Alô Kleber, morador do bairro Nossa Senhora de Aparecida, parabéns.
0: Vamos ao terceiro giro da sorte, pode girar, hein? Pode girar, valendo 500 reais, olha a sorte aí, pra quem? 351843. Elias, do bairro Silvio Leite. Parabéns, Elias. Garante 500 reais.
2: Quarto giro da sorte, 391896. Eferson, morador do bairro Silvio Leite. Garantiu pelo aplicativo e fatura 500 reais. Parabéns.
0: Manda mais um giro aí. É o giro de número 5. Vamos lá, então. Girando, girando. 032225. Ah, título tradicional na área. Quem é? É Jan? Jan? Janaína? É Janaína. É Messejana? Qual é o bairro, gente? É Mucajaí. Município de Mucajaí. Foi lá com a Marinha em Mucajaí. Parabéns, Janaína. Leva quinhentão.
2: Sexto giro da sorte, 02216. Lívia Gabriele, moradora do município de Alto Alegre. Parabéns, Lívia. Garantiu ali na tenda da sinceridade com carro de som. Parabéns.
0: Próximo giro da sorte. Vai girando e vai chamando a sorte pra você. 058653. Clemilton, do bairro Pricumã. Foi na Tenda da Felicidade, lá na Avenida Centenário, com a vendedora Mônica. Parabéns, Clemilton.
2: Oitavo giro da sorte, 360631. Direto para o aplicativo Maria. A Maria é a sortuda e é moradora aqui de Boa Vista. Parabéns.
0: Chegando aí o giro de número 9. Vamos lá saber qual é o título. Título 059751. Ridel, do centro. É, mas é de Boa Vista mesmo, hein, gente? Ajuda aí. Na Tenda da Felicidade foi onde o Ridel adquiriu o título tradicional, Letícia. Parabéns.
2: Décimo giro da sorte, 366177. Sirley, moradora do bairro dos Estados, e ela garantiu pelo aplicativo.
0: Manda mais um giro aí. Girando, girando, tá na tela. Na tela a sorte vem, você confere junto com a gente. Título de número 362942. Elisa, do bairro Alvorada. Pelo aplicativo, se deu muito bem. Parabéns.
2: 12º giro da sorte, 358837. Lucian, morador aqui de Boa Vista e garantiu pelo aplicativo.
0: Bora pro 13º giro agora, na tela, girando, girando, título de número 052924. Nedmir, Aldemir, Aldemir, e é de onde? Doutor Silvio Botelho, foi lá na ação, posto Caracas, com a Simone, parabéns Aldemir.
2: 14º giro da sorte, 009255. Leia, Leia Maria, moradora do bairro Jockey Clube, garantiu ali na tenda da felicidade com a Lilia. Parabéns.
0: Chegando o 15º giro da sorte. Qual é o título? Qual é o título? É esse: 351127. Wilton do Caranã, pelo aplicativo, se deu bem, Wilton.
2: 16º giro da sorte, 407533. Iziane Freitas, moradora do município de Caracaraí, ela que garantiu pelo aplicativo do vendedor, e o vendedor da sorte foi a vendedora Ana Salete, lá da Penélope Charmosa. Parabéns.
0: Alô, Ana Salete, um beijo. Bora pro 17º giro da sorte. Tá na tela? E o giro é? Giro de número 399046. Maria Amélia, do Cauamé. R$500, Maria Amélia, parabéns.
2: 18º giro da sorte, 449466. Cassiana, moradora da cidade de Cantá, ela que garantiu pelo aplicativo.
0: Chegando o 19º giro agora, tá na tela, que número? Chama o seu número aí, vai, chama, chama! 007626. O nome é? Ialcionio, do bairro Senador Hélio Campos. Foi na tenda da felicidade, na antiga N5, próximo à loja Pau Brasil, com a vendedora Mônica.
2: Último giro da sorte, giro de número 20, número da sorte 371161. Everaldo, morador aqui de Boa Vista, e garantiu pelo aplicativo.
0: Tá aí, minha gente, esses foram os 20 giros da sorte desta semana. Parabéns a cada um de vocês, e é claro, vocês todos colaboraram com a Pai Brasil. E é assim que acontece ao adquirir o título de capitalização. É bem verdade que vocês, dos giros da sorte, receberão a ligação na terça-feira, porque amanhã é dia de comparecimento dos prêmios principais do programa.
2: Exatamente. E semana que vem tem o quê? Tem R$60 mil. Só no quarto prêmio, bolada do primeiro ao terceiro prêmio, 6 mil. 20 giros da sorte. Atenção, dessa vez, R$600. Então participe. É a edição do 6.
0: É verdade. Muito obrigada pela sua audiência. Fiquem agora com a programação normal. A gente volta na próxima segunda, se Deus quiser.
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2: Boa noite.
3: Boa noite para você que nos acompanha em todo o país.
2: Segunda-feira, 15 de junho de 2026.
3: Vamos ao destaque do dia: transporte público coletivo.
2: Novo marco regulatório é sancionado pelo presidente Lula.
3: Ele muda as formas de financiamento do sistema e moderniza a regulação sobre as empresas que operam para melhorar a qualidade do serviço.
2: Na nossa entrevista do dia, nós conversamos com o secretário nacional de mobilidade urbana, Marcos Daniel. Dos Santos.
4: A gente tem nessa norma, ela abarca desde uma linha de trem ao metrô, a um corredor de ônibus, a um ônibus convencional, a um micro-ônibus, a serviços de barca. Então, precisa de diretrizes nacionais para que a população possa ser atendida com a qualidade que merece.
3: Você vai ouvir também, presidente Lula chega à França para participar da reunião do G7.
2: O presidente já teve hoje reuniões com os presidentes da Suíça e da França.
3: E vai discutir nos próximos dias a reforma de organismos como a OMC, regulação da inteligência artificial e regras para exploração de minerais raros.
2: E ainda, educação.
3: Estão abertas as inscrições para o Sisu Mais, uma nova oportunidade para quem fez o Enem e não foi selecionado na etapa regular. Gabriela Noronha.
5: Será uma espécie de repescagem das vagas que não foram preenchidas na etapa regular. Estão sendo ofertadas 9.436 vagas em 532 cursos.
2: E desenrola Fies, já renegociou 5 bilhões e 300 milhões em dívidas de ex-estudantes, com descontos de até 99%.
3: Hoje, na apresentação da Voz do Brasil, Mariana Jungmann e Luciano Seixas.
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3: O presidente Lula já está na França, onde participa como convidado do encontro do G7, formado por Alemanha, Canadá, Estados Unidos, França, Itália, Japão e Reino Unido, principais economias desenvolvidas do mundo.
2: Além de reuniões bilaterais, o presidente vai levar a contribuição brasileira para diversos temas discutidos pelo G7.
3: A repórter Luana Karen está lá na França, mas devido ao fuso horário de 5 horas a mais por lá, nós conversamos com ela mais cedo sobre as agendas do presidente. Vamos ouvir.
2: Oi, Luana, boa noite para você aí na França. Você está na cidade de Evian-le-Bain, né? O presidente Lula chegou à cidade hoje, mas antes ele passou por Genebra, capital da Suíça.
3: E ele já teve também os primeiros encontros bilaterais, né, com os presidentes da Suíça e da França. Conta pra gente como foram esses encontros, Luana. Boa noite.
6: Boa noite, Luciano e Mariana. Boa noite aos ouvintes da Voz do Brasil. É isso mesmo, a reunião de cúpula do G7 acontece em Evian-le-Bain, cidade francesa onde eu estou, situada às margens do Lago Léman, no leste da França. Antes de chegar aqui, ainda em Genebra, Lula teve uma reunião bilateral com o presidente da Suíça, Guy Parmelin. Eles falaram sobre comércio e se comprometeram a trabalhar para diversificar a pauta de exportações entre os dois países. À tarde, já aqui em Evian-le-Bain, o presidente Lula teve um encontro bilateral com o presidente da França, Emmanuel Macron. Os dois presidentes reiteraram os avanços positivos da cooperação em defesa, em especial o sucesso do Programa de Desenvolvimento de Submarinos, o PROSUB.
2: Luana, essa é a 10ª vez que o Brasil participa como convidado da reunião do G7. Quais são os temas que estão em destaque esse ano?
6: Pois é, Mariana, o encontro em Evian acontece logo após o anúncio do acordo de paz entre Estados Unidos e Irã, tema que deve fazer parte das discussões aqui. Além, claro, da guerra entre Ucrânia e Rússia. Também haverá espaço para conversas sobre disputas econômicas entre as grandes potências, segurança, saúde e inteligência artificial. O Brasil vai participar de 2 sessões plenárias no fórum. Na primeira, dedicada às parcerias internacionais para o desenvolvimento, Lula deve defender a manutenção dos recursos destinados à ajuda oficial aos países mais pobres. Na segunda sessão, com a presença brasileira, o debate será sobre crescimento econômico equilibrado. Neste tema, Lula deve voltar a defender a reforma das instituições internacionais criadas após a Segunda Guerra Mundial. É o que se costuma chamar de sistema de governança global, como os órgãos da ONU, a Organização Mundial do Comércio e outros. O Brasil vem defendendo que o formato desses organismos foi feito num outro contexto de mundo, em que existiam menos países. E daí a necessidade de reformas para aumentar a representatividade especialmente no sul global. O secretário de Assuntos Econômicos e Financeiros do Ministério das Relações Exteriores do Brasil, embaixador Felipe Fox Drummond, explicou a postura do Brasil.
7: Como é que você tem um crescimento equilibrado com as estruturas de governança não reformadas? Um exemplo clássico disso é a OMC. Nós estamos fazendo um grande esforço, o Brasil, em conjunto com diversos outros países, para fazer uma reforma da OMC, e a reforma da ONU, das Nações Unidas, também é algo que cabe nesse texto.
3: Luana, o que deve sair de prático nessa reunião do G7?
6: Olha, Luciano, do encontro aqui em Evian, devem sair 7 documentos com assuntos considerados prioritários pela presidência francesa. Entre eles está o combate ao narcotráfico, as questões de saúde e proteção online de menores de idade. O Brasil não participa das negociações finais desses textos, mas foi convidado a enviar contribuições. Outro tema considerado prioritário pela presidência francesa é a discussão sobre minerais críticos. E a posição brasileira é que os países produtores não devem se limitar a apenas exportar matéria-prima, mas também desenvolver cadeias produtivas locais capazes de agregar valor aos produtos, o que leva a mais geração de emprego e renda para a população. Também haverá um almoço na quarta-feira de trabalho entre os líderes do G7 e CEOs de empresas de inteligência artificial. O presidente Lula retorna ao Brasil na quarta-feira. Mariana e Luciano.
2: Obrigada, Luana. Karen, bom trabalho aí na cobertura da reunião de cúpula do G7 na França.
3: Neste fim de semana, o presidente Lula assinou a sanção de uma nova lei que vai promover mudanças profundas na gestão do transporte público em todo o país.
2: O novo marco legal do transporte público coletivo urbano vai modernizar o sistema e melhorar as formas de financiamento, que deixarão de ser ancoradas apenas na tarifa paga pelo passageiro.
3: Além disso, a regulação sobre as operadoras também será aprimorada, resultando em mais qualidade no serviço prestado.
2: Para explicar essas mudanças, nós conversamos hoje mais cedo com o secretário nacional de Mobilidade Urbana do Ministério das Cidades, Marcos Daniel de Souza Santos. Acompanhe. Olá, secretário. Vamos começar explicando para o nosso ouvinte o que é esse novo marco legal. Ele, pelo que eu entendi, ele dá diretrizes gerais, né, sobre todo o funcionamento do sistema de transporte público coletivo. Financiamento, planejamento de linhas, integração regional. O senhor pode explicar melhor para a gente?
8: Olá, Mariana, Luciano, tudo bom? Obrigado aí pela oportunidade da gente explicar um pouco sobre o marco legal que foi aprovado e sancionado nesse final de semana pelo presidente Lula. Esse texto de lei é muito importante porque quem faz acontecer o transporte público são os municípios nos seus territórios e os governos do Estado, né? E há uma necessidade muito grande da gente fazer esse serviço melhorar no país, se expandir. E para isso ele precisa de normas e regras nacionais, que é a função da União. Então a lei ela cumpre esse espaço aí de atualizar, né, as normas para os municípios prestarem esse serviço para a população, prestarem com qualidade, financiar, organizar o serviço de transporte público. Parece simples, mas a gente tem nessa norma, ela abarca desde uma linha de trem ao metrô, a um corredor de ônibus, a um ônibus convencional, a um micro-ônibus, a serviços de barca. Então, o transporte público acontece de várias formas, de vários modos, em vários territórios, e precisa de diretrizes nacionais para que a população possa ser atendida com a qualidade que merece.
3: Um dos focos principais da nova lei é a questão do custeio, né? Ela propõe que esse custeio tenha outras fontes além da tarifa paga pelos passageiros. E também muda essa lógica, né, de preço dividido pela quantidade de passageiros transportados, não é isso, secretário?
8: Exatamente. A norma propõe a gente olhar o serviço de transporte, todos os modos, no território. Avaliar quanto custa, se ele é adequado, se está nas condições de qualidade para atender a população. E a partir desse custo, a gente entender que o poder público vai manter esse serviço funcionando com receitas que vêm da tarifa, mas que no passado dependia somente da tarifa e agora é possível colocar outras fontes de recursos para manter esse serviço e manter a qualidade. Então ele traz essa segurança jurídica para que os novos contratos e até os contratos que já existam consigam olhar qualidade, oferta e equilíbrio econômico de quem vai manter esses serviços, operadores privados ou até operadores públicos. Então, fica claro agora que para manter um serviço tão importante, não dá para depender somente da tarifa. Precisa vir outras fontes de recursos que o poder público tem que se organizar e, para isso, precisa ser dado muita transparência e controle social.
2: É, inclusive, tem uma lógica também de, por exemplo, deixar de cobrar pelo passageiro em si e passar a cobrar por quilômetro rodado, né? Isso tem a ver com uma preocupação que essa nova lei tem em favorecer o atendimento em regiões periféricas, em linhas que tradicionalmente são negligenciadas pelos operadores, porque elas não são tão rentáveis assim. Essa mudança aí de paradigma, de forma de cobrança, ela também ajuda nesse aspecto.
8: Exato. A lei, ela traz o princípio da universalização, ou seja, levar um serviço público, que é o serviço de transporte, a todo o território. Como ele é um direito social, a gente tem que olhar muito para quem realmente mais precisa, as populações mais vulneráveis, afastadas, que não têm condição, muitas vezes, de acessar oportunidades nas cidades. Então, a gente precisa repensar a rede de transporte, esse serviço, as linhas, os sistemas de trilho para atender essa população e não depender somente da tarifa, porque senão você vai numa lógica de só vou onde tem passageiro que consegue pagar tarifa e se você não consegue ter essa arrecadação, você não vai ampliando a oferta do serviço público. Então é importante o poder público entender que ele precisa agora se organizar, o executivo, o legislativo e o próprio judiciário entendendo a importância do transporte público para levar esse serviço a toda a população do território, principalmente para quem mais precisa.
3: Outra inovação da lei é a associação de instrumentos urbanísticos e tributários com o serviço de transporte público. Quer dizer, um grande empreendimento urbano, por exemplo, teria que fazer investimentos no transporte público. É isso, secretário?
8: A gente tem que entender que o transporte ele ocorre no território da cidade, né? E tem locais que têm uma maior demanda e outras não, e existe um impacto dos empreendimentos. A lógica muitas vezes é uma lógica viária de fluidez do trânsito e é compreensível ter isso. Mas a gente pode ter empreendimentos que pensem que quem vai acessá-los vai por meio do transporte público. Isso traz uma economia para a cidade como um todo, né? Então a gente tem que olhar a coletividade. O transporte público tem que ser pensado dessa forma. A gente vive num território de uma cidade utilizado ali por muitas pessoas. E o transporte, no nome já diz, coletivo, é para todo mundo. Então, quando a gente pensa no desenvolvimento das nossas cidades com o transporte, a gente tem que pensar os empreendimentos também com o olhar do usuário do transporte público e de toda a população.
2: Se pensa no estacionamento, né? Tem que pensar também na chegada do ônibus, enfim, do metrô.
8: Exato.

0: com participação da sociedade. É ali que a gente tem que discutir realmente se o serviço está atendendo a população ou não. O governo federal dá diretriz, mas ele também entra financiando, dando assistência técnica, induzindo que tem esse poder de fazer. Então, ele tem um papel também nessa lei, que é de dar esse suporte aos municípios e às regiões metropolitanas, mas esse protagonismo fica ainda com quem vive no território. A gente entende que é importantíssimo. E o marco legal coloca isso. Discutam a nível local, cobrem a nível local, venham também cobrar a nível de governo federal, mas entendo que as soluções vão partir de quem vive nos territórios.
1: Nós conversamos com o secretário nacional de Mobilidade Urbana, Marcos Daniel dos Santos. Muito obrigado, secretário, pela entrevista aqui à Voz do Brasil.
0: Eu que agradeço a oportunidade.
2: Mais de 9 mil vagas de graduação em universidades públicas.
1: Estão abertas essa semana as inscrições para o Sisu Mais, que vai preencher as vagas remanescentes da etapa regular do Sisu.
2: É a primeira vez que uma seleção desse tipo será realizada pelo MEC.
3: Os estudantes interessados em ocupar uma vaga em um curso de graduação em uma instituição pública de ensino superior terão mais uma oportunidade com o Sisu Mais. Será uma espécie de repescagem das vagas que não foram preenchidas na etapa regular do Sistema de Seleção Unificada 2026. É a primeira vez que o Ministério da Educação realiza o Sisu Mais. Estão sendo ofertadas 9.436 vagas em 532 cursos. Quem for classificado começa a estudar no segundo semestre. De acordo com o MEC, a adesão é voluntária. Cada universidade decide se participa e quais cursos disponibiliza. As inscrições para o Sisu Mais começaram nesta segunda-feira e vão até a próxima sexta-feira, 19 de junho, no site sisualuno.mec.gov.br. Ao acessar o sistema, deve ser feito o login da conta gov.br. O candidato poderá escolher até duas opções de curso, turno, local de oferta e instituição. Para se inscrever, o estudante precisa ter participado de uma ou mais edições do Exame Nacional do Ensino Médio nos últimos 3 anos e ter concorrido a vagas na etapa regular do Sisu 2026. Para a seleção, será considerada a edição do Enem com melhor média ponderada. Os resultados saem no dia 24 de junho. Gabriela Noronha para a Voz do Brasil.
1: Alívio no bolso de estudantes que renegociaram dívidas pelo Desenrola Fiéis.
2: Após 30 dias de operação, o Ministério da Educação já contabilizou mais de 100 mil acordos firmados, o equivalente a 5 bilhões e 300 milhões de reais de dívidas renegociadas.
1: Aqueles que têm contratos firmados até 2017 e ainda não participaram podem aderir até o dia 31 de dezembro.
4: Após um mês de lançamento, o Desenrola Fiéis já implementou 100.209 renegociações de contratos do Fundo de Financiamento Estudantil, o Fiéis. Isso equivale a 5 bilhões e 300 milhões de reais em dívidas renegociadas em todo o país. O saldo das dívidas foi reduzido para 1 bilhão e 130 milhões de reais. Esse resultado reflete a adesão dos estudantes ao programa, que possibilita descontos de até 99% sobre o valor consolidado da dívida, conforme o perfil do contrato e o tempo de inadimplência. O Desenrola Fiéis tem potencial para beneficiar mais de 1 milhão de estudantes com contratos firmados até 2017 e que estavam na fase de amortização em 4 de maio de 2026. O prazo para aderir à renegociação vai até 31 de dezembro de 2026. Basta acessar os canais digitais dos agentes financeiros responsáveis pelo contrato. Com a confirmação do pagamento, ocorre a retirada do nome do estudante e dos fiadores dos cadastros de inadimplência. Com locução de Thaís Vitória, reportagem Daniele Popov.
2: Na sexta-feira, nós falamos aqui na Voz do Brasil sobre o Move Brasil Entregadores Move Brasil Entregadores e Moto App, que vai facilitar a aquisição de bicicletas elétricas e motos para quem trabalha com entregas por aplicativos.
1: Mas o Move também está avançando em outras frentes.
2: No braço do programa voltado para aquisição de caminhões e ônibus, os financiamentos já estão sendo aprovados.
1: Só da linha do BNDES já foram contratados 3 bilhões de reais.
5: modernizar a frota nacional de

0: veículos pesados de cargas e passageiros. Com esse objetivo, o governo do Brasil disponibilizou 21 bilhões de reais em crédito para financiamento desses veículos, dentro do programa Mover Brasil, caminhões e ônibus. A maior parte dos recursos será liberada via Tesouro Nacional. Somente dos recursos liberados via Banco Nacional de Desenvolvimento Econômico e Social, o BNDES, já foram contratados 3 bilhões de reais desde o fim de maio. O diretor de Desenvolvimento Produtivo, Inovação e Comércio Exterior do BNDES, José Luiz Gordon, fala sobre o andamento do programa.
1: Essa linha já está disponível, já está sendo utilizada. Taxa de juros ali que variam entre 11% e 12% ao ano, um instrumento que ajuda muito a capacidade de investimento, a renovação de frota, uma frota mais nova, mais eficiente ambientalmente.
0: A linha de crédito do BNDES já contabiliza quase 5 mil operações em 1.056 municípios de todas as regiões do país. A média por operação foi de R$1.300.000, sendo a maior parte destinada aos donos de frotas. Mas também já foram aprovados 43 milhões de reais para clientes autônomos em 104 operações. O caminhoneiro e diretor da Confederação dos Trabalhadores em Transportes Logísticos, Carlos Alberto Littdemer, fala dos pontos positivos da medida.
2: Um fundo garantidor, ele dá condição de que aquele caminhoneiro que não tenha um score ideal para o banco, né, ou não tenha as garantias necessárias para que realmente ele possa dar uma melhorada. Senão, fora isso, ele jamais conseguirá fazer qualquer forma de investimento. O alongamento do prazo, né, ele também é um facilitador, né?
0: As condições de financiamento variam conforme o perfil do beneficiário. Para transportadores autônomos, o prazo é de 120 meses, com 12 meses de carência. Para empresas de carga, o prazo para pagamento pode chegar a 60 meses, com 6 meses de carência. Já para empresas do setor de transporte de passageiros, o prazo é de 120 meses, também com 6 meses de carência. O programa prevê um limite de crédito de até 50 milhões de reais por cliente. Reportagem Cleide Lopes.
3: O governo do Brasil abriu crédito extraordinário de mais de 337 milhões de reais para intensificar a proteção florestal e o monitoramento ambiental.
4: A medida provisória foi publicada hoje e a verba vai ser executada pelo IBAMA e pelo ICMBio.
3: Do total, quase 195 milhões serão destinados para ações de prevenção e controle de incêndios florestais em áreas federais prioritárias e fiscalização ambiental.
4: Os recursos serão utilizados para despesas como mobilização de equipes, remuneração de brigadistas temporários e aquisição de equipamentos de proteção individual.
3: Foi incorporado ao SUS um novo tratamento para um tipo agressivo de leucemia.
4: E deve estar disponível aos pacientes no prazo de 6 meses.
5: A leucemia mieloide aguda é um tipo de câncer agressivo que afeta os glóbulos brancos na medula óssea. Entre os principais sintomas estão cansaço, anemia, infecções frequentes, perda de peso, febre, falta de ar, hematomas e sangramentos. Os pacientes do Sistema Único de Saúde com esse diagnóstico e que não podem se submeter à quimioterapia intensiva passam a contar a partir de agora com uma nova opção de tratamento. Trata-se da combinação de 2 medicamentos, venetoclax com azacitidina, incorporada ao SUS pelo Ministério da Saúde. O tratamento é indicado para pacientes adultos com leucemia mieloide aguda recém-diagnosticada. A medida beneficia principalmente pessoas idosas ou com condições de saúde que dificultam um tratamento convencional. A previsão do governo federal é que a nova terapia esteja disponível na rede pública em até 180 dias. Natália Kuzlik, para a Voz do Brasil.
3: Para ajudar no combate a crimes digitais contra crianças e adolescentes, foi criado um canal de denúncias pela Agência Nacional de Proteção de Dados.
4: O novo canal busca facilitar o recebimento de relatos sobre violações de direitos por parte das plataformas na internet, como falhas na aferição de idade e ausência de segurança por padrão.
3: Os relatos devem ser de casos específicos e não genéricos e relacionados ao descumprimentos administrativos previstos no Estatuto Digital da Criança e do Adolescente.
4: O objetivo é ajudar no monitoramento e fiscalização de plataformas digitais e empresas que atuam no ambiente virtual.
3: Para denunciar, basta preencher o formulário disponível na plataforma da agência em www.gov.br/ANPD.
4: Começou hoje o pagamento do abono salarial para os trabalhadores nascidos em julho e agosto.
3: Mais de 4 milhões de trabalhadores vão receber ao todo 5 bilhões e 500 milhões de reais com pagamentos realizados pela Caixa Econômica Federal.
4: O benefício varia de R$ 136 a R$ 1.621, de acordo com a quantidade de meses trabalhados no ano base 2024.
3: Tem direito ao abono aqueles que receberam remuneração média de até R$ 2.766, com cadastro no PIS/PASEP há pelo menos 5 anos.
4: Os valores ficam disponíveis para saque até o encerramento do calendário, em 30 de dezembro de 2026.
3: E essas foram as notícias do Governo do Brasil.
4: Uma realização da Secretaria de Comunicação Social da Presidência da República.
3: Com produção da empresa Brasil de Comunicação.
4: Fique agora com as notícias do Poder Judiciário e do Congresso Nacional. Boa noite.
3: Boa noite para você e até amanhã.
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8: Supremo Tribunal Federal valida a inclusão automática de novos servidores federais em plano de previdência complementar. Para o STJ, citação de empresa estrangeira por meio de representante no Brasil exige prova da representação. Oiapoque recebe ação itinerante da Justiça do Trabalho com serviços gratuitos à população. Boa noite, eu sou Walter Lima. O Supremo Tribunal Federal validou a inclusão automática de novos servidores federais em plano de previdência complementar. O plenário considerou que a regra é constitucional e não afasta o direito de escolha do servidor, que pode ser exercido posteriormente. Marcela Luiza.
9: Ao analisar o caso, o relator ministro Nunes Marques entendeu que a facultatividade prevista na Constituição está preservada, já que o servidor tem liberdade para decidir se deseja ou não permanecer no sistema. O ministro destacou que a legislação garante o cancelamento da inscrição a qualquer momento e prevê a devolução das contribuições com correção monetária nos casos de desistência em até 90 dias.
8: É nula a citação de empresa estrangeira por meio de suposta representante nacional sem prova concreta dessa representação. Essa decisão é do STJ, Fátima Uchoa.
10: A quarta turma do STJ deu provimento ao recurso especial da companhia coreana Hyundai Corporation para declarar nulos os atos processuais praticados desde a citação realizada por meio da Hyundai Caoa do Brasil em ação de cobrança, rescisão contratual e indenização ajuizada por empresa brasileira que alega não ter recebido acessórios de telefonia celular pelos quais pagou. A Justiça do Rio de Janeiro considerou válida a citação, mas o STJ entendeu que esse ato só seria válido se a representação tivesse sido comprovada, o que não ocorreu. Assim, sem representante formal confirmado, a Hyundai deveria ser citada diretamente na Coreia do Sul por carta rogatória. O voto que prevaleceu no julgamento foi o da ministra Isabel Galotti.
8: Equipes da Justiça do Trabalho e de órgãos parceiros chegam ao município de Oiapoque, no extremo norte do Amapá. É a itinerância Cidadania Aqui Com Você, para atender as aldeias indígenas. Rafael Silva.
11: As ações vão ocorrer de quarta a domingo. Primeiro na aldeia Manga. Sábado e domingo será a vez da aldeia Espírito Santo. Pela Justiça do Trabalho, além de receber orientações, Os moradores da região também vão poder denunciar e resolver questões trabalhistas e previdenciárias e até solucionar conflitos. Mas vai ter também outros serviços, como emissão de documentos, orientações jurídicas diversas e atendimento na área da saúde.
8: Quatro legendas exibem propaganda partidária nesta semana. Programas vão ao ar na terça, quinta e no sábado, entre 19h30 e 22h30. Mariana Fabri.
12: Nesta semana, o Partido dos Trabalhadores, o Partido Liberal, o Partido Comunista do Brasil e o Partido Social Democrático exibem propaganda partidária nas emissoras de rádio e televisão. O tempo de propaganda depende do número de deputados federais eleitos pelo partido nas eleições gerais de 2022. Por isso, PT, PL e PSD têm direito a 10 minutos cada. Já o PCdoB conta com 5 minutos. A propaganda partidária promove o programa e as atividades do partido e divulga o posicionamento sobre temas políticos e sociais. Em anos eleitorais, como 2026, esse tipo de propaganda só é transmitida no primeiro semestre.
8: Governo Federal e FUNAI pagarão 10 milhões de reais por violações contra indígenas na década de 70 em Mato Grosso. A sentença também determinou a conclusão da demarcação em até 2 anos. Vanessa Pereira.
13: Depois de 50 anos, o MPF obteve a condenação na justiça contra o governo federal e a FUNAI por remover, na década de 1970, indígenas Tapaiuna do território tradicional, próximo a Diamantino, em Mato Grosso. Na sentença, foi determinado o pagamento de indenização por danos morais e coletivos para a comunidade indígena, no valor de 10 milhões de reais. A conclusão da demarcação das terras em até 2 anos e um pedido público de desculpas.
8: 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Boa noite.
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14: Eu sou Paula Groba.
15: E eu sou Ricardo Nakaoka.
14: E estes são os destaques de hoje do Jornal do Senado, que começa agora.
15: Senado pode analisar compensação para médico que prestar assistência durante voo.
14: Projeto endurece punição para quem induz crimes em escolas e shoppings.
15: Bombeiros podem passar a receber recursos de emendas da saúde.
14: Boa noite.
15: Boa noite.
14: Uma emergência médica a 10 mil metros de altura pode transformar um voo tranquilo em uma corrida contra o tempo. Nessas horas, a ajuda de um médico entre os passageiros pode fazer toda a diferença.
15: Para reconhecer esse trabalho voluntário, o Senado pode analisar um projeto que prevê algum tipo de compensação aos profissionais que prestarem socorro durante viagens aéreas. Os detalhes com o repórter Alexandre Campos.
16: Autor do projeto, o senador doutor Irã, do PP de Roraima, lembrou que o médico que presta assistência ainda é obrigado a preencher formulários após o pouso do avião com informações sobre os procedimentos adotados durante o voo. Pela proposta, a companhia aérea vai ter 2 opções. Inserir no seguro que é obrigada a contratar uma cláusula prevendo a compensação ao profissional da saúde que agir nessas situações, ou, por conta própria, oferecer algum tipo de ressarcimento, como pagamento em milhas ou upgrade em viagem futura.
17: Você sabe que nós temos uma população que tem envelhecido muito. E quanto mais envelhecemos, mais agravos nós ficamos suscetíveis. E muitas vezes a gente encontra pessoas idosas que às vezes não tomaram suas medicações antipertensivas, suas medicações para controlar sua glicose, enfim, o que torna muito frequente a necessidade de um atendimento médico nos aviões.
16: Na justificativa de seu projeto, o Dr. Irã, que é médico, lembrou que o Conselho Federal de Medicina confirmou o entendimento de que é devido a algum tipo de compensação ao profissional pela prestação de socorro durante voos.
14: E o senador Eduardo Girão, do Novo do Ceará, lamentou a morte de 7 jovens atletas cearenses em um grave acidente ocorrido na rodovia estadual CE-187. Durante a sessão de hoje no Senado, ele pediu um minuto de silêncio em homenagem aos jogadores de basquete falecidos.
15: Girão lembrou que os jovens participam da Copa Sobral de Basquete e regressavam para Juazeiro do Norte, quando o ônibus em que viajavam tombou às margens da rodovia.
18: Neste momento de profunda dor, eu quero manifestar minha solidariedade às famílias das vítimas e aos feridos, que seguem recebendo atendimento médico, e a toda a comunidade esportiva cearense.
14: O senador Isalci Lucas, do PL do Distrito Federal, alertou para o crescente endividamento das famílias brasileiras. Segundo o parlamentar, o número de pessoas com dívidas e restrições de crédito atingiu níveis recordes. Ele afirmou que a situação afeta principalmente as camadas de menor renda e defendeu uma reflexão sobre o alto custo do crédito no país.
15: Para Isalci, os juros elevados comprometem o orçamento familiar, dificultam o planejamento financeiro e limitam as perspectivas de crescimento econômico e social. Segundo ele, nenhum país consegue crescer de forma sustentável.
19: O grande problema do Brasil não é o tamanho da dívida. O grande problema do Brasil é o custo da dívida, é o preço do dinheiro, é o crédito caro, é o juro excessivo.
14: Na mesma linha, a senadora Zenaide Maia, do PSD do Rio Grande do Norte, voltou a defender medidas para reduzir o endividamento das famílias brasileiras. A parlamentar criticou as altas taxas de juros cobradas em operações de crédito, especialmente no cartão de crédito e no cheque especial, e argumentou que o comprometimento da renda dos brasileiros está diretamente relacionado ao elevado custo do crédito.
15: Zenaide Maia também pediu a aprovação da proposta de emenda à Constituição que limita os juros do cartão de crédito e do cheque especial a até 3 vezes a taxa Selic. Ela, que é autora da iniciativa, afirmou que a proposta ajudaria a conter o crescimento da inadimplência e a reduzir o impacto dos juros sobre o orçamento familiar. A PEC está em análise na Comissão de Constituição e Justiça.
20: Com a aprovação da nossa emenda, vamos frear essa bola de neve, pela qual os altos juros dificultam o pagamento e aprofundam a inadimplência.
14: Crianças e adolescentes precisarão de autorização judicial para exposição comercial nas redes sociais.
15: A determinação está no ECA Digital. Foi regulamentada pelo Conselho Nacional de Justiça e mira os chamados influenciadores mirins. Repórter Raíssa Abreu.
21: A norma do Conselho Nacional de Justiça determina que o juiz avaliará, por exemplo, se a atuação da criança ou adolescente nas redes é compatível com sua idade, suas atividades escolares e sua fase de desenvolvimento. O ECA Digital, que entrou em vigor em março, criou responsabilidades compartilhadas entre Estado, famílias e empresas de tecnologia na proteção das crianças e adolescentes no mundo virtual. O senador Alessandro Vieira, do MDB de Sergipe, foi o autor do projeto que deu origem à lei.
22: Nós estamos regulando parcialmente a atividade das empresas mais poderosas da história do capitalismo. Essa é a primeira lei das Américas nessa matéria. E nós conseguimos colocar na mesma mesa, do mesmo lado da trincheira, pessoas tão diversas como a nossa senadora Damares e a deputada Maria do Rosário.
21: A proposta do CNJ, que regulamenta a atividade de crianças e adolescentes nas redes sociais, será votada no final de junho. Se aprovada, as plataformas deverão suspender conteúdos que exponham pessoas com menos de 18 anos sem alvará.
14: E a Comissão de Segurança Pública pode votar nesta terça-feira um projeto que endurece as punições para quem incita ou induz crimes em ambientes coletivos, como escolas, universidades e centros de compras.
15: A proposta foi apresentada para combater o crescimento de ameaças e discursos de pânico propagados na internet. Repórter Bruno Lourenço.
23: A relatora, senadora professora Dorinha Seabra, do União do Tocantins, lembrou os trágicos atentados ocorridos em escolas de São Paulo, Blumenau, Aracruz e Sobral para justificar a necessidade do projeto.
1: Um grande número de pessoas que, aproveitando-se do anonimato e de uma suposta impunidade conferida pela rede mundial de computadores, passam a incitar ou induzir prática de homicídio, lesão corporal e ameaças em locais de frequentação coletiva, como escolas, universidades, ambientes de trabalho e centros de compra.
23: Apesar de apoiar a proposta, o senador Fabiano Contarato, do PT do Espírito Santo, afirmou que a alteração no Código Penal pode acabar diminuindo a pena.
2: Você está tirando a figura da codelinquência, seja do partícipe por participação moral na forma de induzimento ou instigação, ou no auxílio, que seria, pela teoria unitária humanista, pelo mesmo homicídio.
23: Depois da CSP, o projeto de lei segue para a Comissão de Constituição e Justiça.
14: Verbas da saúde para atendimentos dos bombeiros e regras para o uso de inteligência artificial estão entre os temas em debate no Senado nesta semana.
15: Um dos projetos em análise prevê o uso de emendas parlamentares da saúde para custear e equipar os serviços de atendimento pré-hospitalar dos corpos de bombeiros militares. Repórter Marcela Cunha.
4: Na terça-feira, a Comissão de Assuntos Econômicos pode votar uma proposta que atualiza os limites de endividamento para acesso ao microcrédito, com a correção anual desses valores pela inflação. Na Comissão de Educação, os senadores analisam novas regras para a participação de crianças e adolescentes em espetáculos e vídeos publicados na internet. Além de exigir autorização judicial, o texto proíbe a presença de menores em publicidade de cigarros, bebidas alcoólicas e apostas. Na quarta-feira, a Comissão de Assuntos Sociais pode autorizar o uso de emendas parlamentares da saúde para custear e equipar os serviços de atendimento pré-hospitalar dos corpos de bombeiros militares. Mas o senador Humberto Costa, do PT de Pernambuco, alertou que a inclusão dos bombeiros entre os destinatários das emendas da saúde pode aumentar a disputa por recursos do SUS.
5: Poderá gerar maior competição por verbas já insuficientes para atender plenamente as necessidades da atenção básica, da rede hospitalar, do SAMU e de outros serviços estratégicos do SUS.
4: Na Comissão de Ciência e Tecnologia, uma proposta proíbe o uso de inteligência artificial para reproduzir sem autorização a voz ou a imagem de uma pessoa com fins comerciais.
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15: Com edição de Paula Groba e trabalhos técnicos de João Lira, o Jornal do Senado fica por aqui. Acompanhe agora as notícias da Câmara dos Deputados. Boa noite.
14: Uma boa noite e até amanhã.
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25: Câmara pode votar texto do governo sobre redução da jornada de trabalho.
26: Avança projeto que indeniza produtores por prejuízos com falta de energia.
25: Deputados facilitam a matrícula em cidade vizinha mais próxima do aluno.
26: Proposta prevê incentivo fiscal para livros, brinquedos e jogos inclusivos.
25: Boa noite. A Comissão de Constituição e Justiça da Câmara aprovou o projeto que prevê incentivo fiscal para livros, brinquedos e jogos inclusivos. Agora, a proposta será analisada pelo Senado. A repórter Maria Neves explica o que diz o texto.
27: Pelo texto, o poder público deverá reduzir tributos para a produção de materiais que ajudem crianças e jovens com desordem estética, deficiência ou enfermidade que cause embaraço social à compreensão e aceitar sua condição. Autor do texto, o deputado Dr. Jaziel, do PL do Ceará, afirma que a carga tributária sobre brinquedos corresponde a cerca de 40% do preço final. Devido a essa tributação elevada, o parlamentar sustenta que o mercado de artigos lúdicos para crianças com deficiência não alcança larga escala. É atendido por iniciativas isoladas e artesanais. O relator da proposta, deputado Diego Garcia, do Paraná, concorda com o autor e acrescenta que atividades lúdicas e brincadeiras são coisa séria, principalmente para crianças com deficiência.
3: Crianças com deficiência devem ser estimuladas a desenvolver autonomia e autoestima. Materiais didáticos, livros, jogos e brinquedos inclusivos, que respeitem as individualidades, certamente terão repercussão positiva no desenvolvimento das crianças.
27: O deputado ressalta que percepções, raciocínio e criatividade são aprendidos na relação das crianças consigo mesmas e com o outro por meio do lazer infantil. E, para crianças com deficiência, destaca que as brincadeiras são instrumentos eficazes de superação de dificuldades e de desenvolvimento da criatividade. Segundo o Instituto Brasileiro de Geografia e Estatística, o Brasil tem 14 milhões e meio de pessoas com deficiência, o que representa 7,3% da população com 2 anos ou mais. Além disso, o Instituto identificou 2 milhões e 400 mil pessoas com autismo. Da Rádio Câmara de Brasília, Maria Neves.
6: Turismo.
26: Gilson Daniel, do Podemos do Espírito Santo, destaca o potencial turístico da região do Caparaó, impulsionado por eventos tradicionais e pelas belezas naturais. O deputado cita o Festival de Inverno de Guaçuí e a Festa do Carro de Boi, na cidade de Iúna, como iniciativas que valorizam a cultura local.
25: Gilson Daniel também ressalta que Caparaó reúne atrativos como o Pico da Bandeira, além de uma rica gastronomia regional. Ele registra investimentos destinados à região, como a inauguração da obra de asfaltamento da rodovia que liga os municípios de Iúna e Urupi.
6: Agricultura.
26: Projeto que prevê indenização a produtores rurais por prejuízos com falta de energia avança na Câmara. A repórter Sofia Peçanha tem os detalhes.
8: A Comissão de Agricultura aprovou o projeto que prevê que produtores rurais sejam indenizados quando tiverem prejuízos causados por falhas no fornecimento de energia elétrica. Apresentada pelo deputado Marcos Beltrão, de Alagoas, a proposta também foi aprovada pela Comissão de Minas e Energia. A medida vale para situações em que a falta de luz ou oscilações na rede elétrica provoquem a perda de produtos perecíveis, como leite, frutas, grãos armazenados ou até a morte de animais que dependem de sistemas automatizados para a sobrevivência. Durante a discussão na Comissão de Minas e Energia, o deputado Padre João, do PT de Minas Gerais, destacou os impactos diretos para os produtores, especialmente os de menor porte.
9: Porque a pessoa ela tem uma expectativa de, no mês, ela receber o leite que ofereceu. Então, terminar o prazo, isso é muito importante, porque a pessoa ela fica descapitalizada, fica sem renda, porque é o prejuízo. Caso do leite, mas tem as câmeras frias de legumes, verduras, queijos.
8: Para ter direito à indenização, o produtor deverá comprovar por meio de documentos técnicos que prejuízo foi causado diretamente pela interrupção de energia. O valor será calculado com base no preço de mercado dos produtos na região. O texto também determina que a concessionária de energia terá até 30 dias para analisar o pedido e fazer o pagamento. Caso o prazo não seja cumprido, haverá acréscimo de 10% no valor da indenização como multa. O relator da proposta na Comissão de Agricultura, o deputado Tião Medeiros, do PP do Paraná, afirmou que a medida também pode incentivar melhorias na qualidade do serviço prestado pelas empresas de energia.
10: O dever de indenizar fortalece um incentivo para a atuação proativa dos distribuidores, ao mesmo tempo em que responde a uma demanda urgente dos produtores rurais de todo o país.
8: O projeto que garante indenização a produtores rurais por perdas causadas por falta de energia elétrica segue para análise na Comissão de Constituição e Justiça. Da Rádio Câmara de Brasília, Sofia Peçanha.
6: Economia.
25: Reginaldo Lopes, do PT de Minas Gerais, anuncia uma articulação partidária em torno da proposta que garante fomento indireto aos setores da cultura e do esporte por meio de créditos tributários para gestores, artistas e patrocinadores.
26: O deputado explica que o principal objetivo da proposta é incluir os mecanismos permanentes de fomento dentro das regras da reforma tributária. Para Reginaldo Lopes, a medida fortalece a geração de emprego e renda, além de estimular investimentos privados em cultura e esporte.
25: Maurício Marcon, do PL do Rio Grande do Sul, alerta para o agravamento da situação econômica do país. Ao mencionar dados sobre o endividamento das famílias brasileiras, o deputado prevê um cenário de forte instabilidade financeira.
26: De acordo com Maurício Marcon, o descontrole fiscal do governo impulsionou a inflação dos alimentos e elevou a taxa de juros a patamares históricos. Ele recomenda cautela financeira aos cidadãos diante do risco de uma crise.
7: Trabalho.
25: O plenário da Câmara dos Deputados deve votar o projeto do governo que limita em 40 horas semanais a jornada de trabalho. O repórter Antônio Vital nos conta como estão as negociações.
0: A semana no plenário da Câmara começa com um único projeto na pauta, o que define a jornada máxima de trabalho em 40 horas semanais sem redução de salários. No final de maio, a Câmara aprovou proposta que inclui esse limite na Constituição, o que deve ser ainda analisado pelo Senado. A diferença é que o projeto, enviado pelo governo ao Congresso em abril, detalha a aplicação da redução da jornada e altera 9 leis, além da consolidação das leis do trabalho, a CLT. Acrescenta esse limite em legislações específicas que tratam do repouso semanal remunerado, do esporte e de profissões como aeronautas, seguranças privados, trabalhadores domésticos e radialistas. O projeto chegou à Câmara em abril com regime de urgência constitucional, com prazo para ser votado. Como isso não ocorreu, passou a trancar a pauta do plenário a partir de 30 de maio. Desde então, os deputados ficaram impedidos de votar qualquer outro projeto de lei. Na semana passada, o presidente da Câmara, Hugo Mota, designou como relator o deputado Léo Prates, do Republicanos da Bahia, o mesmo da proposta de emenda à Constituição que acaba com a escala 6x1. O projeto do governo define que a duração normal do trabalho não poderá ultrapassar 8 horas diárias e 40 horas semanais, o que vai valer também para trabalhadores com escalas especiais. Estabelece ainda que todos os trabalhadores terão direito a 2 dias de folga remunerados por semana, de preferência aos sábados e domingos. Abre exceções para negociações coletivas, de acordo com as peculiaridades de cada atividade. Também permite escalas de até 12 horas seguidas, mas mantendo o limite de 40 horas semanais. A proposta do governo se aplica aos contratos em vigor e passa a valer imediatamente assim que virar lei. Já a proposta já aprovada, que acrescenta esses limites ao texto da Constituição, define que a adoção da medida será gradual, com prazo de 2 meses para começar a valer limite de 42 horas e de 1 ano para a jornada de 40 horas. Prevê ainda medidas de transição para microempreendedores individuais, microempresas e empresas de pequeno porte e admite manutenção da jornada atual para terceirizados do serviço público até que ocorra nova licitação. O projeto do governo foi defendido pelo líder do PT na Câmara, deputado Pedro Czai, do PT de Santa Catarina.
6: Redução da jornada de trabalho de 44 horas para 40 horas semanais, portanto, ter 2 dias para viver, para descansar, para ficar com a família, qualidade de vida e tempo para viver e tempo para trabalhar. Estamos convencidos que a redução da jornada de trabalho vai permitir o aumento da produtividade, ganha a sociedade, ganha a economia, ganha as famílias brasileiras.
0: Já a proposta que acrescenta o limite máximo de 40 horas semanais de trabalho na Constituição, quando foi votada na Câmara, recebeu críticas de deputados da oposição. Deputados do PL, do Novo e do Missão disseram que a medida vai acarretar aumento do trabalho informal, diminuir a produtividade e aumentar o custo para as empresas. Da Rádio Câmara, de Brasília, Antônio Vital.
7: Relações Exteriores.
26: Alexandre Lindemeyer, do PT do Rio Grande do Sul, defende a soberania nacional e a autonomia jurídica do Brasil, sustentando que o país não deve se curvar a decisões externas. Ele lembra a decisão dos Estados Unidos de classificar as facções criminosas brasileiras como grupos terroristas.
25: Alexandre Lindemeyer afirma que a lei brasileira e tratados internacionais distinguem claramente crime organizado e terrorismo. Em sua opinião, os Estados Unidos são movidos por interesses próprios, com o apoio de políticos brasileiros empenhados em entregar riquezas nacionais.
7: Educação.
26: A Câmara aprovou o projeto que facilita a matrícula na escola mais perto do aluno, mesmo que em município vizinho, e o texto seguiu para análise do Senado. Confira na reportagem de Luiz Cláudio Canuto.
11: A Comissão de Constituição e Justiça da Câmara dos Deputados aprovou o projeto que assegura a alunos da educação básica o direito de se matricular na escola mais próxima da sua casa, mesmo que seja em um município vizinho. O texto aprovado muda a LDB, Lei de Diretrizes e Bases da Educação Nacional. Por recomendação da relatora, deputada Júlia Zanatta, do PL de Santa Catarina, a comissão aprovou as sugestões da Comissão de Educação para o projeto. Pela versão aprovada, será assegurado o direito à matrícula e ao transporte escolar, com possibilidade de acordo entre os municípios. A deputada Júlia Zanatta reforçou a importância da medida.
12: Não precisando de mais uma legislação estadual ou municipal para acertar isso aqui. Então, é uma legislação que pensa na vida das pessoas lá na ponta, dos alunos, das mães, que às vezes moram na divisa de um município com outro e não conseguem fazer essa matrícula por causa de uma burocracia imposta por uma lei que foi feita aqui em Brasília, mas que não viu a realidade das pessoas lá na ponta. Então é um grande avanço.
11: O censo de 2022 apontou que 7,2% dos estudantes do Brasil, ou seja, 4 milhões de alunos, precisam ir a um município vizinho para estudar. Pouco mais de 3% dos alunos do ensino fundamental e 6,6% dos alunos do ensino médio precisam fazer diariamente esse deslocamento. O projeto original é do deputado Evair Vieira de Mello, do Espírito Santo. Da Rádio Câmara de Brasília, Luiz Cláudio Canuto.
13: Política.
25: Heloísa Helena, da Rede do Rio de Janeiro, despediu-se da Câmara após cumprir um mandato temporário de 4 meses. Em seu pronunciamento, a congressista fez um balanço de sua atuação, destacando a apresentação de mais de 60 projetos de lei voltados para a área social.
16: Heloísa Helena afirma que deixou o cargo consciente de ter feito uma política ética. A legisladora deixa o cargo em função do fim da suspensão do mandato do deputado Glauber Braga.
13: Justiça.
25: O nome afetivo que muitas vezes crianças e adolescentes usam ao ganharem novas famílias vai poder ser oficializado antes do fim do processo de adoção. A repórter Mônica Tati explica o teor da proposta que agora vai para o Senado.
17: A Câmara dos Deputados aprovou proposta que permite o uso de nome afetivo por crianças e adolescentes sob guarda provisória, em cadastros de escolas e estabelecimentos de saúde, cultura e lazer. O nome afetivo é aquele pelo qual o menor é chamado pela nova família, antes da conclusão do processo de adoção e da alteração definitiva na certidão de nascimento. Depois de adotada, a criança geralmente troca o sobrenome. No entanto, há casos em que há a troca do primeiro nome também. O objetivo do projeto é antecipar o uso desse nome, como forma de respeitar a identidade da criança. A autora do projeto, a deputada Laura Carneiro, do PSD do Rio de Janeiro, explica por que a mudança do nome é importante ainda durante o processo de adoção.
18: A criança chegar à adoção é porque ela perdeu todos os links familiares, seja por violência, seja por abandono. Está absolutamente desprotegida, principalmente no amor. Então, vem o processo de adoção, o processo começa com essa guarda provisória. Isso demora muito tempo, tem uma análise difícil, mas durante esse tempo essa criança cria vínculo com essa nova família. A própria família e na escola, os amiguinhos, na sociedade, na vida normal dessa criança, ela passa a precisar efetivamente ser parte daquela família. E esse pertencimento também é ligado ao nome dela.
17: Laura Carneiro também destaca a importância de mais mecanismos para incentivar a adoção no país, principalmente de crianças mais velhas e adolescentes. A proposta que permite o uso de nome afetivo por crianças e adolescentes sob guarda provisória segue agora para o Senado Federal e, se for aprovada, pode ser sancionada pelo presidente da República e virar lei. Da Rádio Câmara de Brasília, Mônica Tati.
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1: Segurança Pública.
16: Avançou na Comissão de Constituição e Justiça da Câmara a proposta que reduz a maioridade penal para 16 anos. Para Sérgio Turra, do PP do Rio Grande do Sul, a medida acaba com a possibilidade de criminosos de alta periculosidade se esconderem na menoridade.
25: O deputado critica a oposição de esquerda à proposta, argumentando que ela protege criminosos, indo contra o interesse público e a segurança da sociedade. Sérgio Turra menciona o apoio popular à medida, que será analisada agora por uma comissão especial, antes de ir à votação no plenário.
16: Sargento Faur, do PL do Paraná, celebra a aprovação na CCJ da PEC que reduz a maioridade penal. O congressista afirma que a medida é um primeiro passo para responsabilizar adolescentes de 16 e 17 anos envolvidos em crimes graves.
25: Sargento Faur sustenta que a punição de adolescentes infratores busca proteger principalmente os jovens que estudam e trabalham. Ele lembra que a PEC ainda precisa passar por comissão especial e pelo plenário da Câmara em 2 turnos antes de seguir para o Senado.
16: José Rocha, do União da Bahia, celebra o Dia da Marinha, comemorado em 11 de junho. O parlamentar ressalta o papel histórico da corporação e exalta suas ações humanitárias operadas em rios de regiões isoladas para levar desenvolvimento e promover a integração nacional.
25: Presidente da Frente Parlamentar de Apoio ao Programa Antártico Brasileiro, José Rocha, ressalta a importância da Força Naval na proteção de quase 6 milhões de quilômetros quadrados da Amazônia Azul e defende investimentos em tecnologia como a construção de submarinos e fragatas.
16: Termina agora o Jornal Câmara dos Deputados, produzido pela Rádio Câmara, com trabalhos técnicos de Wellington Teles e apresentação de Val Monteiro e Luciana Vieira. Uma boa noite para você.
25: Você fica com as notícias do Tribunal de Contas da União. Boa noite.
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1: 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Boa noite.

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0: é ruim demais, né?
1: Ah,
0: Luísa e Maurílio. E Zé Neto e Cristiano. Que é isso? Sextou com S de saudade.

0: coisa boa.
1: Obrigado.
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1: É o Silveira no piano.

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1: Bruno Rosa, Leide Romário,
2: cerveja e socorro, meu amigo. Essa é pra sofrer, viu?

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1: Não tem jeito, meu compadre. Vambora. Ela vacilou comigo, nós estamos aí, né? Tudo certo.

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1: Vai, Baldi!
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2: 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Pra ser ex, não foi?

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1: Bruno Marrone e Diego Vitor Hugo.

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1: E Gui Lulinha,
2: para verídica, hein?
1: E aí, meus amigos, que fim de festa, hein?
2: Bora contar essa história?
1: Só se for agora.

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1: Olá, com licença, posso entrar em sua residência? Você está sintonizado na 100.3 FM, a rádio das pessoas que amam Roraima. 5:02 na capital. Bom dia, Dona Maria, seu João, seu Manel. Bom dia a você que com certeza já estava aguardando a chegada de Geisa Matos aqui na 100.3 FM. Amigos e amigas de Alto Alegre, Majari, Bonfim, Caracaraí, Cantá, Carabé, Biracema, Normandia, Mucajaí, São João da Baliza, São Luís, Dona Uá, Rorainópolis, Pacaraima, Uiramutã e Capital Boa Vista. Amigos e amigas do estado vizinho no Amazonas e Presidente Figueiredo. Aos amigos dos países vizinhos, República Bolivariana da Venezuela, República Cooperativa da Guiana. Você que nos ouve também através dos nossos aplicativos, Rádio Folha BV, Rádios Net, no nosso site radiofolha.fm, Estados Unidos. Japão, Portugal, França, Cuba, Argentina, Itália. Bom dia, Brasil. Bom dia, mundo.
0: Brasil.
1: Você está sintonizado na 100.3, na retransmissão do Manhã Sertaneja, na 94.7 Folha FM. Bonfim, a nossa co-irmã. Um forte abraço. Já estamos conectados em rede. Na direção, produção e cooperação do Manhã Sertaneja, sua amiga Geisa Matos, muito prazer. A partir de agora, vamos juntos até as 7 horas da matina com muita música sertaneja raiz no seu rádio, dados históricos da previsão do tempo. A Hora do Trovador, as manchetes direto do portal folhabv.com.br, dia de hoje na história, momento pronto, falei, claro. A Hora do Bolo, momento da seresta pra você, claro, que você que tá aí aniversariando, ó. 16 de junho de 2026, terço. 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João Eudes Nogueira, bom dia, meu lindo. Mandar um abraço aqui, meu príncipe Sargento Araújo. E nesse número eu consigo falar com ele, é onde as pessoas estão ligando e não conseguem. Tem um príncipe na linha, cuidado com o trem, príncipe.
2: Bom dia, gente. Quero agradecer a Deus, a noite que passou. Eu tenho verdadeiro, graças a Deus.
1: Uhum.
2: Bom dia, Deus que deu, bom dia para todos. Você sabe mais do que você sabia.
1: Uhum.
2: Você é um guerreiro, você pode ser, você anima realmente, a verdade. O pessoal já acorda cedo, rapaz, eu vou ligar aqui na rádio pública e tal, com o meu... Ficou vindo, não totalmente vindo da situação da medicação também, mas é a participação do Nivon. O despogador, o moleque, que todo despogador dela escuta, tudo bem. É especial também. Queira que ele for possível abraçar a você, seu esposo, que é a produção. Né? Quando fala em produção, lembro do risco que é o saco.
1: Uhum.
2: O saco dá notícia, guerreiro. E também é a sua mãe, também da diretora de seus familiares. Que carioca, eu conheci com ele no WhatsApp, tudo bem. Ele também é abraçado também, doutor Getúlio, tudo na dela, tudo também, tudo.
1: Uhum.
2: Eu quero passar o nosso amigo de moda, nossos familiares. Ele sai em top, gostaria de você ter falado com ele, sai em top, meu guerreiro, deu um sinal do guerreiro, dentro do treinamento de socorro também, dos familiares. Depois que chegou o Edipó, também, todos os familiares. O Pedro Feitória também, a Mirena também, todos os familiares. Depois de voo também, a Cruz também, porque essa família é numerosa, tudo bem também, a Miriam de Maneiro também. Lá tem o Messias, lá tem o Cajica, lá tem o João, lá tem o Cássio, que ele aqui tem um menino dizendo que. O outro está aí pertinho, está pertinho de nós aqui, está no Paraná, está em Santa Catarina, está ouvindo, viu?
1: Sim,
2: tá
1: sim.
2: Está ouvindo, né, Pedro? Está ouvindo, uhum. Vamos dizer, o Pedro disse que é perto, mas de boa. Veja, ontem ele esteve aqui, ontem, eu vou ter...
1: Foi mesmo, né?
2: Aqui, né?
1: Olha, que legal.
2: Teve aqui, mas a minha hora conversou com ele aqui, tal, aí, tal, tudo bem. Ele disse que vai viajar de navio, mas...
1: É mesmo, né?
2: Navio, ó.
1: Me convidou, mas eu falei que só ia nas férias.
2: Gente, aqui parece com ele, aquela barca de ouro, né?
1: Sim, é a cara dele.
2: É aquela barca, aquela barquinha de ouro, gente. Não é trêmulo, gente, ele gosta de trêmulo, mas não é pra ser assim, não, mano, escuta aí. Ele gosta de cajueiro velho e de que fez cabelo, e a terceira é o Parquinho de Ouro. Agora, a segunda lá, a segunda é aquela, os dois, é aquela, de cortar, cortar porteira. Fez o menino, fez o menino Brasil, o Coquinho Brasil, eu gostei de uns trabalhos com ele, eu escutei ele, você comentando sobre ele, ele falou que tá em Brasília.
1: Tá em Brasília, mora lá, é.
2: Tô ligado. Gente, eu vou deixar essas duas músicas, Barquinho de Ouro, para ele, vou te contar a gente, que tem para dizer o nome dele na hora.
1: Uhum. De jeito nenhum.
2: Agora, gente, agora eu vou mandar para o Didi, olha, agora eu vou mandar para o Didi, gente,
1: sim.
2: Porque, né, Bilha, também todos os familiares, também. E também, gente, as coisas, né, Barquinho de Ouro e aquilo, a porteira, o Chico. E também o Pedro Feitosa também aqui faz essa música da porteira, né?
1: Uhum.
2: O Pedro Feitosa. Obrigado, gente. Bom dia especial a todas e a todas, porque, bom dia, abraço.
1: Um abraço, meu lindo. Obrigada por sua participação. Araújo, olha, eu consigo falar aqui com o Araújo pelo número 99137, né? Que é o mesmo número aí que eu dei para vocês, tá? Vocês estão aí do outro lado, curtindo o nosso Manhã Sertaneja. É o mesmo número quando as pessoas ligam, Araújo. A pessoa lá do outro lado fala que não é, né? Não sei se está havendo uma, né, uma linha cruzada, né? Aí. Mas... vamos ver, né? Vamos averiguar, como diz, né? Tá bom? 5h08 na capital, bom dia. Olha quem está conosco também nesse horário, né? O meu lindo amigo Benjamin Monteiro, que está curtindo a gente em algum ponto aí do Brasil.

0: 5.3 FM, Rádio das Pessoas, que é Roraima, atendendo o pedido musical do meu príncipe Sargento Araújo. Agora sim, a previsão do tempo.
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0: 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Alto Alegre hoje com a mínima de 22, a máxima de 29, umidade relativa do ar 76%, o sol brilha às 5h57, o vento está a 6 km por hora. Então tá calminho o vento por aí, hein? Obrigada a você que está nos dando carona nesse horário, chegando em Alto Alegre. 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Capital do Extremo Norte, Boa Vista, mínima de 23, a máxima de 29. O vento está a 7 km por hora, umidade relativa do ar 74% para 98%. O sol brilha às 5h54. Lembrando que o sol com algumas nuvens chove rápido durante o dia, à noite. Hoje vai ser aquele clima, né? Sul do estado, São João da Baliza, sol com muitas nuvens, pancadas de chuva à tarde e à noite. A mínima de 22, a máxima de 28. Umidade relativa do ar 77% para 99%. O vento está a 4 km por hora, o sol brilha às 5h58. Bom dia, vamos saber como vai estar Pacaraima, região norte do estado. A mínima 19, a máxima de 26, umidade relativa do ar 76% para 97%. O vento está a 6 km por hora, o sol brilha às 5h53. Bom dia. Finalizando na cidade leste, Bonfim. Alô, Catiane, Vanildo, bom dia. A mínima de 23, a máxima de 29. Umidade relativa do ar 76% para 99%. O vento está a 19 km por hora. Olha aí, prima. O sol brilha às 5h50. 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Mandar um beijo aqui para quem? O nosso amigo Alci. Já tá acordado, Alci, essa hora? Nossa Senhora, que maravilha! Ramos Cardoso mandou aqui pra gente o quê? Como é bom acordar e ter amigos para desejar um bom dia. Paz e calma na alma. Feliz terça-feira. Que lindo, que maravilha. Obrigada, Ramos. Um beijo pra você, tá? Ô, Geizinha, bom dia. Dá notícia pra gente aí do portal. Já, já, viu? Logo mais às 6h tem notícia do portal pra você, tá? Se você quiser acessar, já tiver com internet aí, acessa aí, ó. Vai lá, acessa folhabv.com.br. Você vai ter notícia na palma da sua mão aí no seu celular, no seu computador, né? No seu tablet. Com certeza, você acessando aqui, você vai ficar muito bem informado. Se você quiser esperar só um cadinho daqui a pouco, vamos trazer para você as manchetes, beleza? Bom dia, Lourão, já aqui na paquera desse programa gostoso. Gostei do novo BG. Seu amigo Luiz, valeu. Obrigada, querido. Bom dia, Geisa. Estou na sintonia. Gostaria de comunicar o desaparecimento de ontem, a vítima de afogamento no rio Anauá, no município de São Luís, o agricultor João Maria Guilherme Zeferino. Até o momento, o corpo de bombeiros ainda não encontraram o Luiz, o seu João Maria, Geisa. Fala aí na rádio. O corpo de bombeiros já está no local, né? Fazendo buscas, viu, Kika? Qualquer coisa aí, manda mensagem pra gente, qualquer informação, né?

0: tá? Qualquer informação, manda pra gente aqui, tá? Bom dia pra você, espero que encontre, né? De repente tá em local, se segurando em algum lugar, né? Às vezes, é... Porque a água, como já dizia meu pai, que Deus tenha, a água não tem cabelo, né? Então, ainda mais nesse período de chuva, né? Espero aí que o seu João Maria Guilherme Zeferino seja encontrado com vida, né, gente? É? Cadê o Leilson? Já acordou? Leilson, bom dia, querido. Como é que você tá?
1: Bom dia, minha amiga Geisa Matos. Era isso, que nunca aí. Tô aqui na caminhada já aqui de 4 quilômetros. Só alegria.
0: Eita!
1: Terça-feira abençoada.
0: Que bom.
1: Eu queria pedir um forrozão aí com limão com mel.
0: Ah.
1: De janeiro a janeiro.
0: É?
1: Oferecer pra todo mundo que tá ligado amanhã sertanejo.
0: De boa.
1: 100.3, a raiz das pessoas que amam Roraima. Até mais e um abraço.
0: Um abraço, meu lindo. Obrigada por sua participação conosco, tá? Toco já já o seu pedido musical. Quem mais aqui? Bom dia, Geisa. Estou na sintonia do Manhã Sertaneja, só te curtindo, tá bom? Tá bom. Tá de boa. Quem mais aqui? Bom dia, Geisa. Tô curtindo você. Aonde você tá? E também não assinou aqui, né? Assina pra mim. Bom dia, Lourão. Toca o doutor e o caipira somente para curtir. Seu amigo Marcos. Oi, Geisa. Eu sou a Marlene, já preparando aqui a minha marmita. Gostaria de ouvir Meu Recanto, Meu Paraíso, com goiano paraense. Um abraço, bom dia, Geisa. Valeu. Bom dia, Geizinha. Toca pra gente Canarinho Prisioneiro. Quem é que canta? É o Paraná? Ok. É bom acordar ouvindo essa voz maravilhosa. Gostaria de ouvir uma música sua. Opa, tô devendo uma pro Araújo, né? Barquinho de Ouro, vou tocar agora. 5h26.

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2: 5:34.
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2: Muito bem, estamos de volta aqui na 100.3 FM, Rádio das Pessoas, que é Roraima. 5h41 na capital, mandar um beijo pro meu amigo Totô. Tá curtindo o programa. Obrigada, Totô, pelo seu carinho, por sua audiência aqui conosco. Paulo Sérgio, bom dia, Geisa Matos. Sou o Paulinho, já sintonizado no melhor programa de rádio do Norte-Nordeste, Manhã Sertaneja. Se possível, toca pra gente. Obrigado, Homem do Campo. Organizada pela dupla César e Paulinho. Ou vivendo aqui no mato com o trio Parada Dura, ofereço para todos que estão ligados também no programa. Um abraço, Paulinho. Toco já já o sucesso que você pediu, tá bom? Bom dia, Geizinha, aqui na sintonia desse programa gostoso demais de ouvir. Quero ouvir uma música sua, ok. Ainda hoje vou cantar pra você, já cantei mais cedo, né? Francelito, bom dia, Geisa. Tudo bem? Tudo na paz? Tudo, querido. Um alô sempre pra nós aqui no sítio. Eu sou o seu ouvinte todos os dias. Qual o nome do sítio? Não esqueça de mim, não esqueça de mandar um alô, tá, Geisa? Eu quero a música de Gustavo Lima, Todo Homem é Vagabundo. Essa é top, hein? Essa música aí é top, né? Que mais? Que Deus abençoe seu dia sempre, Geizinha. Você já tomou leite de cabra? Olha, eu não tomei, mas tem muita gente que é amigo meu que já tomou, disse que não é muito bom não, viu? Diz que é um, né, é mais espesso, assim, né? E aí, gente, diz que é diferente o leite de cabra. Hã? Da ovelhinha? Viu, Francelito? E você já tomou? Fala pra mim, tá? João Eudes Nogueira, tu já tomaste o leite da ovelhinha? Já tomou? Fala pra mim aí. E você, Rômulo? E você, Leni, já tomou? O Rômulo, vou falar em Rômulo, ele mandou mensagem aqui. Bom dia, Geisa. Hoje o meu alô vai para a minha esposa, Leni, que está completando mais um ano de vida. Desejo tudo de bom pra ela. Dizer que eu a amo muito. Toca a música da Manu Batidão pra nós curtir. Parabéns, meu amor. Assina Malvadão. Eita, Leni, hoje é o teu... Leni, tu és de gêmeos também, Leni. Nossa, imagina, gente. Deve ser uma pimenta, hein? Hã? Dorme tarde, acorda cedo. Deve ser desse jeito, né? Fala pra mim. Parabéns, Leni. O programa todinho pra você, tá, lindona? Carlos do São Bento, bom dia, Geisa. Tô na escuta. Gostaria de ouvir Leonardo Anarie. Você sabe que tem muita música na frente da tua aqui, né, meu amor? Então espera só um cadinho, tá? Bom dia, Geisa. Ouvinte de muitos tempos, porém, não estava mandando mensagem, tá bom? Tô mandando aqui pela primeira vez. Gente do céu, deixa eu ver aqui. Quero mandar um alô para o meus pais, Joaquim Raposo e Celina, no sítio Monte Sião, na comunidade da Raposa, e para todos os ouvintes da Rádio Folha, Juliese Raposo. Juliese, um beijo, tamanho do estado de Roraima para você. Obrigada, seja muito bem-vinda aqui no nosso Manhã Sertaneja. Fique à vontade para pedir música, tá bom, meu bem? Beijo grande para toda a família Raposo, tá? Qualquer um dia desse eu vou fazer uma visita pra vocês aí. Quero degustar da morida, dançar um parixada e tomar caxiri. Diz que o caxiri de lá é uma delícia. Ainda não provei, né? Já provei de outras comunidades, mas o pessoal de lá ainda não, né? Lá é região, né? Região indígena. É o pessoal lá, então tem... Eu vou achar um caxiri por lá pra tomar, produção, hã? Pois é, né? Ah, rapaz, você não sabia o que é caxiri? Você sabe? Hã? Sabe, né? Não pode tomar muito, senão dou as pernas. Cadê meu amigo Totô? Já mandou mensagem aqui pra gente hoje. Aqui, achei o áudio dele. Bom dia, amor. Como é que você tá? Fala comigo.
3: Bom dia, minha querida. Bom dia.
2: Bom dia.
3: Gostaria de ouvir fugir, né? Que só limões, madrugada é fria. Beijo, oferecimento. Ah. Um dia que nascemos uma, para o Canteixeiro, o Amarelo e o Valmir, na Alvorada, para o Terli e Luziane do Surubu, Alex da Fazenda Canadá e Família do Surubu, e para o Goiano que faz Boa Vista, a Carame, e para o índio aí na da satélite. Toda essa turma que está assistindo, para você e a Liberto, um abraço, tá, meu querido?
2: Um abraço, meu querido amigo. Tá curtindo aí o nosso Manhã Sertaneja? Já já toco Madrugada Fria para você. O que mais aqui, produção? Tá. Dona Ivone, bom dia, querida. Um abraço para você. Tá mandando um beijo para mim, para o seu Onei, para Sueli, também para Dona Francisca, todos lá no sítio Três Irmãos. Dona Ivone tá no Alto Alegre, viu? Meu ouvinte assídua. Chegou a vez dele aqui, Jessé Taxista. Bom dia, toca para nós a música Paixão Proibida, do cantor Teodoro Sampaio. Por cá, já quase decolando para a cidade de Boa Vista. Obrigada, Jessé, pela carona, tá, meu querido? Um beijo no seu coração, tá? Vamos trazer... Já já toco o pedido que você fez aqui, tá? Vamos para a Hora do Trovador.
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0: 100.3 FM, Rádio das Pessoas, que ama Roraima, 5 horas e 51 minutos na capital, ouvimos aí. Hoje com eles, né? Aqui no, na Hora do Trovador, Moacir Laurentino, Sebastião da Silva. João Eudes está aplaudindo aqui. Obrigada, João Eudes. Sempre levantando aqui a bandeira da cultura popular, hein, Jaizinha? Pois é, meu bem. 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
0: 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Bom dia, Jaizinha, tô na paquera do programa. Manda alô pra gente aqui, já te dando carona, tá? No foninho de ouvido, indo... É mesmo, é? Caminhada diária. Malu, valeu, querida. É Maria Luísa ou é Marluce? Eu chamo Malu. A Maria Luísa e Marluce, chama Malu, viu? Minha amiga Ana Lúcia também tá conosco no Buritis. Obrigada pelo seu carinho, por sua audiência. Tá me dando carona? Tá chonado? Hã? 5h53 na capital. Bom dia. Alô, meu amigo Jessé. Essa é pra você.

0: 100.3 FM, Rádio das Pessoas, que amo Roraima. 6:02, 6:02. Nós vamos sair para um breve intervalo comercial e na volta as informações do portal folhabv.com.br. Já, já.
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1: 6:03.
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7: Muito bem, estamos de volta aqui na 100.3 FM, Rádio das Pessoas, que amam Roraima. Hora certa para você, 6:10 na capital, as notícias do portal folhabv.com.br.
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7: 6:10 na capital, fique bem informado. Sintonize aqui na 100.3. STF, Fachin rejeita recursos do PL e mantém decisão sobre prazos da eleição suplementar em Roraima. O presidente do STF entendeu que o pedido não poderia sequer ser assinado por questões processuais. Ocorrência. Prefeito de Normandia nega descaso e diz que passou mal após uso de medicamento para ansiedade. Ensino superior. Edital do vestibular 2026.2 da UER prevê ingresso por meio da nota do Enem. Eleição suplementar 2026, Arthur estará nas urnas, mas votos não irão aparecer na apuração oficial, diz jurista. 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

0: Obrigado.
1: 100.3 FM, a Rádio das Pessoas, que é Roraima, 6 horas 23 minutos na capital. Tava batendo um papo com o aniversariante do dia, gente. Tá no Ceará a pessoa, lá em Solonópolis. Gente do céu. Sabe quem? Leni Rômulo. Mas o Greg também tá por lá. Eita, rapaz, vou te falar, viu? Minha amiga Rocinete. Oi, Geisa, bom dia. Mas mesmo papai do céu, eu, Rocinete, Francisco Cesário, aqui no Sítio Nova Vida, em Mucajaí, na audiência do maravilhoso programa Toca Pra Gente, uma música sua. Toco já já, meu bem. João Paulo Guedes, minha cirurgia foi um sucesso. Graças a Deus, Paulinho. Graças a Deus. Ele já tá falando, gente, a cirurgia dele foi sábado. E hoje é terça. Se encontra nos dedos aí. Domingo, segunda, terça. Gente, já tá falando comigo? Mandou um áudio aqui. Oiê.
2: Geisinha Matos. Bom dia a todos os ouvintes da melhor Rádio Folha FM. Agradecer a Deus primeiramente e a todas as pessoas que tiraram um tempinho para fazer suas orações

0: por mim, e que Deus nos abençoe hoje e sempre. Bom dia!
1: Bom dia, meu querido! Excelente recuperação para você, tá bom? João Paulo Guedes, tá? Que você possa logo ter alta, né? Já tá de alta ou tá no hospital ainda? Mandou um áudio aqui pra gente. Fala pra mim, tá, meu querido? Não vá se esforçar muito, tá? Boa recuperação, bom resguardo pra você aí na sua cirurgia, tá? Ele disse aqui no texto, minha cirurgia foi um sucesso, graças a Deus. Que maravilha. Beijo, beijo pra ti, tá, querido? O Merion, bom dia, Geisa Matos. Quero ouvir Neto Andrade, Casinha Velha, só pra curtir. Já, já toco pra você, viu? Ainda tô devendo música aqui pro pessoal. Bom dia, Geisa. Tô na paquera do programa. Somente para dizer que estou por cá. Elivelto, eita, Elivelto! Você vai pescar, é? E pescar que nada, hã? Diz que ele não vai pescar, não, hein? Será, Dona Maria, que ele vai pescar? Hã? Cadê a Dona Maria? Já foi, é? Gente do céu! A vinheta da Dona Maria já foi, produção? É? Sempre ela tá por aqui, dizendo que a pessoa não vai, não vai. Tem que fazer uma vinheta dizendo que vai, né?
2: Vai não! Ele não vai, não!
1: Vai pescar, não! Aqui é o Pedro, estou no centro de Boa Vista, na escuta do seu maravilhoso programa, Música Sertaneja. Toque pra gente. É brincadeira com Jorge Guerreiro, um abraço, Geisa, valeu. Obrigada, Pedro. Vou dar um abraço também pro nosso amigo que está na sintonia do nosso Manhã Sertaneja. Piauí Strike, no centro da capital, tá curtindo aí o nosso Manhã Sertaneja. 6 horas 25 minutos na capital, vamos trazer para você dia de hoje na história.
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1: Terça-feira, 16 de junho de 2026, vamos registrar esse dia importante para todos nós, Dia Internacional da Tartaruga Marinha. Dia Internacional das Remessas Familiares, também Dia Internacional da Criança Africana. Para você que é católico, hoje é dia de São Francisco Regis. Beato Padre Donizete Tavares de Lima, São Francisco Regis, também hoje. Vamos celebrar a memória de Santos Julita e Ciro. Santos Julita e Ciro eram uma nobre cristã que, para fugir da perseguição do imperador Diocleciano, refugiou-se em Tarso, atual Turquia, com o seu filho Ciro, também chamado de Ciriaco. Agora 6 horas e 27 minutos na capital. Vou dar um abraço aqui para minha amiga linda, maravilhosa, que está curtindo aí o nosso Manhã Sertaneja. Está me dando carona, Salete Giacomo. Um abraço para você, querida. Meu paraíso, meu canto, meu paraíso. Nas sequências comerciais, na volta tem bolo, hein?

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2: 6:32.
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14: Muito bem, estamos de volta aqui na 100.3 FM, Rádio das Pessoas que amam Roraima. 6 horas 39 minutos na capital. Tem bolo, sim, senhor, mas antes tem informação aqui, notícias jurídicas para você. Seis horas 39 minutos na capital. STF valida inclusão automática de novos servidores federais em plano de previdência complementar. O plenário considerou que a regra é constitucional e não afasta o direito de escolha do servidor, que pode ser exercido posteriormente. O evento no STF reúne vozes da ciência, do direito e de comunidades em defesa do meio ambiente. Exposições destacaram a relação entre preservação ambiental, direitos humanos e desenvolvimento sustentável. Agora, 6 horas e 40 minutos na capital. Bom dia.

Felicidades mil pra ela, que hoje está ficando mais linda, moça bonita, geminiana. Leni, querida, um abraço, desejo aí tudo de bom na sua vida, tá? Papai do céu possa te abençoar. E olha, com certeza tá muito feliz porque tá ao lado da mãe dela, do esposo, da família, hein, ó? Beijo, felicidades! Em nome da Leni, esposa de Rômulo, é a Malévola, gente, que hoje está de nível. A esposa do Malvadão, irmã de Márcio Greik. Quero abençoar vocês aí, né? Parabenizar, desejar tudo de bom, que o Papai do Céu possa trazer saúde, felicidade, saúde em primeiro lugar, né? Porque nós, sem saúde, somos nada. Então, receba! E todos querem muito te abraçar. Felicidades mil pra você que está de nível hoje, claro, né? Chamar ele pra cantar pra gente, Neto Andrade. Já já, momento da seresta aqui no nosso Manhã Sertaneja.

6 horas 46 minutos na capital. Um abraço pro Neto Andrade na sintonia do nosso Manhã Sertanejo, Rei do Forró. Aí é potência, viu? Já já o momento da seresta pra você aqui no nosso Manhã Sertaneja. Bom dia, Geizinha. Tô na sintonia. Essa aqui vai pra nossa amiga Dona Ivone. Duas camisas.

Maravilha, 6 horas 49 minutos na capital, ah é? Tá ouvindo o programa? Dá um abraço pra esse meu amigo querido, maravilhoso.

0: Meu amigo Manuel do Dorge, um abraço pra você, meu querido. Ó, sintonizado aqui na 100.3 FM, Rádio das Pessoas que Amam Roraima. Bom dia, Geizinha. Tô aqui aguardando a hora da seresta, Geisa. Ah, é? Mas antes, vou mandar alô pro pessoal aqui do Grupo Manhã Sertaneja. Ah. Geisa, a água ainda não chegou. Gente do céu. Aí eu vou te falar. Alô, James Serrador. Me ajuda, James, por favor. Hã? Me ajuda, James. Lá no Residencial Vila Jardim, faltando água a madrugada inteira. Tá, e agora só chegou lá embaixo, né? No primeiro, no térreo, né? A água tem que vir forte, que é pra subir pro segundo, terceiro, quarto andar, né? O que tá acontecendo com a CAE? Estamos aguardando aí a resposta da CAE pra gente poder falar pra população por que tá faltando água, principalmente, né, nas madrugadas no Residencial Vila Jardim. Sabemos que está acontecendo alguma situação por lá, né? Mas queremos uma nota aqui da CAE. Tá bom, James? Um abraço, querido, para você. Vamos resolver de vez essa situação da CAE, né? Porque tem água no Rio Branco, hein? Se for algum vândalo que... Esses vândalos, né? Tem uns vândalos que tá aí, estão atacando por lá. Inclusive, nós temos até aqui uma notícia, né? Que adolescentes são flagrados dentro da unidade da CAE no Residencial Vila Jardim. E com essa situação, a população toda fica sem água, né? Porque desliga lá, como é que vai chegar água lá na Caixa Grande para distribuir para, né, para mais de 3 mil, né? 3 mil apartamentos. É mais de 15 mil pessoas residindo ali no Residencial Vila Jardim. E aí precisa de água, né? Vamos averiguar direitinho, prender esses indelinquentes que estão aí atacando, né, o centro de unidade da CAE, para resolver essa situação de vez, né, gente? Dá uma resposta aí, tá, James, querido? Continuando o alô aqui. Obrigada, dona Maria Helena, pela informação aqui, tá, querida? Oi, Geisa, bom dia. Tô ligado no Manhã Sertaneja. Parabéns pra Leni. Olha a nossa amiga Adélia. Obrigada, Adélia, querida. Já tá fazendo o chimarrão dela e curtindo aqui o nosso Manhã Sertaneja. Oi, Geizinha, bom dia. Tô ligado no Manhã Sertaneja. Meu amigo Moraes também tá conosco. Mário Júnior. Bom dia, Mário Júnior. Um abraço pra você, pra sua esposa, tá, querido? Obrigada mesmo pelo carinho. Dona Luzia, na sintonia do Manhã Sertaneja. Dê tempo, a gente toca aqui um modão pra vocês, tá bom? Quem mais aqui no grupo? O Dudu já tá acordado. Obrigada, Dudu. Meu amigo Capitão Cortez tá curtindo a gente lá em Goiás. Opa, o pessoal de Goiás aqui ligado conosco. Obrigada. Rocinete, obrigado, Jesus. Um abraço para você, querida. A gente que agradece, tá? A tua participação e a tua sintonia conosco aqui na 100.3. Quem mais aqui? Rapidão aqui, ó. Célia Regina, bom dia, Geisa. Tô ligado no Manhã Sertaneja. Eita, programa bom, hein? Márcia Peixoto, do 13 de setembro. Um abraço pra você, querida. Obrigada pelo seu carinho, por sua audiência. Aqui, quem mais? Bom dia, Geisa. Leni Rômulo. Obrigada por tudo, querida. Um beijo, meu bem. Feliz aniversário pra ti, tá? Rodrigues. Um abraço pro Rodrigues. Tá mandando um abraço pra mim. O Lino também tá conosco, lá do Recrear. A Neide, o Louro e a Ana Lu. Geisa, hoje quero mandar um abraço para o meu esposo Rômulo, meu irmão Márcio, em Solonópolis. Você sabia? Ah, sei sim, meu bem. Sandra Regina, obrigada. Antônio Mourão, Valdo e Matheus no Samaúma, João Eudes Nogueira, Sargento Pena, Gil Jaci, tia Sueli, Didi, dona Emília, bom dia. Muita gente aqui, ó. Alberto Leal, bom dia, Geisa, na sintonia. O Armando tá mandando um abraço e o Amor tá mandando um beijo pra mim. Obrigada pelo carinho, sua audiência. Sim, produção, né? Agora sim. Em primeiro lugar, a população, né? Com certeza. Oi, bebê, cheguei aqui na academia, te ouvindo. Opa, obrigada pelo carinho, pela sua audiência. 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
1: Ok, galera de todo mundo.
0: Quem que tá sofrendo aí na sofrência?
1: Roberto
0: dos Teclados.
1: Presta. E essa sequência eu preparei com todo carinho a você que curte no YouTube. Roberto dos Teclados Oficial.

0: pipoca, minha gente. Alô, Duda, Zé Gaúcho e Dona Iná, Felipe. Agradecendo o carinho, a audiência. Tá todo mundo convidado para amanhã, se Deus quiser. A partir das 5 horas da matina, eu bato na tua porta, pedi licença para entrar. Alô, você, hein? 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Panificadora Pandelli, um beijo no coração do pessoal da Pandelli. Alô, Zená, um beijo pra ti, querido. Chegou tua mensagem agora, hein? Prefeitura de Alto Alegre, Prefeitura de Mucajaí. E Panificadora Pandelli Comercial aqui no Cruviano. Um beijo no coração. Na sequência você vai ficar com o jornal Primeira Hora, direto em cadeia com a Rádio Bandeirantes. Uma ótima terça-feira para você. Voltamos amanhã.
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2: Hora Oficial do Brasil, 7 horas.
3: Terça-feira, 16 de junho de 2026.
2: Após anúncio, Estados Unidos e Irã assinam termos de acordo para o fim da guerra.
3: Procuradoria-Geral da República rejeita nova proposta de delação premiada de Daniel Porcaro.
2: STF julga hoje ação contra Eduardo Bolsonaro por tentar atrapalhar julgamento sobre golpe de Estado.
3: A edição ainda atualiza as investigações do choque entre 2 helicópteros no Rio de Janeiro e da jovem lançada de ponte no interior paulista.
2: Brasil tem jogadores poupados em treino, mas mudança na seleção ainda é mistério.
3: E já a seguir.
2: A estreia do Irã, a surpresa Cabo Verde e o destaque dos outros times que empataram na Copa do Mundo.
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4: Nesta terça-feira, a sensação de frio continua no centro-sul do país. Em Porto Alegre, a temperatura máxima alcança os 15 graus e tem chance de chuvas ao longo do dia. Enquanto em São Paulo, a circulação de umidade também favorece chuvas no litoral e na faixa leste do estado. Na capital, a máxima alcança os 18 graus e tem chance de chuvas mais fracas e isoladas. Enquanto em Brasília, as chuvas também ocorrem no período da tarde e a máxima alcança os 27 graus. Já a de Ramos, da Climatem.
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2: Todos os jogos desta segunda na Copa do Mundo terminaram empatados, com ou sem gols.
3: Um destaque para a estreia do Irã e para o Vozinha, goleiro de 40 anos de Cabo Verde.
2: Ricardo Capriotti, muito bom dia.
5: Bom dia, Nelson. Bom dia, Ana. Oi. Bom dia a todos que estão conosco, despertando em mais um dia de Copa do Mundo aqui nos Estados Unidos, México e Canadá. Por aqui, 6 horas, 2 minutos e temperatura baixa, viu? 12 graus nesse momento. Bem, segunda-feira muito equilibrada, com poucos gols. As goleadas ficaram um pouquinho para trás, mas como vocês disseram aí, Espanha e Cabo Verde ficaram no 0-0, Bélgica e Egito 1-1, Arábia Saudita e Uruguai também 1-1. E um dos jogos mais aguardados da segunda-feira, a seleção do Irã ficou no empate por 2-2 com a Nova Zelândia. A gente precisa explicar um pouquinho do que aconteceu nessa partida. Para quem não acompanhou, foi dormir mais cedo, está acordando agora. Primeiro que, ao chegar ao estádio, os jogadores da seleção do Irã se depararam com um protesto de iranianos que vivem nos Estados Unidos, do lado de fora do SoFi Stadium, protestando contra aquilo que a seleção do Irã vem passando nesta Copa do Mundo, sendo obrigada a permanecer permanecer no México, em Tijuana, e vir para os Estados Unidos somente nos dias de jogos. O FBI e a SWAT estavam presentes ali para desmobilizar esse movimento e acabou ficando tudo relativamente bem. Depois, antes do início da partida, na execução do hino do Irã, ouvimos vaias no SoFi Stadium, parte da torcida que estava no estádio vaiou o hino do Irã e quando a bola rolou, o equilíbrio foi a tônica da partida. Foi um jogo emocionante, viu? Um jogo de empate, mas com os 4 gols aí, um jogo muito emocionante, muito corrido, muito pegado e com uma polêmica também, porque o Moheb marcou o gol de empate do Irã, o 2-2, e na comemoração, segundo muita gente que estava no estádio se sentiu incomodada, ele teria simulado uma arma em direção ao público do SoFi Stadium. A FIFA pode, inclusive, observar essa imagem e não está descartada uma advertência, uma punição ao Moheb. Depois do jogo, o presidente da FIFA, Gianni Infantino, esteve no vestiário do time iraniano para prestar solidariedade a tudo aquilo que o Irã vem sofrendo nessa Copa do Mundo, mas também não apresentou nenhuma medida que possa solucionar esse impasse. A seleção do Irã deixou o estádio indignada porque foi obrigada a sair imediatamente dos Estados Unidos. Saiu do estádio diretamente para o aeroporto e no aeroporto, mais uma questão, 2 membros da delegação iraniana foram ali tiveram os seus documentos vistoriados. A seleção do Irã demorou demais para deixar Los Angeles em direção a Tijuana, mas depois de um impasse ali com a documentação desses 2 membros da delegação, o time acabou sendo liberado. O fato é que até o final da participação do Irã, a gente vai continuar vendo esse tipo de situação por aqui. Mas vamos falar então do grande nome da Copa do Mundo nesta segunda-feira, o goleiro Vozinha de Cabo Verde. Um arquipélago que fica ali próximo à costa da África, 450 quilômetros da costa africana. São 10 ilhas que formam Cabo Verde, 530 mil habitantes, um país que pela primeira vez vem a uma Copa do Mundo e já de cara arranca um empate contra a favoritaça Espanha. E Vozinha foi o nome do jogo, fazendo defesas espetaculares. Depois do jogo, emocionado, ele disse que não é só isso não, Cabo Verde quer mais nessa Copa.
6: Muita emoção da parte do Vozinha, já é um jogador bastante experiente. Lutou durante todos esses anos para poder estar aqui, nesse palco do Mundial. Também um choro de resiliência. Acho que a equipa esteve bastante bem em termos defensivos, em termos de organização defensiva. Nunca esteve, como é que eu posso dizer, nunca se precipitou tanto em termos defensivos. Daí que é parabenizar a minha equipa e obviamente queremos fazer mais durante esse Mundial.
5: Vamos ver, não é, Vozinha? Já tem tudo para ser o candidato ao jogador da Copa, ou pelo menos o ídolo desta Copa do Mundo. Vamos ficar de olho em Cabo Verde. Eu volto daqui a pouquinho com mais informações da Copa. Nelson, Ana.
2: Obrigado, Ricardo Capriotti. 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
3: Uma cerimônia na Suíça na próxima sexta-feira vai formalizar e detalhar o acordo entre Estados Unidos e Irã que pode pôr fim ao conflito no Oriente Médio.
2: Mas os termos do documento já foram assinados pelos dois países.
3: O anúncio foi feito nesta segunda-feira pelo presidente americano Donald Trump ao lado do líder francês Emmanuel Macron durante reunião de líderes do G7.
2: Segundo o republicano, o acerto entre as partes já restabeleceu o fluxo de navios no Estreito de Hormuz.
7: O acordo está todo assinado e o estreito já está parcialmente aberto, como vocês sabem. Eles estão fazendo uma pequena caça a algumas minas que já encontraram. Mas, essencialmente, os navios já estão começando a sair. Na sexta-feira estará completamente aberto.
2: O aumento na movimentação de navios em Hormuz foi detectado por radares de monitoramento.
3: Durante um período de 60 dias de cessar-fogo, Estados Unidos e Irã vão negociar pontos mais sensíveis, incluindo o futuro do programa nuclear iraniano, diz Trump.
7: O principal é que o Irã não terá uma arma nuclear. Eles concordaram plenamente com isso, com fortes poderes de fiscalização.
2: primeiro-ministro do Paquistão, Shehbaz Sharif, que intermediou as negociações, falou em vitória da paz e do diálogo.
3: O acordo é considerado o avanço diplomático mais importante desde o início do conflito no Oriente Médio.
2: Mas apesar do otimismo, o principal desafio para a manutenção da paz pode estar fora da relação direta entre Estados Unidos e Irã.
3: Ontem, Israel voltou a atacar o sul do Líbano, a área controlada pelo Hezbollah. Pelo menos uma pessoa morreu.
2: O primeiro-ministro Benjamin Netanyahu afirmou que as tropas israelenses vão continuar em território libanês pelo tempo que for necessário.
3: O governo iraniano alertou que o fim dos ataques de Israel no Líbano é parte inseparável do acordo com os Estados Unidos.
2: E que o não cumprimento desse compromisso levaria a uma reação do país persa.
3: Durante a cúpula do G7 na França, a chefe da União Europeia, Ursula von der Leyen, fez um apelo.
8: Permita-me também sublinhar que não pode haver paz duradoura enquanto o Líbano permanecer em chamas. Apelamos a um cessar-fogo genuíno e ao pleno respeito pela soberania do Líbano.
2: O conflito no Líbano já deixou mais de 3.700 mortos, incluindo civis e muitas crianças.
3: Os ataques diários de Israel, que tem fugido do controle de Trump, criam um cenário de incerteza, como explica o cientista político Jonathan Reinhold.
9: So long as Israel feels...
10: Enquanto Israel considerar que os termos ou alcance desse acordo são insuficientes para sua segurança, haverá muita tensão. Mas Netanyahu não tem outra alternativa. Ele é muito impopular no mundo todo. Os Estados Unidos são, de longe, o aliado mais forte, mais importante e mais confiável de Israel, e ele estará limitado por esses fatos.
2: Ontem, as cotações de petróleo despencaram diante do cessar-fogo entre Estados Unidos e Irã, o que pode levar a uma queda de preços em breve.
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11: Os preços costumam subir de elevador e descer de escada, mas a expectativa é que haja, sim, alguma redução de preço, porque o petróleo caiu bastante, WTI fechou em 80 dólares, o Brent fechou em 83, com o anúncio do fim do conflito entre Estados Unidos e Irã, e com a reabertura prevista totalmente na sexta-feira do Estreito de Hormuz. Ainda não voltaram aos valores anteriores, porque demora toda a normalização, e ainda tem pontos sensíveis a serem fechados, como o programa nuclear do Irã. Mas a expectativa é que haja redução, principalmente de passagens aéreas, porque a Petrobras repassou integralmente a alta do querosene de aviação. Também há expectativas de redução de produtos derivados de petróleo, como embalagens plásticas. Agora, combustíveis, diesel e gasolina não devem ter alívio imediato, porque o governo vem contribuindo para assegurar preços, mas ainda tem uma defasagem internacional, então a Petrobras deve aproveitar para recompor caixa. Alimentos que foram afetados por custos maiores de fretes e fertilizantes devem continuar subindo, agora por causa de problemas climáticos, com o fenômeno El Niño. Então, o petróleo em queda é boa notícia, mas não o suficiente para garantir um alívio expressivo no nosso bolso.
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15: A Câmara dos Deputados deve votar nesta semana o projeto do governo que acaba com a escala de trabalho 6x1.
14: O texto tramita em regime de urgência e está trancando a pauta da casa.
15: Na reunião de líderes marcada para hoje, o deputado Léo Prates, do Republicanos, deve apresentar esclarecimentos sobre o parecer dele sobre a alteração na jornada.
14: O parlamentar foi o relator da proposta de emenda à Constituição, que trata do mesmo assunto.
15: De acordo com interlocutores, a ideia é manter o projeto simples e similar ao que foi recentemente aprovado e está parado no Senado.
14: O segundo projeto a ser analisado pelos deputados é o de combate à misoginia, que foi elaborado por um grupo de trabalho da Câmara.
15: A proposta redefine o conceito na legislação, além de alterar normas penais para endurecer a punição de crimes praticados contra mulheres no ambiente digital.
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1: Valeu. 7h21.
2: A Procuradoria-Geral da República rejeita a segunda proposta de delação premiada de Daniel Vorcaro.
3: Procuradores envolvidos diretamente nas negociações disseram que o banqueiro se preocupou mais em tentar justificar os crimes atribuídos a ele do que, de fato, ajudar.
2: Por exemplo, entregar novos nomes, datas ou então documentos para ampliar as investigações.
3: O entendimento foi o mesmo da Polícia Federal, que rejeitou o acordo duas vezes. Falta de novos elementos em relação ao que a própria apuração já havia revelado.
2: Ainda pesou contra o dono do Banco Master a promessa de devolução de dinheiro da fraude.
3: Vorcaro tinha sinalizado o ressarcimento de cerca de 60 bilhões de reais, mas o Ministério Público queria mais e que todo esse processo fosse mais rápido.
2: Pela lei, no entanto, não há impedimento para que o banqueiro apresente a terceira proposta.
3: Agora, a expectativa da defesa é sobre a permanência ou não na superintendência da PF.
2: Investigadores querem que Daniel Vorcaro seja transferido a um presídio comum, mas essa decisão cabe ao relator do caso no STF, o ministro André Mendonça.
3: Uma das possibilidades é o banqueiro seguir a Papudinha, que é uma ala especial no complexo da Papuda.
2: Lá, o ex-presidente do BRB, Paulo Henrique Costa, também busca um acordo de delação premiada.
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2: O Supremo começa a julgar Eduardo Bolsonaro por tentativa de atrapalhar julgamento sobre golpe de Estado.
3: Vamos a Brasília, as informações com Vitor Gomes. Bom dia.
4: Olá, Ana Paula, bom dia para você, bom dia Nelson e a todos os nossos ouvintes. A primeira turma do Supremo inicia nesta terça o julgamento do ex-deputado federal Eduardo Bolsonaro, acusado de coação no curso do processo e obstrução de justiça. O caso foi liberado pelo ministro Alexandre de Moraes e é presidido por Flávio Dino. A denúncia da Procuradoria-Geral da República aponta que Eduardo Bolsonaro agiu para interferir e paralisar a apuração sobre o 8 de janeiro. Segundo o PGR, o ex-parlamentar não aceitou o andamento das investigações, manifestando o seu inconformismo através de atos concretos de hostilidade. A acusação diz que ele utilizou sua influência política para fazer promessas de retaliação internacional com o intuito de intimidar autoridades judiciais brasileiras e paralisar as persecuções penais em curso. A PGR aponta que o réu anunciava previamente as sanções impostas pelo governo dos Estados Unidos, celebrava sua imposição e as designava com prenúncio de outras medidas mais severas caso o STF não recuasse no julgamento. O ex-deputado não constituiu advogado particular, sendo representado então pela Defensoria Pública da União, que pediu o adiamento e a convocação de ministro da segunda turma para completar o colegiado. No momento, a primeira turma tem 4 integrantes, em razão de vaga aberta na corte. O relator, ministro Alexandre de Moraes, indeferiu os pedidos e manteve a inclusão do processo na pauta. O ministro explicou que, segundo o regimento interno do STF, as turmas podem deliberar com a presença mínima de 3 ministros, sem necessidade de convocação de integrante de outro colegiado para completar a composição. Volto com vocês.
2: Obrigado, Vitor. 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
11: Uma ótima manhã para você que circula aqui pela cidade, pelas rodovias. A gente começa destacando a Anchieta para quem vem para São Paulo, com trânsito parado do 19 ao 13. No 13, na local, teve uma ocorrência. Já na direção de Santos, a alça de acesso para Lions tem interdição parcial. Um caminhão quebrou na subida e só passa um carro por vez, então evite esse trecho. 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
12: Hora oficial do Brasil, 7:30.
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0: 7h39, aliás, 7h40. Bom dia Boa Vista, bom dia Roraima, bom dia Brasil, bom dia mundo.
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0: Começando aqui pela sua Folha FM, em rede com a 94.7 de Bonfim. Sejam todos bem-vindos aqui à nossa programação para se informar. Se informar de tudo, o que é notícia, daquilo que é mais relevante. Hoje, terça-feira, 16 de junho. Até às 9h30 da manhã, por aqui, muita informação e prestação de serviço no seu rádio. Para você que já está com o rádio ligado desde cedo, muito obrigado pela companhia, pela audiência. Você que está ligando o rádio agora para acompanhar aqui o nosso Bom Dia, seja bem-vinda, seja bem-vindo, seja qual for a plataforma aí que você estiver nos acompanhando, em áudio, no rádio aí, convencional, no som do carro, pelos aplicativos ou com imagens no YouTube. O importante é se informar, é ficar informado. Vamos aos nossos principais destaques desta edição do Bom Dia.
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0: Família denuncia negligência e tentativa de homicídio após paciente ser espancado dentro do HGR. Lei seca para a eleição suplementar em Roraima começa no sábado e prevê prisão para infratores. Operação em Roraima e mais 5 estados mira facção Trem de Arágua e fornecimento de armas de guerra. Supremo Tribunal Federal mantém Arthur Henrique fora da disputa e juristas alertam. Voto no candidato do PL vai ser anulado na urna. A gente traz também nesta edição, após morte de líder do Trem de Arágua, a Segurança Pública reforça monitoramento contra a facção aqui no estado. Justiça em Roraima autoriza a retirada de nome paterno em caso marcado por violência e abandono. Tem também um caso aqui que a gente vai, inclusive, mostrar, porque tem vídeo de um homem escalando o telhado do HGR. Você viu essa? Um homem escalando o telhado do HGR. Vamos trazer todos os detalhes, todas as informações para você agora. Aqui no meu, no seu, no nosso, Bom Dia 100.3.
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0: Lembrando que hoje também tem Copa do Mundo, né? Todo dia tem Copa do Mundo, todo dia tem jogo. Hoje, terça-feira, tem Argentina e França estreando na Copa do Mundo. Então hoje teremos jogos importantes aí na Copa do Mundo. Campeã e vice-campeã do último Mundial estão entre as favoritas. Vamos falar sobre os jogos de hoje, né, os jogos que rolaram ontem também aí na Copa do Mundo. O Irã empatou com a Nova Zelândia na estreia, em meio à tensão geopolítica, protestos lá no estádio também, você deve ter ouvido aqui na Bandeirantes há pouco. O Uruguai arrancou 1-1 com a Arábia Saudita na estreia do Grupo H também da Copa. Bélgica e Egito ficaram também no 1-1 na abertura do Grupo G da Copa do Mundo. Esses foram os jogos de ontem, né? E os resultados também. E daqui a pouco a gente vai falar sobre os jogos de hoje também. Mas a gente começa esta edição aqui do Bom Dia falando sobre essa operação da Polícia Civil de Roraima, deflagrada hoje pela manhã, viu? Uma operação contra a facção Trem de Arágua, operação em Roraima e mais 5 estados. A Polícia Civil de Roraima, por meio da Delegacia de Repressão às Organizações Criminosas Organizadas, DRACO, deflagrou nas primeiras horas desta terça-feira, dia 16, a Operação Rota do Norte. Estamos passando imagens para você que nos acompanha pelo YouTube. A ofensiva visa desarticular os braços financeiros operacional da facção transnacional Trem de Arágua, apontada como uma das organizações criminosas mais perigosas da América Latina. Não à toa é denominada pelos Estados Unidos como grupo terrorista, assim como CV e PCC. A ação ocorre de forma simultânea em Roraima, Amazonas, São Paulo, Rio de Janeiro, Minas Gerais e Paraná. Ao todo, os agentes cumprem 25 mandados de prisão preventiva e mais de 30 mandados de busca e apreensão expedidos pela Justiça contra membros e colaboradores do grupo do Trem de Aragua. As investigações da Draco revelaram uma estrutura complexa envolvida em tráfico de drogas, lavagem de dinheiro e comércio ilegal de armas de guerra. Veja só, armas de guerra. O grupo mantinha uma atuação estratégica no fornecimento de armamentos de grosso calibre, como fuzis, metralhadoras, calibre .50 e lança-granadas, para abastecer outras facções de peso aqui no país, a exemplo do Comando Vermelho, com atuação no Rio de Janeiro e também no Amazonas. Essa operação é realizada em parceria com a Rede Nacional de Unidades Especializadas de Enfrentamento das Organizações Criminosas, a RENORCRIM, e com o Ministério da Justiça e Segurança Pública. O objetivo principal das forças de segurança é sufocar a capacidade logística e o poder financeiro do grupo, bloqueando a circulação de armas e drogas para impedir o avanço e a consolidação da facção aqui em Roraima e nas demais regiões brasileiras. Estamos aqui, para quem nos acompanha pelo YouTube, mostrando imagens do momento em que os policiais civis chegam nos endereços, né, dos investigados para cumprir mandados de busca e apreensão. São diversos, né, mandados aí sendo cumpridos, inclusive de prisão preventiva são 25 e de busca e apreensão são 30. Está aí dinheiro, né, dólar, real, outras moedas também, como a gente observa nas imagens que nós estamos mostrando, imagens fornecidas pela Polícia Civil aqui de Roraima. Foram uma operação deflagrada nas primeiras horas da manhã de hoje, então ainda cedo, estava escuro, o sol não tinha nascido ainda, mas os policiais civis aqui de Roraima e de outros estados também já estavam aí nas ruas e no endereço de pessoas ligadas a essa facção criminosa, a esse grupo criminoso chamado Trem de Aragua, que vem se espalhando, né, aqui pelo Brasil. Não só aqui em Roraima, com a questão aí da crise migratória no país vizinho, na Venezuela, onde o país de origem, né, dessa organização criminosa, mas já se espalha também por outros estados. E a Polícia Civil aqui de Roraima, com outras polícias desses demais estados aí, estão cumprindo todos esses mandados de prisão e também de apreensão. Qualquer novidade a respeito dessa operação, evidentemente que no decorrer do dia a Polícia Civil deve divulgar, né, mais informações, dados aí dessa operação, como prisões, apreensões, e a gente vai te informar aqui também. E olha, falando, pode deixar as imagens rolando aí, viu, Herrera, porque falando em facção, falando em Trem de Aragua, a Secretaria de Segurança Pública aqui de Roraima afirmou que intensificou as ações de monitoramento e combate ao crime organizado após a morte de Héctor Guerreiro Flores, conhecido como Ninho Guerreiro, apontado como líder da organização criminosa venezuelana Trem de Aragua. A morte dele foi anunciada pelos governos dos Estados Unidos e da Venezuela após uma operação conjunta realizada no estado de Bolívar, no sul do país vizinho. Questionada sobre possíveis reflexos da operação aqui em Roraima, estado que faz fronteira com a Venezuela, a secretária de Segurança Pública, Eliane Gonçalves, afirmou que o enfrentamento às facções criminosas é uma das prioridades da pasta e que há operações permanentes em andamento para identificar integrantes da organização. Então, segundo a secretária de Segurança Pública, Eliane Gonçalves, a segurança aqui de Roraima está trabalhando dioturnamente, né, as forças de segurança, com várias operações que estão em andamento justamente para combater o crime organizado identificar essas pessoas que fazem parte do trem de Aragua aqui no nosso estado. Não à toa estamos aí hoje com uma operação, né? A equipe, a reportagem conversou ontem com a secretária sobre essa situação, sobre esse trabalho de monitoramento, e ela detalhou para a gente o que vem sendo feito. Segundo a secretária, as forças de segurança mantêm atenção especial à região de fronteira e às áreas urbanas também, onde possam existir integrantes da organização criminosa, porque a Venezuela tem esse braço aqui, segundo a secretária, com os seus participantes dessa organização criminosa. Então, as forças de segurança estão fazendo de tudo, junto às fronteiras aqui, também na cidade, para coibir, identificar, punir e prender esses infratores, esses criminosos, foi como a secretária falou. A declaração ocorre em meio às discussões sobre possíveis impactos da morte de Nino Guerreiro na movimentação da facção aqui na América do Sul. Especialistas em segurança avaliam que operações de grande porte contra lideranças criminosas podem provocar rearticulações intensas e deslocamentos de integrantes para áreas onde a organização já possui atuação. O Trem de Aragua é investigado por crimes como tráfico de drogas, tráfico de pessoas, extorsão, sequestros e homicídios também em diversos países da região. Falando sobre a morte, né, de Nino Guerreiro, considerado um dos criminosos mais procurados da América Latina, ele comandava o Trem de Aragua desde a Venezuela e estava foragido desde 2023, após escapar da prisão de Tocoron. O Departamento de Estado dos Estados Unidos oferecia recompensa de até 5 milhões de dólares por informações que levassem à sua captura. A morte do líder foi anunciada pelo presidente dos Estados Unidos, Donald Trump, no último sábado, dia 13, que afirmou que o Comando Sul norte-americano realizou um ataque rápido e letal em coordenação com autoridades venezuelanas. O governo da Venezuela também confirmou a operação e informou que Guerreiro foi morto durante uma ação no estado de Bolívar, a cerca de 715 quilômetros de Pacaraima, município roraimense na fronteira entre os dois países. Então tá aí. As forças de segurança nas ruas hoje, a Polícia Civil aqui de Roraima, do Amazonas e São Paulo, de outros estados também, contra essa facção criminosa, contra o Trem de Aragua. E aqui, após a morte lá do líder, né, do Nino Guerreiro, líder do Trem de Aragua, a Segurança Pública de Roraima reforça o monitoramento contra esse grupo criminoso também aqui no nosso estado, tanto nas fronteiras aqui, como também nas áreas urbanas, né? Porque esse grupo já está integrado aqui ao nosso país, já atua aqui em Roraima. Aquele cemitério clandestino encontrado foi no ano passado, né, Herrera? Foi no ano passado, ali entre Pricumã, Cinturão Verde. Tem ligação, né, tem elo com essa facção criminosa. São pessoas bastante violentas, eles trabalham nessa questão também do tráfico de armas, né, extorsões, o tráfico de armas principalmente, porque eles conseguem, trazem armas para cá para abastecer as facções brasileiras, como no caso o Comando Vermelho. Que as nossas autoridades não deixem, né, essas facções, não só Trem de Aragua, mas as facções brasileiras tomarem conta do nosso estado, do nosso país. Que continuem combatendo com afinco, né, esses grupos criminosos. Agora 7 horas e 54 minutos. 7h54, vamos ao tempo e a temperatura para hoje aqui na nossa capital. Neste momento aqui os termômetros estão marcando 26 graus, está predominantemente nublado, sensação térmica de 29 graus agora, porém zero probabilidade de chuva, viu? Vento está fraco, 3 km por hora, umidade 82%, qualidade do ar está boa, portanto, respire à vontade. Eu sei que está fazendo exercícios aí ao ar livre, correndo, caminhando, andando de bicicleta, pode respirar o ar de Boa Vista aí tranquilamente, que a qualidade está boa, viu? Falta dando uma chuvinha aqui, né, rapaz? Hoje eu vi que também será mais quente que ontem. Hoje também. 3 graus mais quente que ontem. É o que indicou aqui, né? Bem, lembrando aí aos nossos ouvintes que nós estamos com imagens no YouTube, então te convido a chegar conosco aqui no YouTube, deixar o seu like, que é muito importante o seu like. Em seguida do like, você vai no botão compartilhar e compartilha a live. Primeiro like, né, porque a gente tem a meta. O Herreira vai colocar aqui na tela a nossa meta de 50, tá? O Herreira, para a gente não abusar também dos nossos ouvintes, porque eles deixam aí muitos likes, a gente está batendo essa meta todos os dias. Então, a nossa meta de 50, manda ver o like, não paga nada, é de graça. Então, todo mundo que chegar conosco, que todos que já estão agora aqui, que já são mais de 50 nos acompanhando simultaneamente, deixa o like que logo a gente bate a meta, logo a gente passa essa meta antes do final aqui do nosso Bom Dia, tá? Do nosso noticiário da manhã aqui na Rádio Folha. Então, deixa o like que é importante, em seguida do like, compartilha a nossa live, tem um botão compartilhar, manda ver aí, mandando nos grupos do WhatsApp, nos grupos aí de notícias, nos grupos da família, do bairro, todos os grupos de WhatsApp que você tiver, que você fizer parte aí, manda lá o nosso link, manda lá a live do Bom Dia. Quem não for inscrito, inscreva-se, ativa o sino para receber as nossas notificações. Depois você vai para o nosso chat, comenta, tá? Em relação ao like, quem está nos acompanhando pela TV, não sai da live. Pegue o celular e vá e dê o like aqui pelo celular, tá? E continue assistindo lá na sua TV, que é mais fácil. Senão, para você dar o like, vai ter que... Pode mexer lá e sair, né, da live. E a gente não quer isso, a gente quer você aqui conosco, tá bom? Vai aí no chat também, deixa o seu bom dia, o seu alô, o seu recado, a sua opinião também sobre os assuntos aqui que nós estamos tratando. Deixa eu mandar logo aqui o bom dia para quem, para os primeiros que já estão aqui comentando e já chegaram conosco. O Edson Moreira, olá, bom dia Natanael, já estou ouvindo aqui a melhor rádio de Roraima com Natanael Vieira, o melhor radialista de Roraima. Valeu, Edson, obrigado aí pela audiência, viu? Ele diz: Natanael, manda um alô para os meus pais lá no Truaru, Vicinal 8. Seu Antônio e a Dona Maria das Graças, né? Lá no Truaru, acompanhando a gente, ligados aqui na 100.3, os pais do nosso amigo Edson Moreira. O Wilke Dias também está por aqui. Bom dia, vamos nas notícias com o nosso amigão Natanael e vamos deixar o like. Ele diz: alcançar a meta. Valeu, Wilke, um abraço, viu? Hoje ele perdeu aqui para o Edson, viu, Herreiro? O Edson chegou primeiro hoje, depois chegou o Wilke. Eles ficam alternando, né? Ficam alternando aí. Valgon. O Trump virou governador de Roraima. É muita submissão. Eledilson Bahia. Bom dia. Na escuta da melhor programação. Obrigado, Eledilson. A nossa amiga Cátia Rodrigues também. Opa, bom dia, meu nobre Natanael. Já por aqui. Obrigado, Cátia. Obrigado aí pela audiência, continue conosco aqui, viu? Também o Leonel tá por aqui, bom dia. Josué Costa, bom dia. Bom dia a toda essa turma ligada aqui com a gente nesta manhã de terça-feira. Daqui a pouco a gente traz este que é o nosso destaque de hoje, tá? Família denuncia negligência e tentativa de homicídio após paciente ser espancado dentro do HGR. Vamos trazer já essa informação aqui, conversando com familiares desse paciente que havia feito uma cirurgia e estava ali se recuperando, né? E foi agredido. Segundo as informações, por um paciente que estava dividindo o mesmo leito ali, só que com problemas psiquiátricos. Vamos já trazer essa informação, essa matéria aqui, que é o nosso destaque de hoje. Os familiares falando a respeito desse caso. Mas agora a gente vai falar sobre a lei seca. Tem eleição? Tem lei seca. É. Olha, a lei seca para a eleição suplementar em Roraima começa sábado, dia 20, e prevê prisão para infratores. Então, atenção, você que gosta de tomar aquele goró. O governo de Roraima, por meio da Secretaria de Estado da Segurança Pública, determinou a proibição da venda, distribuição, fornecimento e consumo de bebidas alcoólicas em todo o território estadual durante o fim de semana da eleição suplementar. A chamada Lei Seca foi estabelecida por meio de portaria, assinada pela secretária Eliane Gonçalves, de Segurança Pública, visando aí garantir a ordem pública e a segurança dos eleitores no pleito que definirá o novo governador, governador tampão do estado, no próximo dia 21, domingo agora, 21 de junho. A restrição começará a valer a partir das 23 horas, ou seja, 11 da noite do dia 20 de junho, sábado, e se estenderá até às 7 da noite do dia 21 de junho, domingo, cobrindo todo o período de votação e o início da apuração dos votos. De acordo com o documento oficial, a medida foi tomada com base na necessidade de prevenir e reprimir condutas que possam atentar contra o exercício democrático e comprometer a tranquilidade dos cidadãos durante a votação extraordinária. Então, quem descumprir as regras estipuladas aí nessa portaria estará sujeito às sanções legais vigentes. Os infratores, sejam comerciantes ou consumidores, poderão ser presos em flagrante pelo crime de desobediência, conforme lá previsto no artigo 347 do Código Eleitoral e no artigo 330 do Código Penal Brasileiro. Para assegurar o cumprimento da determinação em todos os municípios, a Secretaria de Segurança Pública enviou cópias aí de documento oficial ou do documento oficial para os órgãos de fiscalização e controle. Foram notificados o Tribunal Regional Eleitoral, o Ministério Público Eleitoral, as Polícias Civil e Militar, a Secretaria Municipal de Segurança Urbana e Trânsito, além da Polícia Federal e da Polícia Rodoviária Federal, que atuarão de forma integrada na fiscalização dos estabelecimentos e vias públicas também. Então, lei seca a partir de sábado, hein? Não vá beber, rapaz. Se for pego cambaleando por aí pelas ruas de Boa Vista, no sábado, a partir de 11 horas da noite, vai pro xilindró, viu? Vai dormir lá atrás das grades de uma das delegacias aqui da nossa capital ou do interior do estado. São 8 horas e 2 minutos agora, 8 e 2. 991-15-2155 é o canal da denúncia, o canal da opinião do ouvinte. Manda para cá a tua denúncia, a tua reclamação, a tua reivindicação. Vamos cobrar juntos aqui das autoridades competentes a solução para os problemas da cidade, a solução para os problemas do estado, tá? Pode também manifestar a sua opinião sobre o assunto que você quiser, sobre aqueles assuntos que estamos levando até você aqui nesta manhã de terça-feira. Lembrando que quem navega aí pelo nosso portal, folhabv.com.br, nosso destaque está lá, viu? Nosso destaque está no site também. Clique e você é direcionado para o YouTube. Bem, gente, vamos daqui a pouco falar a respeito desse imbróglio aí, desse impasse, né, lá no Supremo Tribunal Federal, envolvendo a eleição suplementar, sobretudo a candidatura de Arthur Henrique. Temos aqui alguns esclarecimentos, juristas falando, e vamos falar dessa confusão, né? Dessa confusão toda que se formou aqui para essa eleição suplementar. Mas agora vamos a este que é o nosso destaque de hoje. Vamos trazer aqui esse caso grave de agressão dentro do Hospital Geral de Roraima. Nossa equipe foi acionada, foi chamada para verificar uma situação. E a gente vai trazer os detalhes agora aqui para você. Tá? Só aproveitar o contexto aqui para chamar a nossa reportagem. Uma denúncia grave, tá? É uma denúncia grave de agressão e suposta negligência dentro do Hospital Geral de Roraima, aqui do nosso HGR. Essa denúncia chegou aqui até o jornalismo da Folha FM. A esposa de um paciente lá relatou momentos de pânico quando seu marido, que está acamado, impossibilitado de se defender, foi espancado na cabeça por outro paciente que dividia o mesmo leito e que sofreu um aparente surto psiquiátrico. Aí, de acordo com o relato aí dos familiares, né, a situação começou a mudar quando o outro paciente apresentou comportamentos incomuns e pediu cotonetes ali a ela, enquanto ela estava ali higienizando o marido. E ao se virar, a mulher foi atingida por um soco nas costas, desferido aí por esse outro paciente. Ela correu para o corredor buscando socorro, mas ao lembrar que havia deixado o esposo sozinho, retornou lá para o quarto, para o leito, e encontrou o agressor já desferindo socos na cabeça e no rosto do marido dela, que está lá, tinha passado por uma cirurgia. E essas agressões aqui, viu, atingiram justamente a região onde o paciente havia passado recentemente por uma cirurgia delicada devido a um AVC hemorrágico, procedimento no qual foi retirada a calota craniana esquerda, e ele sofreu esse espancamento ali no seu próprio leito. Mas quem vai detalhar para a gente aqui toda essa situação que ocorreu lá no HGR, e que a família disse que vai buscar por justiça do que aconteceu lá, porque está denunciando esse caso como tentativa de homicídio e negligência, é a própria família, é a esposa desse paciente que relata a nossa reportagem esses momentos aí de terror lá no HGR. Quem traz as informações é o repórter Alcir Marques.
2: É isso mesmo, olha só que história. No dia 15 de abril, o esposo da dona Karina veio ser internado aqui no HGR devido a um AVC hemorrágico. Sexta-feira passada, ele foi espancado no seu próprio leito. Me conta essa história, Karina. Como que aconteceu essa história desde o começo? Conta pra nós aí.
3: Eu tava fazendo, né, o procedimento de higienização do meu esposo normalmente, né? E eu fui limpar o ouvido do meu esposo com cotonete. E esse paciente que estava no mesmo leito que o meu esposo, que tem problemas psiquiátricos, pediu um cotonete para limpar o ouvido dele, né? E quando eu virei de costa, né, para ele, para limpar o ouvido do meu esposo, eu senti que ele estava jogando, arremessando as coisas em mim. E quando eu virei para ver, ele me deu um murro nas costas. E quando eu fui olhar novamente, ele correu para cima de mim para me agredir. Foi quando eu corri no corredor pedindo socorro das enfermeiras. E quando eu voltei, que eu vi que o meu esposo estava dentro do quarto, que eu lembrei que o meu esposo estava dentro do quarto, ele já estava agredindo com socos na cabeça do meu esposo, onde ele teve a cirurgia, né, no lado esquerdo. Ele agregiu. Quando eu fui ver, o meu esposo estava cheio de sangue.
2: Então vamos lá, só para a gente entender. Você estava fazendo a higienização do seu esposo, que está acamado, não consegue se movimentar para nada. Quando de repente você sentiu algo sendo jogado nas suas costas. Quando você virou para frente, para trás, na verdade, ele começou a te espancar.
3: Ele me deu um murro nas minhas costas, que eu bati na cabeceira da cama.
2: Esse cidadão, ele tem problemas mentais.
3: Tem problemas mentais.
2: O hospital é ciente disso?
3: Ciente disso. Ele tem problema psicológico.
2: Aí, né? Quando você foi pedir ajuda lá dos enfermeiros, ninguém ajudou?
3: Não, as enfermeiras correram para tentar socorrer o meu esposo. Na hora que elas correram para entrar dentro do quarto, elas também foram agredidas pelo
2: agressor. Primeiramente, quando você começou a ser espancada, você correu para fora.
3: Pra
2: o seu esposo ficou lá dentro. E o agressor começou a espancar, então, o seu esposo. Isso. Quem ajudou, um dos rapazes que ajudou foi você. Qual é o seu nome, querido?
4: Eu me chamo de Aldeci da Silva. Ah. E aí, quando eu entrei dentro do quarto, que ela chegou lá gritando, socorro, socorro, socorro. E eu estava deitado lá onde eu fico cuidando de outro paciente, perto do dela. Aí que eu levantei da minha cadeira, que eu fico deitado, eu corri dentro do quarto dela e eu cheguei lá, ele tava batendo aqui, ó, que ele tava só sangue.
2: Na cabeça.
4: Na cabeça, só sangue, sangue, sangue. Aí eu peguei, agarrei ele, joguei em cima da cama e aí segurei ele, e chegou outra mulher lá e me ajudou Ele tava agressivo, o olho dele chega, tava duro, é feio.
2: Se não tivesse aparecido socorro, se você não tivesse, ele ia matar.
4: Ele ia matar o homem de porrada lá, ele ia matar o marido dela de porrada.
3: A direção do hospital não veio, não deu nenhum suporte, quem deu suporte foi quem? Os enfermeiros, os médicos foram dar suporte depois que conseguiram tirar o meu esposo. Eu gritando, desesperada, no corredor, pedindo misericórdia, pedindo que tirasse meu esposo, e eles ficaram só olhando, não fizeram nada. E enfermeira mulher, teve que entrar dentro do quarto para socorrer meu esposo.
4: E a polícia
3: não ia fazer nada porque ele tem problema psiquiátrico, entendeu? Isso não tem como, não tem condições disso acontecer. E eu vou processar o Hospital Geral por isso, porque foi uma tentativa de homicídio que aconteceu com
2: ele. Como está o seu esposo agora?
3: Ele teve um novo sangramento novamente na cabeça. Ele teve nova sequela, né? Abriu a cirurgia, ele perdeu muito sangue, ele está muito debilitado. Mesmo que ele esteja acordado, ele está traumatizado. Ele tem a possibilidade de ter um problema maior lá na frente. Apesar de ter sido na parte que ele teve o AVC, mesmo assim, o sangramento está na cabeça, ele está sem a calota e o sangue pode escorrer para o outro lado do cérebro e afetar mais ainda a situação dele. O meu esposo já estava quase de alta, praticamente semana que vem ele poderia ter pegar alta, porque ele teve uma melhora no quadro dele. O que aconteceu com o meu esposo foi uma tentativa de homicídio. Se não fosse pela ajuda das enfermeiras, pela ajuda dos acompanhantes de outros leitos, ele tinha matado meu esposo. Tinha matado, porque nenhum especialista homem tentou entrar dentro do quarto para ajudar. Eles ficaram olhando a situação.
4: Eu pulei da minha cama e corri lá.
3: Eles ficaram olhando o rapaz espancando meu esposo e nenhum quis entrar. Um dos médicos falou assim que não ia entrar para bater no paciente, porque ele não podia bater no paciente, mas ele podia permitir o paciente matar o meu esposo.
2: Na verdade, não tinha que bater ninguém. Podia somente conter o rapaz, segurar, ajudar, não assassinar o outro rapaz que estava lá do lado. Diretamente aqui do HGR, denúncia feita. Esperemos que, novamente, que as providências sejam tomadas. Eu volto com você no estúdio.
0: Ok, Alceu, obrigado aqui pelas informações. Então é esse, né, o relato. Nós pedimos nota, um posicionamento da Secretaria de Saúde aqui do Estado, CESAL, sobre essa denúncia de agressão lá dentro do HGR, mas até o momento, né, para saber justamente sobre as providências administrativas e de segurança que estão sendo adotadas ou que foram adotadas em relação a esse caso, mas até o momento não obtivemos resposta. O espaço segue aberto. Mas está aí um caso dessa esposa aí, que ela é um relato doloroso, né, o esposo lá se recuperando, tinha passado por uma cirurgia delicada e de repente é agredido, né, sofre agressões, socos na cabeça, justamente no local da cirurgia. O hospital, que deveria ser o porto seguro de cura e de acolhimento, porque ele estava ali se recuperando de uma cirurgia, transformou-se aí num cenário, infelizmente, parece daqueles filmes, né, de terror. E a família tem toda a razão em reclamar, em procurar os direitos, porque está, inclusive, aí denunciando uma suposta negligência, né, das pessoas que estavam ali e não puderem fazer nada. O outro paciente lá, o agressor, teria problemas, né, psicológicos ou psiquiátricos, enfim, isso tudo. Por isso eu pedi um posicionamento da CESAL, mas não obtive, para saber qual a condição desse outro paciente. Mas a gente tem que destacar também aqui uma situação. Não é normal colocar um paciente com visíveis transtornos psiquiátricos sem nenhuma contenção ou monitoramento ali especial no mesmo quarto onde tem alguém vulnerável, onde tem alguém que acabou de passar por uma cirurgia neurológica de altíssima gravidade, né? Então é uma situação bem, bem delicada. A família está prometendo processo aí contra o Estado. São 8 horas e 14 minutos agora, 8h14. 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Pelo amor de Deus, o que é isso aqui? Bom dia, Natanael Vieira. Manda um alô aqui para a comunidade do Apum, para minha irmã Elcimara e minhas sobrinhas Eucilene e Francilene. É o Adriano Silva. Valeu, Adriano. Obrigado pela sua participação e um abraço para toda essa turma ligada com a gente aí no Apum. A Elcimara, a Eucilene e a Francilene. Bom dia, Natanael. Sobre a eleição de domingo. Se os votos de Arthur não vão aparecer nas urnas, para que vai ter? Esse povo quer fazer a população de besta, indignada, diz aqui a Rosa. Olha aqui, Herrera. Mais um dia de engarrafamento aí na Carlos Pereira de Melo, hein? Mais um dia de engarrafamento na Carlos Pereira de Melo. Bota aí a foto que o nosso ouvinte Fábio enviou para cá. Nosso ouvinte Fábio. Tá aí, ó. Como ontem, ele mandou 7h58. Há pouco, né? Ia dar 8 horas que ele enviou pra gente aqui a foto desse engarrafamento na Carlos Pereira de Melo. Ainda deve ser por conta da obra, né, que está acontecendo ali da Universidade Federal. Portão lá que fica pelo lado da Avenida Venezuela fechado. Então isso está causando um transtorno. Desde ontem que essa interdição ali vem causando transtorno aos motoristas, muitas reclamações. Nós recebemos aqui diversas ontem reclamações de ouvintes, motoristas, né, que vêm para o trabalho, deixar o filho na escola e que vêm ouvindo aqui a nossa programação, vêm ouvindo o Bom Dia 100.3 e de repente fica ali um tempão, né, na fila, sem que essa fila de carros ande como deveria, com mais fluidez. Pelo contrário, o trânsito parado, filas enormes aí na Carlos Pereira de Melo, para quem vai pegar aqui a parte ali da Avenida Venezuela, né, próximo da Universidade Federal, rotatória do Ibama, semáforo agora do Ibama. Então tá bem complicado para chegar ali, viu? Devido a essa situação, a essa interdição. E com isso, o resultado é engarrafamento, congestionamento aí principalmente na Carlos Pereira de Melo. Segundo aqui o nosso amigo Fábio, já chega a 2 quilômetros lá na Carlos Pereira de Melo. Isso às 7h58. E ele diz aqui: bom dia, Natanael. A seleção brasileira não está dando show na Copa do Mundo. Porém, Roraimense, presidente da CBF, está dando show na mídia nacional. Que vergonha, diz aqui o Fábio. Rapaz. Olha que aqui o Bom Dia não é de fofoca, não, e a gente nem vai entrar nesse mérito aí, viu, Fábio? Mas realmente, olha, ontem a mídia nacional, ontem esse assunto envolvendo o presidente da CBF, o Roraimense, Sami Chaudi, rapaz, tomou conta da mídia nacional esse assunto. Um assunto aí, né? Para quem viu aí. Isso foi compartilhado aqui também, principalmente nas mídias sociais. Oi, Cláudia, bom dia, tudo bem? Zenal também está ligadinho aqui com a gente, ligadinho no Bom Dia 100.3, obrigado, Zenal. O Nazareno também está por aqui. Bom dia, rapaz, todo tempo tem polícia aí nesse hospital. Quando a gente olha com cara feia para o funcionário, a gente é preso. Cadê o governo?

0: professor Carlos, mas a gente já recebeu também relatos aqui, reclamações de outras pessoas que utilizam ali essa rota. Então tá bem complicado. Ontem o professor Carlos mandou um vídeo para cá com vários carros atolados ali, né? A fila de carros atolados lá. Se for de competência da prefeitura, é que faça aí um serviço de melhoria nessa estrada. Que o professor Carlos está apelidando aqui de Transamazônica. Transamazônica aqui de Boa Vista. Bom dia, Natanael. Estamos na escuta. Valeu, obrigado. É o Romário Vieira. Tudo bem, Romário? E aí, rapaz? Do Max Drive aí, o Romário. Bem, 8 horas e 21 minutos. Temos um intervalo para chamar, né, Herreira? 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Daqui a pouco eu volto trazendo mais informação no seu rádio. Vamos também falar a respeito de eleição suplementar, dessa situação, desse imbróglio todo aí envolvendo a eleição suplementar, candidatura de Arthur Henrique, STF lá, né? O Supremo Tribunal Federal, o presidente Edson Fachin, que tomou ali uma decisão, né, manteve a decisão ali de deixar o Arthur Henrique fora do pleito suplementar, mas é assunto para daqui a pouco, após o intervalo. Então não sai daí, não troca de sintonia de jeito nenhum, continue conosco, nos acompanhando, na live também, comentando e compartilhando e deixando o like, para nós batermos aí a meta, tá? Que é de 50. É de 50. A meta da semana aí, né? Todos os dias é de 50. E já tá próximo. Já tá próximo. A gente vai bater. Na volta do intervalo a gente já bate e vai ultrapassar aí essa meta. Então, fique conosco, que é o tempo de só de tomar uma água aqui. Já eu volto falando sobre eleição suplementar, trazendo todas essas informações aqui de decisões, né, do Supremo Tribunal Federal, do TSE. Há uma divergência aí entre essas duas cortes, mas nós temos aqui também os especialistas falando, os especialistas esclarecendo pontos aí de toda essa situação. É assunto para daqui a pouco.
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5: 8 horas e 29 minutos, de volta com o Bom Dia 100.3 aqui pela Folha FM. Bom dia, meu amigo Edilson Rodrigues, está ligado por aqui conosco sempre. Valeu, Edilson. Um abraço, viu? Nosso colega jornalista aí, sempre acompanhando aqui a nossa programação, sempre acompanhando o Bom Dia. Bem, vamos agora falar, vamos trazer notícia, vamos falar a respeito dessa situação toda envolvendo essa eleição suplementar aqui no estado de Roraima. É muita confusão, né, rapaz? Para uma eleição. É muita confusão para uma eleição suplementar. Olha. Que tá tendo de confusão. Confusão na cabeça do eleitor. Por conta de lambanças aí da nossa justiça. Da justiça eleitoral. Tivemos aí uma decisão do ministro Edson Fachin, que é o presidente do Supremo Tribunal Federal, do STF. A decisão dele foi manter o Arthur Henrique do PL fora da disputa suplementar ao governo de Roraima. O PL tentava validar aquela regra aqui do TRE, Tribunal Regional Eleitoral, para salvar a candidatura, mas o ministro Fachin, ele reafirmou que os prazos constitucionais de desincompatibilização devem ser cumpridos. Aquele prazo dos 3, 4 e 6 meses, né? Dependendo do caso. Com isso, juristas respeitados aqui no nosso estado, como os advogados Alex Ladislau e Emerson Delgado, que defende o MDB, inclusive, fazem um alerta ao eleitor. O alerta foi, vários vídeos, né, eles fizeram. O doutor Alex deu entrevista aqui no domingo, ao Agenda da Semana. O doutor Emerson Delgado gravou aí alguns vídeos, né, fazendo esclarecimentos a respeito desse cenário aqui que nós estamos passando nessa eleição suplementar. E eles alertam que quem votar no candidato subjúdice terá o voto desconsiderado. O nome dele vai aparecer na urna eletrônica, mas o placar oficial será 0, já que o registro foi indeferido. Está indeferido aqui pelo TRE. A defesa alega que o TSE daria a palavra final, né? Porque o TSE, pelo Tribunal Superior Eleitoral, está validada aqui a regra. Mas o advogado Emerson Delgado, ele rebateu, lembrando a hierarquia jurídica. Aquilo que já havia também lembrado o doutor Alex no domingo, que o STF está acima e trata de matéria constitucional. Para piorar, se a eleição for anulada por causa dessa situação, o candidato continuará impedido de disputar o novo pleito e ainda corre o risco de pagar as custas do processo, estimadas aí em R$16 milhões. Muita grana, né? Mesmo assim, a campanha do PL segue nas ruas e no horário eleitoral. Temos uma decisão aqui local a respeito da propaganda eleitoral, né, de Arthur, que foi liberada. Ele não começou ali os primeiros dias, o primeiro dia ficou de fora, mas depois teve decisão e ele entrou aí no horário eleitoral do rádio e da televisão, com as inserções também veiculadas aí nas emissoras. Assim como a campanha de rua, que continua, né? Porque ele está liberado para fazer a campanha dele de rua. É muita confusão, como eu disse, confusão que a Justiça Eleitoral tem jogado aí no colo do cidadão roraimense. A STF, se tem a palavra final vai ser do STF. Temos maioria lá na primeira turma, inclusive. Formou maioria a primeira turma para manter aquela decisão do Flávio Dino, que derrubou aqui a regra das 24 horas, né, da desincompatibilização. A PGR já havia dado o seu parecer antes de voltar lá para o Supremo Tribunal Federal, também a favor da decisão do ministro Flávio Dino, e o Edson Fachin agora também se manifestando a respeito desse caso. Vai entender, né, meu amigo? Vai entender, porque, olha, é decisão lá, decisão aqui, aliás, aqui, o Tribunal Regional Eleitoral apenas está cumprindo agora o que vem lá de Brasília. Depois que teve que reformar a decisão, a resolução, a mando lá do Flávio Dino, o TRE não decidiu mais nada a respeito disso, a não ser em relação a campanha de Arthur aí, a liberação da campanha dele na televisão, no rádio e nas ruas. Em relação a essa questão dos prazos aqui, o TRE só vai cumprir o que vier de Brasília, né? Aí tem o TSE. Ontem nós falamos aqui do Tribunal Superior Eleitoral no Jornal já do Meio-Dia, porque o TSE formou a maioria ali para manter a regra que permite a candidatura do ex-prefeito Arthur Henrique. Mas os juristas estão alertando que o STF é quem terá a palavra final a respeito dessa batalha judicial, né, que cerca o pleito suplementar aqui de Roraima. Então, meu amigo, é um caso aí de reversão praticamente impossível, né, pro candidato do PL nessa suplementar. Vamos continuar acompanhando aí essa batalha judicial que ainda segue, né? Apesar de muita desinformação que a gente está acompanhando aqui, inclusive de colegas, né? De colegas. Até domingo, muita coisa ainda vai acontecer. Mas a questão, a situação de agora é essa. Arthur Henrique, com a sua candidatura sub judice, o nome estará na urna eletrônica para quem quiser votar, porém não saberemos a quantidade de votos que o candidato terá, porque não será computado, não será feita a contabilização ali no final. Ou seja, aqui domingo nós estaremos contabilizando, a não ser que haja uma decisão favorável aí, quem sabe, ao candidato Arthur, a gente estará aqui apenas relatando os votos de Sampaio, do governador Sampaio, e da Anelita Frank, candidata do PT, que são os dois candidatos hoje deferidos aqui pelo Tribunal Regional Eleitoral, aptos, né, a disputarem essa eleição no domingo. 8:37, a gente segue por aqui com um bom dia, vá participando, 991-15-2155, mandando sua mensagem de áudio, de texto, fique à vontade. Bom dia, Natanael. TSE é que são os juízes prontos para julgar eleições, somente isso deu aval à campanha de Arthur. Já o STF deu contra, é complicado isso, todos entendem a lei como bem entendem, diz aqui o Rafael Maia. Ele diz, mas a questão é que não tem como saber de prazo se não era estimada uma eleição por agora. Então é complicado exigir tempo de desincompatibilização se não estava programada a eleição. Inclusive, domingo agora tem 8 eleições pelo Brasil, somente aqui que deu esse problema. Pois é, o meu caro Rafael. O TRE criou, aprovou aquela resolução da desincompatibilização de 24 horas, tomando como exemplo outras eleições Brasil afora que já aconteceram com flexibilização de prazos, né? Não foi algo assim que o TRE inventou, como muitos dizem. Não foi algo que o Tribunal Regional Eleitoral de Roraima inventou. Pelo contrário, né? Trouxe uma regra que já havia sido adotada em outras eleições fora de época, em outras eleições suplementares. Mas foi questionada, né? Foi questionada e até agora estamos aí com essas decisões e divergências também entre essas duas cortes superiores. Uma que, de fato, trata, né, de eleições, que é o TSE, que é a corte que rege aí as eleições no nosso país, e a outra que rege a Constituição, mas que tem, né, passado por cima muitas vezes da nossa Constituição. Não é o caso agora, não é o caso, porque essa questão de prazo de desincompatibilização está lá na lei, né? É lei federal para eleição ordinária, mas a interpretação é de que, independentemente se for ordinária, se for suplementar, tem que seguir a regra. Mas, como já tivemos outros exemplos de fora, podemos dizer assim, por que que em Roraima não flexibilizaram? Não é verdade? Tem que ser questionado mesmo, porque não é a primeira vez que há flexibilização de prazos em eleições atípicas. Para deixar claro isso. 8 horas e 40 minutos, temos informações aqui com o nosso repórter. Vamos trazer agora, de qualquer ponto da cidade, aqui, o trânsito, né? O trânsito e o tempo, com o nosso repórter Alcir Marques. Ok, Herrera? Bom dia, Alcir.
6: Natanael Vieira, bom dia para você no estúdio, bom dia para você em casa acompanhando a nossa programação. Estamos em tempo real aqui na Avenida Santo Dumont, com a Avenida Capitão Júlio Bezerra. Hoje, 16 de junho, estamos aí em pleno Arraial de São João. Para você que nos acompanha, estamos em tempo real, tá bom? Aqui na Avenida Capitão Júlio Bezerra, com a Avenida Santos Dumont, bem aqui próximo da rádio Folha FM 100.3. Para você que nos acompanha através do YouTube, estamos com imagens, olhando a movimentação do nosso trânsito. Nesse momento, o trânsito está fluindo bem, tá bom? Tanto na Santos Dumont quanto na Capitão Júlio Bezerra. Esse cruzamento aqui, que normalmente é bem movimentado, nesse horário já está bem calmo, tá bom? E o nosso tempo, Natanael, hoje está fazendo, nesse horário, está fazendo 24 graus. A possibilidade de chuva é de 65%. Acredito que lá para o meio-dia, para a tarde, vai cair uma água aí, tá bom? Tendo em vista que a possibilidade de chuva é de 65%. O nosso céu da capital Boa Vista está nesse momento parcialmente nublado e toda a região está exatamente dessa forma, parcialmente nublado, o que comprova aí os 65% de chuva que pode cair mais tarde, tá bom? Diretamente aqui da Capitão Júlia Bezerra, com a Avenida Santos Dumont, Alci Marques de volta com você no estúdio.
5: Ok, obrigado, Alcir, pelas informações, trazendo o tempo e também o trânsito aqui na nossa capital. 8 horas e 42 minutos, a gente segue por aqui com as participações dos nossos ouvintes. Fábio Machado também está por aqui. Ele diz, essa situação da eleição suplementar com relação à flexibilização da lei é algo muito complicado para a gente tratar. Imagina você flexibilizar uma outra lei, por exemplo, a lei de crimes, onde o cara mata um outro e vai flexibilizar. É por isso que a lei tem que ser... Perdão. Tô precisando de uma água, viu, Herrera? Me acode aí. E vai flexibilizar? É por isso que a lei tem que ser cumprida, só isso. É a opinião aqui do Fábio. Mas é o correto, né? A lei tem que ser cumprida. Só que ela tem que ser cumprida sempre, né, o Fábio? Tem que ser cumprida sempre. Porque se há flexibilização em outros locais sem esse imbróglio todo, sem essa batalha judicial, sem todos esses questionamentos, é por isso que se questiona também, que abre esses precedentes, né? Então, não é algo que estão querendo fazer agora apenas. Já fizeram isso e estão fazendo em outras eleições suplementares, em 2026, inclusive, né? Essa é a questão. Claro que a lei, que está ali na lei, tem que ser cumprida, né? Mas por quê? Que não foi antes e não está sendo em outros lugares. Ok, passa essa sugestão aqui para o nosso repórter, viu, o Herrera? Essa aqui, ó. É sobre trânsito. Sugestão aqui do nosso ouvinte. Estão prontas essas imagens aqui? Vai já aqui. Daqui a pouco. Marca aí, tá bom? Marca aí essa mensagem pra gente ler daqui a pouco. Luiz Linhares está por aqui conosco também. Bom dia, Luiz.
7: Estou ligado na Folha. Ô, Natanael.
5: Oi.
7: É uma pergunta que eu faço. Não tem nenhum jurista, um advogado, um juiz, uma pessoa que de bom entendimento que possa alertar o Arthur sobre esse risco aí dele. Pode até pegar uma punição aí com essa confusão toda, para ele ficar de fora logo e se preparar para outubro, deixar esse negócio dessa eleição suplementar de mão, de lado aí, e se prepara para outubro. Isso aí é que tem que ser feito. Mas eu acho que tem algo errado aí nesse meio, que está deixando ele continuar nessa disputa sem ter o direito, né? Eu penso que tem alguma coisa errada, já que está fazendo isso, é para complicar mesmo a situação dele. Porque, rapaz, eu sou leigo, não entendo de nada, mas as pessoas são entendidas da justiça. Já deveria ter entendido que não tem como ele participar. Então, se ficava de fora logo, se preparava para outubro, né? Disputar a eleição verdadeira mesmo, que seria mais tranquilo para ele. Essa é a minha opinião. Será que não tem ninguém que possa aconselhar ele, não? Alertar ele, não?
5: Bom dia, que Deus abençoe a todos. Bom dia, Luiz Linhares. Obrigado pela sua participação. Obviamente que ele tem os advogados dele, o PL tem seus advogados também, que é o partido do qual faz parte aí o ex-prefeito Arthur Henrique, partido em que ele está tentando concorrer a esta eleição suplementar e deve concorrer em outubro também para o mesmo cargo, né, de governador. Enquanto estiver na justiça, sub judice, enquanto houver janela aí para recorrer, né? E vai continuar tentando. É uma opção do candidato, da coligação dele, continuar. Ricardo Ferreira.
8: Bom dia, meu caro amigo. Deixa eu lhe falar. Estou aqui na casa do Pereira de Melo e o sistema aqui tá bruto, hora dessa, 8h20. E o trânsito tá uma negação aqui.
5: Trânsito lento, né?
8: Bom dia. Bom dia, Natanael. Ei, Natanael. Só quem se deu bem foi o Sampaio, hein? Bom dia, Natanael. Completando mais um ano de vida. É, vida que segue. Valeu.
5: Ah, tá fazendo aniversário também hoje aqui o nosso amigo Ricardo Ferreira. Parabéns, viu, Ricardo? Feliz aniversário pra ti, tudo de bom na tua vida. Um feliz dia pra todos nós. Tamo junto, 100.3 Rádio Folha, todo mundo ouve. A Sebastião por aqui também nos acompanhando. Obrigado, Sebastião. Temos aqui, foi a Selma, né? A Selma mandou pra gente aqui esse vídeo. Ela diz: bom dia, Natanael, olha aí a prefeitura tampando os buracos aqui no Jardim Caranã. Eles falaram que logo a operação faxina vai passar também. Já deixei meu like de número 48. Pois aí, nós já batemos a meta, viu, ô Selminha? Já batemos a meta e já passamos dos 50 já. Então tá aí, né, o vídeo que ela mandou da, do pessoal tá, tá tapando os buracos lá no Jardim Caranã. É a equipe a Operação Tapa Buracos da Prefeitura. E a Selma filmou lá, tá mostrando aqui. E ela foi lá perguntar, e a capina, hein? Aqui por aqui. Disseram que já, logo após a operação, logo após esse trabalho aí, a Operação Faxina vai passar também, de limpeza aí, né, das ruas. Obrigado, Selma, pela sua participação aqui conosco sempre. Sempre antenada, sempre ligada. Edivaldo também está por aqui, vamos ouvi-lo.
9: Ei, Natanael, bom dia.
5: Bom dia, meu caro.
9: Chama, é o Edivaldo que está falando. E para que vai ter eleição? Por que o Flávio Dino não bate o martelo em quem manda ele lá, o FTF lá em Brasília? Por que vai ter eleição? Só gasta de dinheiro. Já que não tem ninguém para concorrer com o Sampaio.
5: Tem a Nelita.
9: O que o eleitor vai, vai fazer na urna? Votar só no Sampaio. É uma falta mesmo de consciência mesmo, né? Dos políticos mesmo, dos caras do FTF. Por que fazer que nem o outro? Eu não vou nem em urno se tiver só um. Porque não tem com quem concorrer, essa eleição. É melhor o cara ficar no mandato até no final.
5: Pois é, uma situação complicada, né, o Edivaldo? Mas nós temos dois candidatos aptos aí. Evidentemente que é o peso diferente, né? É um peso diferente. Mas nós temos aí o governador Sampaio disputando essa suplementar. Do outro lado, digo de candidaturas já deferidas, né? Já deferidas é a Nelita. Nelita Franco do PT. O PT substituiu a candidata, né? Que a Antônia Pedrosa não estava apta. Também, o mesmo caso do ex-prefeito Arthur Henrique. Aí o PT foi pelo lado mais prático, não, vamos trocar aqui para essa suplementar, vamos trocar a candidata, colocar uma candidata que atenda aí os requisitos, né, os prazos legais da desincompatibilização, e tá aí a Nelita concorrendo. Do outro lado, a coligação do ex-prefeito Arthur continuou com a sua candidatura, né? Mesmo questionada aí, mas está aí levando, fazendo a sua campanha e aguardando novos capítulos dessas decisões judiciais.
10: Bom dia, meu amigo Natanael. Ei, Natanael, Copa do Mundo, eleição. Rapaz, aí eu fico me perguntando. Diz, não, quem escolhe é o povo, né? Quem escolhe o seu candidato é o povo. Eu discordo, porque não é o povo, não. Como é que a justiça tá lá, vê que o povo quer e não vai ter uma disputa correta? Por questões de dias. Ah, não, porque não estava no prazo. Não deu o prazo, está fora do prazo. Você não vai poder concorrer a uma eleição. Rapaz, isso é uma sacanagem muito grande. Mas para tirar um cara de dentro da cadeia para concorrer a uma eleição para presidente do país, a justiça é muito boa, né? Ei, Brasil, menino, esse é o nosso Brasil. Infelizmente, quem manda é os bichão de paletó lá de cima, né? É tal da ditadura de toga aí. Porque é uma coisa que não tem nada a ver. Se o cara tá limpo, tá entendendo? O cara não tem corrupção, não tem nada. Qual o motivo de não poder concorrer a uma eleição por causa de diferença de dias, praticamente? Isso aí é um erro. Um erro dessa justiça brasileira aí, infelizmente. Aí por que não colocaram logo o Sampaio pra direto no cargo logo lá? Pelo menos não tinha esse gasto todinho. Aí tem um gasto só para dizer que teve eleição.
5: 8 horas e 52 minutos. É a opinião do ouvinte aqui no 991-15-2155. Vamos colocar um pouco de leveza aqui agora. Vamos falar dos jogos da Copa do Mundo de hoje, né? Tem Copa do Mundo. A gente vai estar sempre aqui falando dos jogos do dia, dos que também aconteceram no dia anterior, Né? Lembrando que a Rádio Folha transmite os jogos da seleção brasileira, tá? Nessa fase de grupos. E sexta-feira tem jogo da seleção brasileira aqui para ser transmitido também. E eu vi, eu ainda saí durante o jogo ali, no intervalo do primeiro jogo, e tem muita gente na cidade andando de carro e tudo. Então, tenho certeza que ligados aqui para acompanhar, né, o resultado dos jogos, como o Brasil tá jogando e tudo, e ligado aqui na 100.3 FM. Então tem muita gente que não está em casa assistindo, que não está nos bares, que está nas ruas aí, e que acompanha aqui a nossa programação. E olha, hoje, terça-feira, tem mais rodada. As atuais campeã e vice-campeã do mundo, Argentina e França, vão estrear hoje, jogando pelos grupos J e I, respectivamente. E a França será a primeira a entrar em campo, às 3 horas da tarde, aqui já no nosso horário, contra o Senegal, em Nova Jersey. Já a equipe argentina, de Messi, jogará às 9 da noite, horário local também, contra a Argélia, em Kansas City. Mais cedo, às 6 da tarde, também pelo grupo I, o Iraque encara a Noruega, em Boston. A rodada será encerrada na madrugada de quarta-feira, com a segunda partida pelo grupo J, disputada entre Áustria e Jordânia. Esse jogo será meia-noite, rapaz, em São Francisco, Califórnia. Meia-noite, ó, 1 hora da manhã, no horário de Brasília, meia-noite aqui. Alguns, quando eu tô meio sem sono, eu assisto lá nesses horários, viu? Tem uns que eu durmo enquanto eu tô assistindo. Mas aí, temos França e Senegal, Iraque e Noruega, Argentina e Argélia, e já na madrugada, Áustria e Jordânia, rapaz. A Argentina de Messi estreando hoje. Agora a França tem uma seleção, né, rapaz? Tem uma seleção, essa França, Mbappé, tem Doué, tem mais. Tem vários jogadores aí de ponta, né? Dembélé. Jogadores acostumados a jogar grandes competições. Temos aí jogadores que foram seguidamente campeões aí da Liga dos Campeões, né, pelo PSG. Uma boa parte dessa seleção francesa atua no PSG, Paris Saint-Germain, time francês. Então teremos esses jogos hoje, viu? Na fase de mata-mata, a gente vai verificar aqui, escolher também outros jogos, né? Vamos escolher outros jogos aqui, importantes, né? Aqueles clássicos para transmitir também aqui pela Rádio Folha. Mas nesta fase, apenas aí os jogos da seleção brasileira. São 8 horas e 53 minutos. Atenção, PIS/PASEP para quem nasceu em julho e agosto. Está sendo pago, né, para quem nasceu aí em julho e agosto. Os trabalhadores que nasceram nesses meses de julho e agosto recebem aí o pagamento do abono do PIS/PASEP 2026 referente

carteira de trabalho digital, ver se você está apto para receber aí o abono salarial, viu? Agora 8 horas e 58 minutos, vamos falar de um caso de polícia, agora tráfico de drogas. A prisão de um homem, prisão em flagrante com 6 quilos de drogas. Foi durante uma operação da Força de Combate ao Crime Organizado. Uma operação integrada resultou na prisão em flagrante de um homem acusado de tráfico de drogas aqui na capital. Na ação foram apreendidos mais de 6 quilos de entorpecentes. A Força Integrada de Combate ao Crime Organizado, FICO, promoveu um trabalho aí de inteligência e vigilância que permitiu identificar e acompanhar a distribuição de drogas em diferentes bairros aqui da capital, culminando na abordagem e prisão do suspeito. Na operação, que teve o apoio da Polícia Penal de Roraima, policiais apreenderam porções de skunk, cocaína e crack, além de balança de precisão e dinheiro em espécie. As diligências também levaram à localização de um imóvel usado para o armazenamento de drogas, onde foram encontrados aproximadamente 5,9 kg de skunk, a maconha potencializada. Então, mais um trabalho aí da Força de Combate ao Crime Organizado, combate aí ao tráfico de drogas, né? Ao tráfico de drogas, principalmente. E olha, rapaz, temos um caso aí lá do município de Pacaraima que também atualiza aqui pra gente. Atualiza agora esse caso que aconteceu em Pacaraima. Um homem com sinais de violência encontrado morto em via pública lá no município de Pacaraima. Matéria aqui da repórter Marília Mesquita, repórter de polícia aqui da Folha. Um homem ainda não identificado foi encontrado morto na manhã de hoje na rua Quinó, lá no município de Pacaraima. O caso apresenta características de homicídio, mas a autoria e a motivação do crime ainda são desconhecidas. De acordo com informações preliminares, a vítima foi localizada com o rosto ensanguentado e marcas visíveis de violência. Uma equipe do SAMU foi acionada, mas apenas pôde constatar o óbito ali no local. Policiais militares da 1ª Companhia Independente de Policiamento de Fronteira isolaram a área para resgatar a cena do crime, para resguardar, aliás, a cena do crime, até a chegada dos peritos da Polícia Civil. O corpo será removido pelo IML, aqui de Boa Vista, para realizar os exames de necropsia e identificação oficial. O caso será investigado pela Delegacia Especializada de Pacaraima. Olha aí, rapaz, lá em Pacaraima, um homem com sinais de violência encontrado morto em via pública. É a violência. 8 horas e... 9 horas em ponto agora, aliás, né?

0: Bom dia, Natanael, tudo bem? Eu sou ouvinte dessa rádio todos os dias, só daquele meu radinho aqui. Mas que eu acho que a lei só funciona quando a autoridade é informada sobre a irregularidade. Se não fosse assim, essas outras eleições não tinham passado, porque ninguém reclamou o STF. Agora que reclamaram, que ele agiu em cima da lei. Eu acho que está certo. Aqui em Roraima é costume de ninguém cumprir a lei eleitoral aqui. Isso é de praxe, para todos os anos. E agora estão querendo aplicar a lei, está todo mundo achando ruim. Só isso. Essa é a minha opinião.
1: Obrigado, viu, Mário, pela sua participação. É a opinião do ouvinte aqui no 99115-2155. Mário, com a opinião dele. Temos aqui também a Carline opinando a respeito desse cenário todo aqui de eleição suplementar. A Carline diz o seguinte. Bom dia, Natanael. Convenhamos, mas essa eleição que está por vir é uma comédia. Sabemos que a candidata do PT não tem chance de ganhar. Vamos ser sinceros, diz aqui a ouvinte Carline. Ela diz, eu acredito que podemos pesar quanto tempo o atual governador está como parlamentar estadual. Pensar, né? E quais foram os projetos, o que ele fez de relevante nesse tempo todo. Eu lamento que os órgãos que se dizem competentes maltratarem todos nós. Não vejo isso como democracia. Minha opinião. Abençoada terça-feira. Obrigado, Carline, pela sua participação e opinião também aqui, né, no

0: 99115-2155, opinião do ouvinte. Bom dia, Natanael. Pede. Ô, André Luiz, aqui eu já não posso ler essa sua mensagem aqui. Vamos lá. Denise. Bom dia, Denise.
1: Bom dia, Natanael. É a Denise do Satélite. Só para tirar uma dúvida aí, eu sei que você sabe. Não, eu sei assim, mas não. Tô sabendo, mas não tenho uma certeza, né? A partir dos 60 não é obrigado ir votar, né? Só me confirma, tá? Obrigada. Bom dia.
0: Não, a partir dos 70, tá bom, Denise? Aí que o voto é facultativo. Aí você vai se quiser, tá? A partir dos 70 anos. Temos vídeo aqui do Lorival, né, Herrera? Lorival Braga mandou o vídeo pra cá pra gente, um áudio também, mas vamos aqui ao vídeo, primeiramente, que o Lorival deve estar em algum ponto aqui desse estado. Vamos saber onde. Fala, Lorival Braga.
2: Bom dia, gente. Estou aqui na BR-433.
0: BR-433.
2: Isso aqui é Município Normandia, Porcinha do Sol, bem na entrada da comunidade do Napoleão. O que eu quero falar com isso? Semana passada eu passei aqui, essa empresa estava fazendo manutenção dessa BR aqui. Começou dali, até eu falei, ó. Tá as entradas da comunidade aí. Eu pedi para parar porque estava só enxugando gelo. Está aqui todo o maquinário parado aqui, bem na entrada da comunidade que vai para o Napoleão. Daqui a 10 quilômetros. O que eu quero falar com isso, gente? Não adianta mexer, fazer terraplanagem agora no inverno. Ali ficou um atoleiro horrível. Muito atoleiro ali. Eles pararam. Foram para cá, foram até aí nessa comunidade que tem aí, onde estão fazendo uma escola, Guariba, e pararam. E pararam, tá bom? Eu quero falar com isso. Não é chatice minha, não. Eu quero dizer que isso aqui tem que começar no verão, é no verão. Tá aqui o maquinário. Segundo morador, agora por fora que está no comandante Napoleão, disse que pararam, foram embora. Vamos deixar para começar essas obras aqui só no verão. Porque o dinheiro é meu, é nosso, é seu. Desculpe aí o seu Denite, desculpe a empresa. Vamos deixar para fazer isso no verão, tá? Quando o verão chegar, vamos iniciar a obra. Você vai ver aí, tá bom? Não vai sempre cobrar, porque o dinheiro é nosso, é meu e é seu. Obrigado.
0: Tem agora o áudio aqui do Lorival, vamos colocar no ar.
3: Bom dia, doutor Antanel. Paguei o primeiro áudio porque não deu certo eu falar bem, não. Já não falo bem também, não. Bom dia para todos os ouvintes aí do programa. Bom dia, 100.3. Vou passar um vídeo aí daquela manutenção que estava fazendo na BR-433, a Porcinha do Sol. Que eu falei que ali estava só estragando dinheiro. Fizeram até na chegada da comunidade de Guariba. Ainda deram também uma guaribada que vai para a comunidade de Napoleão, tá bom? Para enganar o povão. Estão construindo uma obra, mas vou passar esse vídeo de amanhã, de uma escola em frente à comunidade de Guariba, ao lado da BR-433. No ano de eleição. Vou falar no vídeo de amanhã, que é mais uma obra que vai ficar parada, igual aquelas de Entre Rio, que vai para o sul do estado, outras mais. Vamos passar o vídeo de DBR que eles pararam de fazer manutenção. Muito bem.
0: Ok, Lorival. Está registrado aqui no Bom Dia, viu? Já passamos aí o seu vídeo. Bom dia, Margarete.
4: Bom dia, Natália.
0: Tudo bem?
4: É a primeira vez que eu estou participando do programa. Meu nome, eu moro aqui na Vicinal 23. Meu nome é Margarete e eu gostaria de dar minha opinião. Eu acho que nem deveria ter essa eleição. Isso é uma perca de tempo. E uma falta de respeito com os eleitores.
0: Tá aí a opinião da ouvinte, Margarete. 9:06 agora, 9:06. Ora, em Roraima, mais de 105.300 pessoas já possuem a carteira de identidade nacional. Você já trocou a sua carteira de identidade nacional? Ou não? Tá, continua com aquela velhinha ainda, com a anterior. Não vou dizer velhinha. Velhinha tá minha, viu? Que é pra eu trocar e ainda não troquei, rapaz. Tirado em 2005. Será que ainda vale? Eu vou entregar por aí a carteira de identidade e já alerto logo. Olha, a bichinha tá feia. Olha aqui em Roraima, a nova carteira de identidade nacional já chegou às mãos de 105.300 pessoas até o dia 12 de junho, o que representa 14,6% da população aqui do estado. Em todo o Brasil, mais de 55.800.000 pessoas, mais de 55.800.000 brasileiros já emitiram esse documento, segundo dados consolidados do Ministério da Justiça e Segurança Pública. A primeira via da carteira de identidade nacional é gratuita e pode ser emitida em todos os estados, inclusive aqui em Roraima. Para solicitar o documento, basta apresentar a certidão de nascimento ou de casamento. Em âmbito nacional, são emitidas, em média, 39.600 carteiras por dia e 1.130.000 por mês. Nos primeiros dias de junho, agora de 2026, já foram emitidas 782.600 novas identidades. Só nos primeiros dias de junho de 2026. Essa nova carteira de identidade nacional, ela substituiu o antigo RG, né, e adota o CPF como um número único de identificação do cidadão. Não precisa estar informando mais. RG, CPF, aquela chatice. A medida elimina a possibilidade de uma mesma pessoa possuir diferentes números de identidade em estados diferentes e reduz duplicidades e aumenta a confiabilidade dos registros públicos. O documento tem validade em todo o território nacional. Agora a gente vai trazer esse caso aqui, rapaz, de um homem ainda não identificado que escalou o telhado do HGR. Foi flagrado escalando o telhado do HGR. Coloca na tela, Herrera, para quem nos acompanha com imagens pelo YouTube, o momento em que esse cidadão, esse homem, foi visto escalando o telhado lá do HGR. Veja só, essas imagens foram enviadas aqui para a reportagem, onde aparece esse homem aí, olha, trajando camiseta, bermuda, está descalço, inclusive, caminhando ali sobre a estrutura do teto da unidade. Olha o perigo, rapaz, que esse homem, que esse cidadão passou nesse momento aí lá no HGR. Logo que a situação foi identificada, as equipes responsáveis lá foram acionadas e medidas imediatamente adotadas para garantir a segurança do local. Porém, o rapaz evadiu-se lá do local, segundo a Secretaria Estadual de Saúde, tá? Que foi procurada aqui pela reportagem, por meio de nota, informou que o homem não era paciente internado lá na unidade hospitalar. Mas veja só o perigo, ele caminhando ali, escalando o telhado e caminhando ali naquela beirada, rapaz. Se caísse daí, Deus o livre. Olha, cada uma deve ter problemas. Esse cara aí não deve ser normal, né? Deve ter problemas psiquiátricos, talvez. Não sei, porque para fazer isso não é possível. Qual a intenção deste homem em fazer isso?

0: Vamos aqui para o nosso WhatsApp novamente. Nosso amigo André Luiz está por aqui. Bom dia, André.
1: Bom dia, Natanael. André, meu parceiro, motorista de APP. Pois é, Natanael, infelizmente, né, a gente, ouvindo o programa aqui, a gente consegue ver que tem ainda, né, acontece isso de muita gente ainda leiga, né, na situação da votação, né, do que fazer com o seu voto. Não tem noção da importância do voto. A gente percebe isso, né, que tem muitas pessoas ainda, muita gente ainda leiga, né, sobre essa situação, infelizmente, Natanael, né, não sabe o que fazer com o voto, não tem a importância que tem o voto. Pois é, Natanael, infelizmente, né, quem deveria decidir essa situação aí não era o STF, mas sim o STE, né, que é o órgão regulador das eleições. Mas, como sempre, né, o STF se mete em tudo, faz tudo, manda em tudo e ninguém faz nada. É por isso que a gente tem que votar, vá nas urnas domingo agora e vote no candidato que você escolher, né? Eu vou lá e vou dar meu voto pro meu candidato que eu já escolhi, né? Então é assim, é um bom prefeito, foi um bom prefeito, e cada um que vai lá e deposita seu voto sim pra gente mostrar, porque não vai... Vai ser divulgado o número de votos, não é, Natanael? Então a gente vai mostrar, vamos lá nas urnas, vamos votar, vamos dar o nosso voto e mostrar a nossa opinião. Quem nós queríamos que ficasse no governo desse nosso amado estado. Bom dia, um bom trabalho.
0: Obrigado, André Luiz, pela sua participação aqui conosco. Tem mais aqui. Vamos lá. Aqui, né, Oi, Herrera, tá? Estão prontos aqui os vídeos, fotos aqui que o nosso ouvinte enviou para cá? É o quê? Vamos ver aqui, olha. O ouvinte aqui, gostaria de saber da Secretaria de Segurança Pública o que vai fazer sobre essas invasões irregulares que estão aparecendo ali entre a feira e o viaduto. O ouvinte diz aqui que achou a TV dele que foi roubada lá da casa dele no Pricumã, nesse ponto, inclusive. E tá cheio de imigrantes lá, nesse ponto. É outro ponto ali ao lado da rodoviária, onde tem uma boca de fumo, já tem 5 abraços lá. Isso aí deve ser mortes, né? Aí mandou aqui um vídeo, né? Onde mostra o ponto em que eles ficam ali entre a feira e o viaduto, né? Ficam ali circulando. Segundo as informações aí também, eles escondem, né? Material oriundo de furto, de roubo. E o ouvinte está denunciando e chamando a atenção aqui, alertando, né, a Secretaria de Segurança Pública aqui do estado. E diz aqui que no Pricumã também, bem ao lado da Secretaria de Segurança Pública, da SESP, ele cita aqui o mala que furtou a televisão dele, fica nessa invasão. Lá entre a feira e o viaduto. Ficam lá. Tem mais um vídeo aqui, né? Não sei se isso aqui eu vou conseguir. Aqui.
2: Tanto nessa janela aqui que arrebentaram a bicho.
0: Ó, uma janela arrombada.
2: Ó o ferro que eles bateram aqui. Aí ele errado foi tudo, ó. Tem nada aqui não. Olha minhas coisas. Até a capa eles levaram.
0: Então levaram o espelho. Levaram do salão, né?
2: Mas minha máquina não levaram, não. Mas arrebentaram, bateram tanto nesse cadeado. Esse cadeado aqui. Eles bateram nesse cadeado aqui, viu? Olha aí, foi se arrebentaram, não arrebentaram, não. Mas ainda bem que eu levei meu material. Mas pra trabalhar, vai dar pra trabalhar. Eu vou arrumar, vou tudo de novo, começar tudo de novo. Em nome de Jesus. Valeu, obrigado.
0: Tá aí, mais um trabalhador, né? Vítima aí dessa... Da criminalidade, vítima aí dessa série de furtos, roubos que acontecem nessa região, né, rapaz? Bom dia, Natanael, Serra Grande 2, cantar ligado no seu programa. Natanael, será que acabou a novela do pleito suplementar? É uma novela que parece não ter fim, né? É tanta coisa, meu amigo. É tanta coisa que eu não sei. Só sei dizer que pela decisão do STF, né, a respeito da candidatura do ex-prefeito Arthur Henrique aí, ele está fora, né? Ou seja, não está apto a participar do pleito. A decisão do Supremo Tribunal Federal, que os especialistas ouvidos aqui dizem que é nesse caso aqui que quem tem a palavra final, né? Apesar da divergência com o TSE, com o Tribunal Superior Eleitoral.

0: Romualdo. Romualdo Laranjeira. Bom dia, Romualdo.
1: Bom dia. Eu quero falar minha opinião sobre essa eleição aí. E a situação do Arthur. O Arthurzinho devia ter ficado na prefeitura, terminar o resto do mandato dele, que tem quase 2 anos. Depois ele ia pensar no futuro dele político. Mas ele não pensou nisso, foi influenciado pelo partido, né? E abandonou a prefeitura, tá aí. Ele não poderia mesmo concorrer, porque não tinha um tempo determinado, dado pela lei. E aí, se em outubro Damião puder sair candidato, com certeza Denaro vai apoiar Damião e Arthurzinho vai ficar na mão, sozinho, entendeu? É isso que vai acontecer.
0: Olha, vamos agora trazer uma situação aqui. Moradores do bairro Liberdade, aqui em Boa Vista, estão cobrando providências urgentes da prefeitura em razão de um buraco lá na rua Jesus Cruz. De acordo com relatos enviados aqui, a nossa reportagem, por um morador lá da região, a falta de manutenção lá na pavimentação da via transformou o local em um ponto crítico para acidentes. Estamos aí com imagens, inclusive, né, passando na tela, de um acidente também, né, que teve lá no local, nesse local, onde os moradores ali estão pedindo providências. Esse buraco tem causado acidentes ali. O problema se concentra lá em frente à residência 857, para deixar aqui bem claro, né, a prefeitura. Segundo a denúncia, o asfalto cedeu e formou uma espécie de quebra-molas reverso, criando aí um desnível acentuado ali na pista, que pega motoristas e motociclistas de surpresa, viu, gente? Estamos aí mostrando um vídeo registrado lá por moradores, e esse vídeo mostra o momento em que uma das vítimas, que pilotava uma motocicleta, aguardava ali atendimento médico deitado no asfalto, logo após sofrer uma queda provocada pela falha lá nessa via, nessa rua. Uma equipe do SAMU e agentes de trânsito foram acionados lá para prestar o socorro no local. Tá? Então, o morador destaca lá, o morador dessa rua, que a situação é recorrente e que o motociclista socorrido foi a terceira vítima a sofrer lá um acidente no mesmo ponto, pelo mesmo motivo. Então, diante desse risco contínuo lá para quem trafega pela rua Jesus Cruz, no bairro Liberdade, os moradores lá estão apelando às autoridades municipais, né, à prefeitura, por uma intervenção imediata para corrigir aí a pavimentação antes que novas ocorrências graves sejam registradas. Então, tá aí os moradores denunciando esse buraco que já causou 3 acidentes ali no bairro.

0: Bir Atanay'a falan da Sami Şavr. Prezident SBF. Ele é presidente da CBF, da Confederação Brasileira de Futebol. Ele não é jogador e nem treinador. Responsabilidade da seleção brasileira está na mão do treinador e dos jogadores. Ponto final.
1: Bom dia, na verdade, o que o candidato do PL quer passar por cima da lei? Diz aqui o ouvinte. Agora ele quer porque quer vir candidato e pede que a lei seja descumprida. Já está mostrando tipo de governador que pode ser, passando por cima de todas as leis. É o final 2663 aqui participando. Bom dia, Natanael. Meu voto vai ser em branco. Se eu não posso votar num candidato de direita, eu não vou votar em outro, diz aqui. Enfim, faz críticas aqui, critica a decisão do Flávio Dino. Diz, eles estão fazendo a mesma coisa que fizeram com o Bolsonaro, é o Anderson. Né? Pense bem, viu, o Anderson, no seu voto aí. Só não deixe de votar, né? Vai exercer o seu direito de cidadão. Natanael, uma coisa é certa, depois de tanto problema que tem acontecido aí no STF, a população inteira está revoltada com isso. É o Cabelo. Tem muita gente revoltada mesmo, né? Tem muita gente aí revoltada. Porque é o seguinte, política tem muito disso, né? De paixão. Você escolhe um lado, você escolhe alguém, e se esse alguém durante o pleito ali é prejudicado, aquele que é votante dele vai achar ruim, né? Vai achar ruim, isso numa eleição é normal. Natanael, a esquerda quer tomar conta, quer tomar Roraima à força. Acorda, Roraima. A Selmínia Fernandes aqui. Horas e 23 minutos. Bom dia, Francisco.
2: É aqui seu Francisco aqui do Roxinho, da Vicinal 08, município de Iracema. Aqui todo dia nós estamos ligados aqui no seu programa. Apesar de não conhecer o senhor, mas o senhor é um locutor bacana aí, viu? E queria fazer só uma pequena reclamação aqui. Aqui tem uma vicinalzinha pequena. Ela dá mais ou menos 4 quilômetros, o rapaz está em trafegar. Não é tanto alagamento, não é alagamento, mas é as valas no meio, não dá para passar quase carro mais. Aí o ex-prefeito de Iracema prometeu fazer e nunca fez. Essa outra entrou também e disse que não ia fazer, que só tirou 20 votos aqui no Roxinho, na vicinal. A vicinal é pequena, só é 4 quilômetros de vicinal. Mas Deus quem sabe, né? Tô fazendo só esse apelo aí, pode ser que ela, a consciência dela pesa, vem tapar esses buracos para nós aqui. Obrigado, meu amigo. Tudo de bom. Deus abençoe você.
1: Ok, viu, Francisco? Obrigado pela sua participação. Temos mais aqui. O Lorival, né, mandou mais um áudio aqui pra gente. Eu vou começar a acelerar
3: bom
1: agora
3: os áudios. Bom dia aos ouvintes, mais uma vez do programa. Bom dia, 100.3. A superintendente do DENIT acabou de ligar pra mim agora, nós começamos aqui videoconferência, me explicou a situação daquela pavimentação. Ela não está fazendo pavimentação. Estão fazendo lá, as maquinárias estão ali para fazer alguma obra que estiver no buraco, mais na frente, situação, ainda não é, porque ela disse que nem recurso tem. Eu só conversei bastante com ela, eu gostei dela, ela é ouvinte, todas as emissoras de rádio aqui, que eu passo meus vídeos. Eu expliquei a situação para ela. Porque muitas vezes eles não explicam para que é a situação. Uhum. Aqueles maquinários que estão ali, na 433, eu vou explicar, conversei com ela. É só de emergência, que nem ela disse que nem tem dinheiro, tem. O DENIT está liso. Tá? Não tem dinheiro para fazer manutenção naquela estrada ainda não. Mas eu citei para ela que que estava fazendo aquela pavimentação lá, e eu tive um prejuízo de R$14.000. Estou com os prejuízos. É que a mulher bateu naquela lama lá, uma
1: prejuízo,
3: terra
1: que botando
3: lá, e tem muita pedra, não tem terraplanagem. Uhum. E tem uma toleira, e bateu lá e quebrou uma peça lá, R$14.000. Eu falei para ela. Não tem nada a ver com isso aí não, mas isso é o prejuízo. Mas me explicou a situação, tá bom? Aquela mais explicar, não estão fazendo manutenção lá. Eu falei para ela, muito bom você explicar isso para o povo. Porque o prejuízo quem toma é nós. Ela muito educadamente me explicou.

0: Por que que eu mandei parar? Não, não sou autoridade para mandar parar a obra, não. Não tem esse poder de mandar parar. Mas ela gostou muito, tá? Tá nos ouvindo. Parabéns, doutor, que as autoridades estão nos ouvindo, nossos vídeos. É, liga para nós, explica a situação, porque eles lá não explicam nada. Não explico nada para ninguém, porque eu falei, peraí, que o dinheiro é nosso, né? Muito gostei muito de conversar com ela agora, tá bom? Situação desse vídeo, deixa eu passar a explicar a situação, minha situação para aí, por favor.
1: Tá aí, obrigado, Lorival, pelo retorno aí, né? A própria superintendente do DENIT entrou em contato aí com o Lorival para explicar para ele de forma clara aí essa situação, as dúvidas que ele tinha aí. Respeito, inclusive, do vídeo, né, que ele enviou para cá para a gente. Olha, 9 horas e 26 minutos e essa situação no PL também, sobre candidatura de Hélio Negão. Vocês viram, saiu na mídia nacional, na mídia local também. E a gente vai repercutir aqui, porque o que era fofoca ali de bastidor ainda, virou fato público autorizado pela cúpula nacional do PL. O deputado carioca Hélio Negão foi indicado aí pelo senador Flávio Bolsonaro como pré-candidato ao Senado aqui por Roraima nas eleições de outubro. Essa ordem veio direto do ex-presidente Jair Bolsonaro, que quer garantir uma base fiel no Congresso para apoiar uma eventual candidatura de Flávio à presidência. Inclusive, fontes aqui da coluna parabólica da Folha garantem que o atual prefeito de Boa Vista, Marcelo Zeituni, já sabia desse acordo há muito tempo, uma articulação que ganhou força após Arthur Henrique tentar aí o governo do estado. Hélio Negão desembarca aqui em Boa Vista ainda esta semana para votar na eleição suplementar, porque ele transferiu o domicílio eleitoral dele para cá. Se o Diretório Regional do PL em Roraima tentar rebelar-se ou barrar o nome de Hélio Negão, aí a direção nacional já acena com uma intervenção sem anestesia. Ou seja, o PL aqui de Roraima virou aí um tabuleiro jogado à distância, direto das mesas de Brasília. A candidatura de Hélio Negão, carioca, caindo de paraquedas aqui no nosso estado, mostra que as lideranças locais parece que perderam a autonomia, né? É o pragmatismo aí da família Bolsonaro, atropelando quem construiu as bases por aqui, inclusive. Quem construiu as bases por aqui, e se a bancada local chiar, toma a intervenção da nacional. Resta saber como que o eleitor roraimense vai receber esse candidato importado, que mal conhece os nossos igarapés, mas quer sentar na cadeira de senador aí representando o povo de Roraima. Porque já tem inclusive o PL, né? O próprio Flávio Bolsonaro, pré-candidato à presidência da República, já também com o Valdemar Costa Neto, apoiam a candidatura para a eleição de outubro do deputado federal Nicoletti aqui para Senado, né? Dito isso, talvez, não sei, mas o PL, como são duas vagas, né, um partido pode ter aí lançar dois candidatos, a não ser que lance os dois candidatos ao Senado, né? O PL lance o Hélio Negão e o deputado Nicoletti juntos aí por essa vaga, já que querem fortalecer mesmo a base, né, do PL. Não sabemos como é que essa questão vai ficar por aqui, porque já há um pré-candidato ao Senado pelo PL, com vídeo e tudo, gravado com o presidente nacional do PL, Valdemar Costa Neto, do Flávio Bolsonaro também, demonstrando apoio à pré-candidatura do deputado federal Nicoletti para Senado na eleição de outubro. Aí ontem teve esse vídeo do Flávio Bolsonaro declarando o apoio também ao deputado federal Hélio Negão como pré-candidato ao Senado nas eleições ordinárias de outubro de 2026. Talvez o PL lance aí os dois candidatos, né? Para Senado, Nicoletti e Hélio Negão. Vamos aguardar aí as mais informações a respeito disso aqui. Parece que o PL Nacional é quem está ditando aí as regras, né? Bem, 9 horas e 30 minutos, acabou. Acabou. Obrigado aí a todo mundo que participou conosco. Silvana, tudo bem? Silvana Juno, Janilson, Daiselma, Ademir Pereira, Antônio Mourão, nosso amigo Wellington Brito, valeu. Paulino, Vitor Macedo. Diz bom dia, Natanael. Sábado ninguém dorme cedo esperando BU. Hoje é terça-feira ainda, mas já estou cansado de trabalhar, diz aqui o Vitor Macedo. Esse Vitor Macedo tá de brincadeira. Tá de brincadeira, né, Vitor? Josué Costa também tá por aqui. Francinei Magalhães, tudo bem, Francinei? Elisângela Megias, todo mundo que participou conosco aqui. A audiência, mais uma vez, maravilhosa. Estamos terminando com mais de 50 pessoas, já atingimos mais de 80. E terminando com uma média boa de 55 pessoas aqui nos acompanhando e mais de 60 likes, viu? Batendo, ultrapassando aí a nossa meta de likes. Esses ouvintes são pai d'égua, como a gente fala lá no Pará. Tá vindo aí o É Show com Evelyn Campos, meio-dia eu volto com o Jornal da 100.3 e amanhã com mais uma edição aqui do nosso Bom Dia. Tchau, tchau para todo mundo.
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dia! Sejam bem-vindos ao programa mais pop da cidade, que tá entrando no ar às 9h39 da manhã, aqui na 100.3 FM. Eu me chamo Evelyn Campos. E é um prazer estar com você nessa manhã de terça-feira, dia 16 de junho de 2026. O que que a gente comemora hoje? Vamos ver? Vamos ver? Hoje é o dia da Unidade Nacional. Também é dia de Santa Julita e São Ciro. E dia internacional da Tartaruga Marinha. Hoje foi o dia em que foi inaugurado o Maracanã, né? Muito massa, né? E também é mais uma terça-feira de amor, de muitas energias, de música legal aqui no nosso show especialmente pra você. Ai, que maravilha! Vai mandando tua mensagem aí no nosso WhatsApp 991152155. É o número do poder onde você pode tudo. Manda tua mensagem, teu recado, teu alô. Escolhe a música que você quer ouvir. Pode mandar aqui um bom dia pra mim, que nem a Marilete. Marilete já tá mandando bom dia. Dona Ivone também. Gosto muito disso. Então se você tá aí querendo deixar o teu recado, é só mandar mensagem pra gente. E nós estamos em oferecimento do folhabv.com.br. É só acessar lá. Se você for ver agora, tem um presuntinho lá na frente, mas depois, ó, só você dar uma olhadinha nas outras matérias. Tem muita coisa interessante sobre jiu-jitsu roraimense, a operação de tráfico, Brasileirão, Copa do Mundo. Hoje a Argentina estreia, é bom a gente estar de olho, não é? E muitas outras paradas de sucesso pra você se informar. Gosto disso! Daqui a pouco eu venho com mais informações do Folha BV pra você se atualizar comigo também. E já tô com a playlist de... A primeira playlist, né? Desse primeiro bloco montada pra você. Só musicão. É um desrespeito falar musiquinha. Porque não é ter esse negócio de música pequena, musiquinha, não. Mas falar musicão, pode. Que é música boa, só música legal. Pra gente já entrar num clima de pop. A gente vai ter Foo Fighters, vamos ter Rihanna, Black Eyed Peas, Katy Perry, Dance, Nelly Furtado, Timbaland. Pra já te deixar no clima. Aí no próximo bloco a gente tem uma playlist aqui das... Da playlist da sorte. Aquela que é pra dar sorte do Hexa. E vai rolar um sertanejo top que eu sei que vocês gostam, né? Então já fica aí que até as 11h30 tem muita música pra rolar. Muito massa, né? Então vamos começar com o nosso Foo Fighters. Adoro essa música, Best of You. A gente já entrando no clima, vamos? Partiu!

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3: 10 horas.
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23: 10h34, Beperes! E só música legal tocando aqui. E a gente começa esse bloco com variedades aqui no folhabv.com.br. Com receitas herdadas da família, a empreendedora de Boa Vista cria livros digitais de culinária. Gente, eu acho tudo de bom essa parada. O projeto reúne receitas inspiradas em tradições familiares, olha, regionais, e aposta no mercado digital para alcançar leitores diferentes ao longo do país. Olha que legal! Carla Batista transformou essas receitas de família em livros digitais. Então, com toda certeza, essas receitas têm um pezinho aqui roraimense, né? Tudo que começou de uma paixão cultivada de receitas, né? De momentos compartilhados. A moradora de Boa Vista, né? Ela é mineira. Carla Batista é autora de livros digitais com mais de 20 receitas de bolos caseiros, né? Quitandas mineiras, um tesouro da culinária mineira, um caderno de receitas juninas também. Olha que bacana! Publicações que reúnem receitas inspiradas nas tradições. Só me lembra, quando eu era criança, minha avó gostava de fazer beijo de moça. Que aqui, acho que chamam hoje de sequilho, né? Eu chamo de beijo de moça, gente. Aquele biscoitinho gostoso que a gente toma a gente come com café, que vai derretendo na boca, assim, muito gostoso. Eu lembro que era praticamente o domingo inteiro a gente fazendo beijo de moça lá em casa, de todos os formatos possíveis. E é sempre bom, né, trazer essas memórias. Poxa, muito legal. Parabéns aí pra Carla Batista, que tá fazendo o nome dela com isso. Vamos dar mais uma voltinha aqui no Folha BV pra gente ficar de olho. Olha aí, ó, coisa boa. O roraimense de 6 anos conquista bronze no Brasileiro de Jiu-Jitsu Kids. O Pedro Derek disputou aí a primeira competição nacional da carreira e subiu ao pódio em Barueri, na Grande São Paulo. Ai, que tudo! Olha o sorrisão dele aqui, a coisa mais de janelinha, claro, né? Pense! O roraimense Pedro Derek, de apenas 6 anos, conquistou essa medalha de bronze, que foi realizado nessa sexta-feira, foi no Dia dos Namorados, lá em Barueri. O atleta da Champions disputou aí a categoria com 15 competidores de diferentes estados. Pau a pau, meu bem. Tá bom pra você? A competição ela é organizada pela Confederação Brasileira de Jiu-Jitsu, a CBJJ, e reuniu mais de 3 mil atletas. E o nosso roraimense estava lá no pódio. Que delícia! Parabéns aos pais do Pedro Derek. Deus abençoe muito vocês. Que seja daí pra melhor, viu? Ai, que bacana! É, minha filha, aqui no Folha BV eu saio caçando só notícia boa. Tem outras também, tem sim. Mas pra isso, você tem que acessar lá e ficar de olhinho pra não perder nadinha. Tem até um cara que tentou subir o HGR. Tem vídeo aqui do menino que se homem doido querendo subir o telhado do HGR. É cada uma, né? Eu sei que a gente vai continuar de música por aqui. No próximo bloco tem um Momento Zen. E eu vou logo mandar um cheiro cheiroso aqui pro meu amigo Gaúcho da Soja, pra Silvana, pro Claudenor, pro Lequinho, pra Dona Ivone, pra Olinda. Pra gente continuar aqui com Heitor e Murilo. E Caruí e Gilmar, só pra você.

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2: 10h58.
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23: Onze e três da manhã. E está no ar o nosso Momento Zen. Sejam bem-vindos. Hoje está um dia tranquilo, embora a numerologia do dia indica pequenos conflitos. Ah, não gosto de bater a real, mas realmente dessa vez é necessário. Vamos lá. Primeiro quero desejar feliz aniversário pro meu enteado lindo, Miguelzinho. Tá fazendo 10 aninhos hoje. 10 aninhos de Miguel. Que Deus te abençoe muito, querido. Que você tenha uma biblioteca só pra você. Gigante, que nem aquela da Bela e a Fera. Que pra mim é uma das bibliotecas mais lindas, né? Sim, sei que tem outras. Mas o Miguel, ele é apaixonado por livros. Ele sonha em ser cientista. E eu vou desejar todas as melhores energias, muita saúde, que ele continue sendo esse menino fofo, criativo, inteligente, maravilhoso nas nossas vidas. É o irmãozinho mais velho das minhas pequenas, muito querido. Fazer 10 anos, né? É um salto. E para todos os geminianos e geminianas que estão fazendo aniversário hoje, Deus abençoe vocês em mais um ciclo. Agora vamos para o nosso Momento Zen. Hoje indica que a clareza vai acontecer para a gente escolher melhor. A gente está numa lua crescente em câncer, então nossas emoções podem estar crescentes também. Essa energia também favorece decisões importantes. Essa lua crescente em câncer ajuda a perceber aquilo que realmente importa para o coração. E o sol em gêmeos amplia a nossa capacidade de enxergar diferentes pontos de vista. E aí a gente faz a nossa escolha. Hoje, a numerologia 5 fala de movimento, mudanças e aprendizados através das experiências. Acontece que nós, seres humanos, não somos muito fãs, assim, de mudança e de aprendizados, né? Porque, no fundo, a gente não gosta de errar. E é errando que a gente acerta direito. Aí dá vergonha, aí não quer mais fazer, aí deixa o orgulho falar mais alto. É aí que eu falo que pode gerar confusão. O número 5 pede flexibilidade e abertura para o novo. E o novo geralmente choca, né? Estamos lidando com tantas novidades, com tantas informações ao mesmo tempo, até a gente ter a sabedoria de filtrá-las. É necessário essa flexibilidade. Por isso, quanto menos resistência houver, mais leve será o caminho. Será que às vezes não é você mesmo ou você mesma que está empacando a própria jornada? Ah, nós seres humanos nem percebemos isso. A gente coloca a culpa em todo mundo. A gente fala assim, a gente bota a culpa em Deus e no mundo. Mas não reconhece às vezes nossos passos em falso. Né? Aí eu conselho do dia fala de discernimento, de verdade, novos entendimentos. A energia da clareza. Talvez algo que estava confuso comece a fazer sentido agora. Uma conversa importante pode acontecer. Ou talvez você simplesmente perceba algo que já estava distante dos seus olhos há muito tempo e que não é preciso mais manter. E hoje, vale refletir. Será que você está enxergando as coisas da sua vida, toda a sua realidade, com mais clareza? Existe alguma verdade que você está evitando aceitar? E o que precisa ser reorganizado para que você siga mais leve nesse caminho? Logo, a energia da terça-feira favorece diálogos sinceros, decisões conscientes, organização mental, novos aprendizados, coragem para enxergar a realidade como ela realmente é. Até porque nem toda verdade vem para machucar, algumas vêm para libertar. É aquele não que a gente não está acostumado a ouvir, mas que nos faz ver de outra forma. E entender que toda vez ficar recebendo sim, sim, sim, sim, sim, não tem graça nenhuma. É bom ter desafio. 11:08 na capital. E a gente vai pro batidão zodiacal. Vamos começar com Áries. Olha, Arianjos, evitem agir ou responder sem analisar todos os detalhes. Às vezes, algumas informações podem estar incompletas. E, às vezes, pedir mais observação antes de qualquer conclusão é um ato de sabedoria. A cor para hoje é roxo. Oi, Touro, tudo bom? O dia favorece o entusiasmo, a iniciativa e novas ideias. Aproveite a energia para tirar projetos do papel ou começar algo que você estava adiando. Ah, hoje a cor é laranja. Bom dia, Gêmeos. Um ciclo pode estar chegando ao fim. E isso é para abrir espaço para o novo. Logo, não tenha medo de encerrar aquilo que já cumpriu sua função na vida, né? Tchau e obrigada. Vamos seguir adiante. A cor pra hoje é vermelho escuro. Oi, Câncer. Bom dia. Conflitos antigos tendem a perder força. Ainda mais quando você escolhe paz ao invés de batalhas. Nem toda vitória precisa acontecer através de uma guerra, né, meu bem? Pegue leve. Hoje a cor é preto. Muito bom dia, Leão. A pressa pode atrapalhar mais do que ajudar. Procure respirar antes de reagir. E permita que as situações revelem seus detalhes naturalmente. Confia. Hoje a cor é cinza. Muito bom dia, Virgem. Alguns planos podem precisar de ajustes antes de avançar. Use o dia para reorganizar suas estratégias, revisar algumas prioridades. Bons ajustes, né, elevam o nosso patamar. A cor para hoje é amarelo claro. Oi, Libra! Você não precisa provar sua força o tempo inteiro, viu? Escolha com sabedoria aonde vale a pena investir a sua energia. E a cor é cinza para hoje também, viu? Vamos lá, Escorpião! A verdade vai aparecer mesmo quando você acha que estava tudo escondido? Busque confiar mais na sua percepção e menos nas aparências. Hoje a cor é preto. Oi, Sagitário! O momento pede responsabilidade com suas escolhas e compromissos. Evite assumir mais do que você pode realmente sustentar. A cor para hoje é marrom. Capricórnio, tudo bem? A sua capacidade de análise estará fortalecida. Aproveite esse momento para tomar decisões importantes com maturidade e segurança. Para fortalecer isso, use violeta. Bom dia, Aquário!
0: uma nova oportunidade ou inspiração pode surgir de forma inesperada. Ui! Mantenha-se aberto, né, para receber caminhos diferentes. Experimente! A cor para hoje é vermelho. Com pessoas de confiança, para trazer um pouco mais de equilíbrio. A cor para hoje é vinho. E assim a gente encerra o nosso Momento Zen de hoje. Se você perdeu teu signo, eu repito para você aqui no 991-15-2155. E a gente fecha assim. A clareza nem sempre muda a nossa realidade, mas ela muda a forma como a gente escolhe caminhar por ela. Que coisa, né? 11h13 da manhã, o nosso show continua com João Bosco e Vinícius.

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11: Esse é o programa é show que tá indo embora. Você tá na minha hora, mas ó, não preocupa não. Amanhã, 9h30, pode esperar. Tô aqui de novo pra gente quartar de um jeito bem legal. Hoje tem jogo da França, tem jogo da Argentina, tem jogo do Iraque, gente. Ah, eu tô louca pra ver o jogo do Congo. Eu tô acompanhando mesmo. E você, tão de boa aí? Então, ó, amanhã a gente conversa como é que vai ser, como é que foi, né? Esses jogos com muita música, muita novidade, você sabe, né? Aqui é o programa mais pop da cidade. Então, ó, fiquem agora com nossa área, as principais notícias da Copa do Mundo. Eu volto amanhã, tá? Um cheiro cheiroso e tchau, tchau.
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14: É, a gente sempre tenta fazer o nosso melhor em prol da seleção. É, sabemos que cada um tem a sua função e todos são os melhores da posição. Então, como eu sou ali da linha de defesa, eu procuro sempre estar apto para defender bem. Mas quando eu tiver a oportunidade de subir, eu vou tentar subir com qualidade, ajudar os meus companheiros ali da frente, para que a gente possa ter boas opções de ataque, ou tentar dar uma assistência, ou até mesmo chutar para o gol. Então isso aí vai mais do contexto do jogo, tendo uma leitura boa ali, para que também não possa expor muito ali a nossa zaga. A gente sabe que, como eu falei, é uma Copa do Mundo, vai existir muitos jogadores de várias faixas etárias de idade, né? Então, claro que tendo jogadores jovens, isso irá trazer um equilíbrio, né? Para aqueles que são um pouco mais velhos, de maturidade, de intensidade, mas que todos que estão aqui na seleção estão preparados para entregar o seu melhor e sempre está dando o seu melhor ali de intensidade, seja com experiência, e com certeza iremos ajudar esses meninos que são mais jovens na nossa seleção.
15: Horas e mais 34 minutos. Que maravilha que a gente possa estar juntos por aqui. Esta é a sua Rádio Bandeirantes, cada vez mais firme, cada vez mais forte, cada vez integrando mais e melhor essa imensa rede. Agradecendo muito em todos os cantos do Brasil a sua enorme audiência. Alô, você da RB Brasília, muito obrigado. Momentos mais tumultuados no Distrito Federal brasileiro, mas a audiência Band é gigantesca, ecoa em todos os cantos do Planalto Central. Muito obrigado. Olha, ontem tive a oportunidade de conversar longamente com o baixinho Romário, grande protagonista da conquista do título do tetracampeonato em 1994, na Copa disputada exatamente aqui mesmo, nos Estados Unidos, naquela incrível dupla Bebeto e Romário, naquele time que tinha o Dunga como seu grande capitão. Pois é, Romário segue o mesmo, sem papas na língua. E aí, Romário, esse time não tem atitude? Brasil!
16: O problema também é o seguinte, não se pode fazer comparação da seleção de 94 com essa de agora, porque a de 94 sempre teve atitude. Dessa seleção atual, eu não vejo isso. É uma boa seleção, tem jogadores que são fantásticos nos seus clubes, mas infelizmente quando chega na seleção não rende. Mas isso já virou uma coisa agora secundária. O que eu entendo daqui para frente? O Brasil tem que mudar o chip do jogo do Marrocos, entender que, por mais respeito que se tenha aos seus adversários, principalmente o Haiti e a Escócia, o Brasil tem por obrigação de atropelar, passar o carro, fazer o maior número possível de gols, e, na minha opinião, ainda tem condição, e acredito até que vai acontecer, de ser o primeiro do grupo. Cara, eu acho que está na hora do Brasil mudar. O que aconteceu contra o Marrocos foi assim, foi um baile, os caras atropelaram a gente. O meio de campo do Marrocos tomou conta do jogo e, se eu não me engano, o Casemiro tinha tomado um amarelo, né? E eu acho que também ele sentiu um desconforto na perna. O Danilo é um jogador que eu acredito que, dentro daquela posição ali, é o que hoje está mais bem preparado em todos os sentidos. É um jogador importante nesse esquema que o Ancelotti pode usar. E cara, assim como você, eu não posso ficar preocupado em queimar. Não tem negócio de queimar. Todo mundo que veio aqui veio porque conseguiu fazer nos seus clubes o que tinha que fazer para ser convocado. Aqui na Copa do Mundo não tem negócio de queimar. Joga quem estiver bem, quem não estiver bem, sai fora e cara, eu acho que primeiramente falta personalidade para esses jogadores. Você citou Rafinha. O Rafinha realmente nessa estreia não foi bem, mas eu particularmente tenho um conceito diferente em relação a outras pessoas. Eu acredito no Rafinha. Eu acredito que nessa Copa do Mundo, apesar dele de novo não ter feito um bom jogo com a seleção, ele é um cara que pode ajudar muito a seleção. E, por exemplo, o Vini. O Vini também era um jogador desse, que jogava de uma forma no Real Madrid e chegava na seleção, não rendia. Mas diferente disso, ele foi, para mim, o melhor jogador da seleção brasileira nessa estreia contra o Marrocos. Espero que essa ficha dele tenha caído. E hoje é o jogador que a gente precisa muito para que a gente possa caminhar, né? Vamos ter aí um jogo contra o Haiti, que teoricamente é o time mais fraco. A princípio é o jogo para a gente fazer o maior número de gols possível. Vamos ver se depois do Haiti a coisa vai andar.
15: Tá aí o baixinho Romário, eu gosto muito, porque não é corporativista, não. Ele pode gostar mais ou menos de um determinado jogador, mas fala sempre aquilo que pensa. Conversei também ontem longamente, um ótimo encontro com o Cafu, grande capitão da seleção brasileira de 2002. Capitão sente falta de um lateral. Aliás, o Brasil e o mundo sentem a escassez de bons laterais. É por aí, Cafu?
17: Hoje os laterais, praticamente, os poucos que tem inventaram ala. E nós treinamos pouco hoje na categoria de base dos laterais. Hoje eles estão colocando mais pontas e tirando mais espaço dos laterais, porque o lateral chega na metade da linha de campo, já tem que jogar a bola para frente, porque já tem um ala que vai cortar para dentro, que vai tirar o espaço, enfim. Eu vejo hoje, sim, bons laterais, mas eu não vejo hoje treinamento específico para lateral. Talvez seja por isso que nós estamos sofrendo tanto com a ausência de grandes laterais. Temos grandes laterais, sim, hoje, mas os laterais que nós tivemos aí, a maioria deles acabaram se machucando e a seleção brasileira acabou perdendo uma grande referência na lateral.
15: 11 horas e mais 39 minutos. Ótimo que você esteja por aqui, né? Bandeirantes! E é por aqui na sua Rádio Bandeirantes que promete hoje a melhor transmissão de França e Senegal, que seguimos firmes e fortes por este caminho. Um caminho que levará no dia 19 de julho uma das seleções, uma das eleitas ao título de campeã desta que é a 23ª Copa do Mundo da história do futebol. Pela França, fala o gigantesco técnico Didier Deschamps.
18: Dans la question, vous avez donné la réponse. Oui, il est important.
19: Sim, é importante vencer porque é a estreia, mas isso se aplica a todos os times. No final, vencer no primeiro jogo não é decisivo, porque há duas outras partidas. Os atuais campeões mesmo perderam na estreia e depois ganharam o título.
18: Dans les statistiques, le dernier champion du monde, il a perdu son premier match. Ça l'a pas empêché d'être champion du monde aussi. Donc, mais dans l'idéal de bien commencer.
19: Claro, o ideal é ganhar. Em um grupo com quatro times, seria a melhor coisa. Esse é o objetivo.
18: C'est toujours l'objectif quand on aborde ce premier match.
15: E todos têm exatamente o mesmo objetivo. O objetivo de cada um tem que ser hoje sempre a vitória, mas como alcançar essa vitória é que é o grande X, é que é o xadrez desta questão chamada modelo de jogo, entendimento sobre o adversário, qualificação de cada uma das equipes envolvidas nesse processo e também, claro e óbvio, como é que cada jogador encara a próxima partida, o próximo momento, a pressão de aqui está e ter que ter capacidade para estar aqui e corresponder às expectativas. A Espanha ontem não correspondeu às expectativas. Incrível empate quando ninguém imaginava que a equipe de Cabo Verde pudesse complicar a situação. Quero ouvir o técnico da seleção espanhola. Alô, De La Fuente, o que passou?
20: Insistindo, Roy, seguir na mesma ideia.
19: Devemos insistir, é isso, insistir na mesma ideia de jogo. Claro que melhorando na finalização, com mais refino. Como disse o Rodri, nós precisamos ter mais capricho nos momentos decisivos desse tipo de jogo. Sim, o objetivo é colocar o Yamal e o Nico Williams aos poucos, para irem pegando confiança e ritmo. Assim, os dois vão estar melhores nos próximos jogos. Com certeza, contra a Arábia, todo mundo vai estar melhor. E esse é o objetivo agora.

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1: Vamos lá, então, encerrando aqui o Nossa Área, ou melhor, seguindo com o Nossa Área na sua Bandeirantes, nesta terça-feira, dia 16 de junho. Até porque hoje é dia, meus caros amigos ouvintes que me acompanham aqui na Bandeirantes, hoje é dia de rodada da Copa do Mundo. São três partidas que vão acontecer, duas com transmissão da Bandeirantes. O meu caro amigo Elia Júnior e companheiro, tenho orgulho de dizer isso, pode explicar melhor para vocês tudo o que vai acontecer na Bandeirantes hoje, Elia. Bom, enquanto o Elia não volta, a gente pode seguir aqui falando então deste França e Senegal. Nós abrimos a jornada, então, a partir das 13h30 da tarde para essa partidaça. Olha só, França e Senegal, hein? É muito jogador grande envolvido nesse jogo. Passando por alguns nomes só do time francês, depois a gente pode falar do Senegal, que tem o Mané como grande expoente, né? Tem outros grandes jogadores que passaram por Chelsea, passaram por grandes equipes do futebol mundial, mas na França tem só o Olise, que é cotado para ser um dos melhores, se não for o melhor do mundo, a depender daquilo que aconteça, que vai acontecer na Copa do Mundo deste ano de 2026. Tem o Kylian Mbappé, esse dispensa apresentações, são 4 gols em final de Copa do Mundo, ou seja, ele jogou 2 finais e tem média de 2 gols por decisão em que ele esteve presente dentro do gramado. Foram 3 gols contra a Argentina naquela final esplêndida na última Copa do Mundo em 2022 e mais 1 gol também lá em 2018 contra a Croácia, quando ele foi o grande campeão. Ó, falando em Argentina, que entra em campo hoje, pela última vez nós poderemos acompanhar Lionel Messi estreando num Mundial. E eu quero ouvir aqui o técnico Lionel Scaloni, que falou um pouco sobre essa estreia, né? O que ele espera desse primeiro jogo da seleção argentina na noite de hoje, a partir das 10 horas da noite. Lembrando que no último Mundial, quando foi campeão em 2022... a Argentina perdeu para a Arábia Saudita. O que que significa perder na estreia, Lionel Scaloni?
2: Tranquilidad, seguro, porque es un partido de fútbol y nosotros ya tenemos la experiencia.
3: Estamos tranquilos, claro. É um jogo de futebol e já temos a experiência da última Copa, de que nada se define no primeiro jogo. É importante, mas não se define nada.
2: Tenemos la tranquilidad de que no se acaba en el primer partido. Pero estamos bien, estamos tranquilos.
3: Temos um grande adversário pela frente, mas a palavra é essa, tranquilidade. Estamos confiantes, porque chegamos em um bom momento.
2: A palavra é tranquilidade, bueno, essa. Estamos confiados e creo que chegamos em um bom momento.
1: Então, ó, falamos dos jogos de hoje, eu quero passar um pouquinho também nos jogos de ontem, até porque ontem tivemos, para mim pelo menos, o principal personagem dessa Copa do Mundo até aqui, e corre o risco de ser o principal destaque e personagem da primeira rodada da Copa do Mundo, se não for o principal destaque do Mundial. Se Cabo Verde seguir avançando com ótimas atuações do goleiro Vozinha, vai ser difícil segurar a seleção cabo-verdiana, hein? Alô, Vozinha, eu quero te ouvir. Como é que foi o jogo de ontem, Vozinha? Manda um recado.
4: Mensagem para o povo Cabo Verde. Agradecimento. Agradecimento para todo o apoio que eles têm dado de nós. Agradecimento para todo o Cabo Verdeano espalhado no mundo inteiro. Nós não estamos felizes também. Grupo Trabalhacheu, que é para esse momento. Verá esse sonho realidade para nós. E estar ali a competir contra a Espanha, onde quisemos a melhor seleção do mundo, e conseguir fazer um grande resultado, é um momento de grande satisfação, orgulho, e nós estamos felizes com isso. E muito obrigado para tudo, Cabo Verdeano, que tem apoiado de nós, e nós temos fazer tudo que é para dignificar o nome do nosso país.
1: Oi, Elia! Boa tarde! Vamos girar! Queimando, Elia, essa Copa do Mundo tá pegando fogo. E hoje tem mais jogaço. São 3 partidaças pra você que adora passar a tarde acompanhando aqui a Bandeirantes e toda a nossa programação. Ó, às 4 horas tem uma das favoritas entrando em campo, hein, Elia? França e Senegal jogam pela primeira rodada. 3 horinhas depois, mais um jogaço e tem craque em campo. Martin Ødegaard e Erling Haaland entram em campo pela Noruega para enfrentar a equipe do Iraque.
0: E se tem craque em campo, Elia, eu não poderia deixar passar esta partidaça que acontece às 10 horas da noite. Porque Lionel Messi, pela última vez na sua carreira, estreará numa Copa do Mundo. A Argentina, pela primeira vez como tricampeã mundial, enfrenta a equipe da Argélia. E você já sabe que tudo isso e muito mais que acontece na Copa do Mundo só tem um lugar para acompanhar. Até porque, meu caro amigo...

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25: É isso, ficamos por aqui com a certeza de que juntos, juntos, seremos sempre muito, muito mais fortes. Ótimo que a gente possa estar por aqui, ótimo que você nos siga por esta frequência, esteja você onde estiver, e que a gente possa tentar iluminar o seu caminho para que o melhor possa acontecer. Às vezes, aparentemente, o melhor está estampado bem à nossa frente e a gente não consegue ter a capacidade de enxergar. Um pouco de luz, um pouco de foco, e eu não tenho a menor dúvida, o caminho vai ser muito mais tranquilo e a estrada muito melhor pavimentada. Ótimo que a gente possa estar juntos, muito obrigado pela sua companhia, boa tarde, fiquem com Deus e boa sorte.
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28: Meio-dia.
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0: Terça-feira, 16 de junho, o Jornal da 100.3 está no ar. 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
1: E vamos direto aos destaques de hoje.
0: Nicolette reafirma pré-candidatura ao Senado pelo PL após Flávio Bolsonaro lançar Hélio Lopes em Roraima.
1: Eleição suplementar. TRE muda endereço de 46 locais de votação em 10 municípios.
0: Juiz retira de pauta processos que podem caçar 3 vereadores.
1: Anvisa cria grupo de trabalho para avaliar segurança da vacina.
0: E ainda, homem encontrado morto com marcas de violência em rua de Pacaraima.
1: Estes e outros destaques você confere agora no Jornal da 100.3.
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0: 12 horas e 7 minutos. Boa tarde, ouvintes. Boa tarde, Jaqueline.
1: Boa tarde, Natanael. Boa tarde, ouvinte.
0: A gente começa falando sobre política. O deputado federal Nicolette, pré-candidato ao Senado por Roraima, do PL, manifestou-se oficialmente após o anúncio da pré-candidatura de Hélio Lopes, do PL do Rio de Janeiro, para o mesmo cargo aqui no estado.
1: Em nota, Nicolette destacou que a eleição de 2026 contará com 2 vagas para o Senado Federal por Roraima e reforçou que o seu próprio nome para uma dessas cadeiras já foi anunciado e conta com o endosso do presidente nacional do PL, Valdemar Costa Neto, além do apoio do diretório estadual.
0: Nicolette reiterou seu compromisso com os eleitores roraimenses e com os valores da direita e do partido. Sobre a indicação para a segunda vaga da chapa, o parlamentar afirmou que o processo será conduzido com diálogo e responsabilidade pela direção partidária, envolvendo tanto o diretório estadual quanto o nacional. Segundo ele, o objetivo principal é construir a composição mais forte e representativa para o futuro de Roraima e do Brasil.
1: O posicionamento ocorre logo após o senador Flávio Bolsonaro, do PL Carioca, gravar um vídeo direcionado aos eleitores de Roraima para apresentar Hélio Lopes como pré-candidato ao Senado em 2026, parlamentar pelo Rio de Janeiro e um dos aliados mais próximos de Jair Bolsonaro. Hélio foi levado a Roraima após um convite do ex-presidente para estruturar o projeto político conservador no estado.
0: No anúncio, Flávio classificou Hélio Lopes como alguém de total confiança e um fiel escudeiro do ex-presidente, destacando uma relação de mais de 30 anos com a família do deputado. O senador reforçou que a missão de Hélio aqui no estado visa ampliar a bancada conservadora no Congresso Nacional, integrando uma base disposta a levar mudança e esperança para a população de Roraima.
1: Agora são 12 horas e 10 minutos. A gente vai falar do juiz Fernando Pinheiro dos Santos, do Tribunal Regional Eleitoral, que retirou de pauta os processos de cassação dos vereadores Adnan Lima, do DC, Carol Dantas, do PSD e Roberto Franco, do DC.
0: O magistrado alegou a necessidade de exame mais profundo das ações que seriam julgadas amanhã, dia 17. Sem especificar uma nova data, ele ordenou a reinclusão dos processos conforme a agenda das sessões presenciais híbridas.
1: Adnan Lima e Roberto Franco foram cassados em primeira instância, sob acusação de chefiarem um esquema de fraude à cota de gênero do DC nas eleições municipais de 2024. Eles negam as acusações.
0: A decisão ainda tornou os parlamentares inelegíveis até 2032 e ordenou a anulação dos 15.464 votos recebidos pelo partido, com o consequente recálculo do coeficiente eleitoral. Caso a decisão seja mantida, a atual composição da Câmara pode mudar.
1: Por sua vez, Carol Dantas foi cassada por um indevido dos meios de comunicação, caracterizado pelo pagamento de um influenciador responsável por divulgar a campanha dela nas redes sociais, e ela alega inocência.
0: Falando agora sobre eleição suplementar, o Tribunal Regional Eleitoral de Roraima confirmou a mudança de endereço de 46 locais de votação distribuídos por 10 municípios e 7 zonas eleitorais do estado para a eleição suplementar de 2026, que acontece agora no próximo domingo, dia 21 de junho. As alterações ocorrem devido a reformas em prédios públicos e a falta de condições de infraestrutura em algumas escolas para abrigar as sessões.
1: Aqui na capital, um dos exemplos é a alteração atingiu os eleitores que votam na escola Oswaldo Cruz, que atualmente passa por reformas. Esse grupo de cidadãos precisará comparecer à Universidade Estadual de Roraima, localizada na Avenida Presidente Juscelino Kubitschek, 330, no bairro São Pedro.
0: O secretário de Tecnologia da Informação e Comunicação do TRE Roraima, Paulo César Rodrigues, orienta a população a realizar a checagem de forma antecipada para evitar deslocamentos incorretos no domingo do pleito. Ele informou que o tribunal fixará faixas informativas nos antigos prédios, indicando os novos endereços, e publicará avisos nas redes sociais oficiais da instituição.
3: Essa mudança ocorre normalmente quando esses locais de votação eles estão passando por algum tipo de reforma, né? Então é comum o Tribunal Regional Eleitoral de Roraima, agora na eleição geral, solicitar das Secretaria de Educação as condições das escolas. E nos foi chegado ao conhecimento de que muitas escolas estavam passando por reforma. Por esse motivo, os cartórios eleitorais são orientados a trocar essas sessões que votavam ali naquele colégio para um colégio mais próximo e que tenha condições de votar. Por isso que houve essa mudança, né, nesses locais, que muitos locais desses estavam passando por algum tipo de intervenção do governo do estado.
1: Os eleitores podem consultar o novo local de votação entrando em contato com o Serviço de Atendimento Virtual ao Eleitor, por ligação ou mensagem de WhatsApp, no número 95-21-21-7001, vou repetir, 95-21-21-7001. Disponível diariamente das 8 da manhã às 7 horas da noite. A relação completa das modificações também, né, está publicada no site tre-rr.jus.br.
0: E além disso, viu, Jaqueline, os dados foram atualizados também no aplicativo gratuito e-título, disponível para os sistemas Android e iOS. Quem utiliza a ferramenta pode consultar em tempo real o local atualizado, com acesso a mapas e rotas de deslocamento até a sessão eleitoral correspondente.
1: E agora a gente vai lá para o município do Cantar, para falar de uma denúncia. Pais e alunos e moradores da zona rural do Cantar vêm denunciando desde 2024 uma série de irregularidades na Escola Estadual Santa Catarina. Apesar de as reclamações e de um baixo assinado já terem sido protocolados junto à Secretaria Estadual de Educação e Desporto e ao Ministério Público, a comunidade afirma que nenhuma medida concreta foi adotada até o momento. Diante do silêncio das autoridades, o grupo recorreu à reportagem da Folha BV para expor os problemas e pedir fiscalização, solicitando o anonimato por medo de represálias.
0: Entre as principais queixas de infraestrutura e gestão, os denunciantes apontam a falta de professores de ciência e biologia e inglês em 2026. Também falhas no transporte escolar, que atende às vicinais, e o sumiço da coordenação durante a semana.
1: Há também relatos graves de desvio de merenda para atender docentes e a ausência de supervisão no pátio, o que resultou em um aluno com a perna quebrada na quadra e o uso de um funcionário para intimidar pais, se passando por fiscal da Secretaria Estadual de Educação.
0: A denúncia levanta ainda suspeitas de fraudes documentais na instituição de ensino. Conforme os relatos, há registros fotográficos de folhas de ponto e certificados com assinaturas falsificadas, incluindo a de uma ex-secretária escolar que já tinha deixado o cargo na data de emissão do documento. Até o fechamento desta matéria, nem a gestão da escola e nem a SED haviam se manifestado oficialmente sobre as acusações.
1: E a gente continua falando de denúncia agora do Hospital Geral de Roraima. Uma denúncia de agressão e negligência dentro do Hospital Geral de Roraima chegou ao jornalismo da Folha FM. A esposa do paciente, Marcondes Chaves, a dona de casa, Karina Mota, relatou que na última sexta-feira, dia 12, ele foi espancado na cabeça por outro paciente, que dividia o mesmo leito, que sofreu aparentemente um surto psiquiátrico. As agressões atingiram a região onde a vítima havia passado recentemente por uma cirurgia delicada na cabeça, devido a um AVC hemorrágico.
0: De acordo com o relato, o agressor primeiro atingiu a mulher com um soco nas costas. Ela correu ao corredor para pedir socorro, mas ao retornar encontrou o marido sendo esmurrado no rosto e na cabeça. A denunciante afirma que gritou por ajuda, mas nenhum médico de plantão interveio. A contenção do agressor e o resgate da vítima foram feitos por enfermeiras e acompanhantes de outros leitos, sendo que uma enfermeira e um acompanhante também foram agredidos.
4: Quando eu voltei, que eu vi que o meu esposo estava dentro do quarto, ele já estava agredindo com socos na cabeça do meu esposo, onde ele teve a cirurgia, né, no lado esquerdo. Ele agrediu. Quando eu fui ver, meu esposo estava cheio de sangue. Ele me deu um murro nas minhas costas, que eu bati na cabeceira da cama. As enfermeiras correram para tentar socorrer o meu esposo. Na hora que elas correram para entrar dentro do quarto, elas também foram agredidas. A direção do hospital não veio, não deu nenhum suporte. Quem deu suporte foi quem? Os enfermeiros, os médicos foram dar suporte depois que conseguiram tirar o meu esposo. Eu gritando, desesperada, no corredor, pedindo misericórdia, pedindo que tirasse meu esposo, e eles ficaram apenas olhando, ficaram só olhando, não fizeram nada. E enfermeira mulher, teve que entrar dentro do quarto para socorrer meu esposo.
5: E a polícia
4: não ia fazer nada porque ele tem problema psiquiátrico. Eu vou processar o Hospital Geral por isso, porque foi uma tentativa de homicídio que aconteceu. Ele teve um novo sangramento novamente na cabeça.
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0: O jornalismo da Folha FM procurou a Secretaria de Saúde do Estado pedindo um posicionamento. Nós da rádio não recebemos esse posicionamento até agora, mas por educação eu vou ler a nota que foi enviada aqui para a Folha BV, que também fez matéria. A Secretaria de Saúde informou que o paciente psiquiátrico estava internado na unidade para tratamento de outras comorbidades e controle de infecção, permanecendo na clínica médica enquanto aguardava alta hospitalar. Até então ele não havia apresentado episódio de surto. Esclarece que assim que o paciente iniciou um episódio de surto e passou a agredir outro paciente e membros da equipe de saúde, a Polícia Militar de Roraima e os agentes de segurança da unidade foram imediatamente acionados para conter a situação. E reforça que o paciente agredido recebeu toda a assistência necessária. A direção da unidade orientou os familiares a registrarem boletim de ocorrência para a adoção das medidas cabíveis. E a Agência Nacional de Vigilância Sanitária, Anvisa, instituiu hoje, dia 16, um grupo de trabalho para aprofundar a avaliação de segurança da vacina contra a dengue Butantan-DV.
1: O novo colegiado vai coordenar e dar suporte técnico a um painel de especialistas externos, responsável por analisar dados clínicos de eventos adversos notificados após a aplicação do imunizante.
0: A medida faz parte das ações de farmacovigilância da agência e visa consolidar informações para revisar o perfil de risco e benefício do produto.
1: O grupo será composto por representantes de diversas áreas da Anvisa, com a previsão de participação do Programa Nacional de Imunizações do Ministério da Saúde como convidado. O painel consultivo será formado por profissionais voluntários e sem conflito de interesses.
0: As conclusões do comitê servirão como subsídio técnico para as decisões finais da diretoria colegiada da Anvisa. O grupo de trabalho terá duração indeterminada, estendendo-se pelo período em que o acompanhamento da vacina for necessário. Agora, Jaqueline, 12 horas e 20 minutos, a gente fala de solidariedade.
1: A publicitária roraimense Henriqueta Simões, de 28 anos, lançou a terceira edição de uma campanha de arrecadação virtual para garantir a continuidade de seu tratamento contra esclerose múltipla.
0: Diagnosticada há quase 6 anos com a doença neurológica rara e progressiva, ela precisa arrecadar R$14.000 até o próximo dia 20 para comprar o medicamento Kesimpta, utilizado para frear o avanço da enfermidade. Até o momento, a mobilização arrecadou cerca de R$2.000.
1: Formada em publicidade e propaganda, com pós-graduação em marketing e brand, Henriqueta precisou reduzir o ritmo profissional devido às limitações da doença, que afeta o sistema nervoso central.
0: Ela relata que suas maiores dificuldades atuais são cognitivas, envolvendo esquecimentos, falta de concentração e fadiga extrema. A situação se agravou após ela perder o plano de saúde ao ser desligada do último emprego, ficando sem acesso ao tratamento.
1: Desde março, a família tenta obter o fornecimento da medicação por meio de uma ação na Justiça contra o Sistema Único de Saúde, o SUS, mas ainda não houve uma decisão favorável.
0: Como o remédio precisa ser encomendado de uma distribuidora especializada em Recife, no Pernambuco, e o processo judicial segue sem prazo de conclusão, a vaquinha se tornou a única alternativa para evitar a interrupção do tratamento e o agravamento das sequelas.
7: Bom, estamos pleiteando na justiça, né, pra gente conseguir, tem sido muito difícil. Só que enquanto a advogada tá correndo de um lado, a esclerose múltipla tá aqui avançando no meu corpo, eu não posso ficar sem meu tratamento. E foi por isso que a gente recorreu à vaquinha. Já é a minha terceira vaquinha, é no valor de R$13.000. Eu compro de uma farmacêutica lá de Recife e demora 4 dias para chegar aqui em Boa Vista. E é isso, é sempre uma corrida contra o tempo até a gente conseguir dar os próximos passos. Eu, na vaquinha, tô pedindo 14 mil porque nem sempre a gente consegue negociar o frete. Às vezes a gente precisa, realmente assim, gente, eu só tenho esse valor. E aí fica o pessoal lá tentando baixar.

0: março para abril, interrompendo um período de 3 meses seguidos de crescimento. De acordo com os dados da pesquisa mensal de comércio divulgada hoje pelo IBGE, esse foi o pior resultado para o setor desde junho de 2022.
1: Com esse recuo, o comércio ficou um pouco abaixo do ponto mais alto de vendas já registrado na história, que tinha sido alcançado justamente no mês anterior, em março de 2026.
0: O principal motivo para essa queda foi o bolso do consumidor na hora de abastecer, já que as vendas de combustíveis e lubrificantes despencaram 6,2%. Esse setor foi fortemente afetado pela alta dos preços do petróleo no mundo inteiro, impulsionada pelos conflitos no Oriente Médio.
1: Além dos combustíveis, outras cinco atividades das 8 pesquisadas fecharam o mês no vermelho, como as lojas de variedade e produtos de uso doméstico, menos 4,6%, e os segmentos de informática e telefonia, menos 4,5%.
0: Por outro lado, o tombo do comércio só não foi maior porque os supermercados e hipermercados registraram um crescimento de 1,3% nas vendas. Como esse setor representa mais da metade de tudo que é vendido no comércio brasileiro, a alta ajudou a segurar o índice geral.
1: Apesar do resultado negativo no mês, o comércio ainda se mantém no azul. Quando olhamos prazos maiores, as vendas subiram 1% em relação a abril de 2025 e acumulam uma alta de 1,5% nos últimos 12 meses.
0: Além disso, o restante da economia brasileira teve um mês positivo, já que a produção da indústria cresceu 0,7% e o setor dos serviços avançou 1,2% no mesmo período. Olha, antes das notícias aqui de polícia, vamos voltar a falar sobre política, viu, Jaqueline, porque atualiza aqui no nosso portal folhabv.com.br uma matéria a respeito de um pedido de uma federação para que o TSE suspenda a eleição suplementar aqui em Roraima por conta desse período chuvoso. Então, a Federação Renovação Solidária pediu que o Tribunal Superior Eleitoral suspenda as eleições suplementares para o governo de Roraima, marcadas para o domingo, dia 21. A aliança, formada por PRD e Solidariedade, cita o forte período chuvoso, que até o momento já levou 10 dos 15 municípios aqui do estado a decretarem emergência. O mandado de segurança foi distribuído para o ministro relator Floriano Marques de Azevedo, que ainda não analisou o pedido. Em resumo, a federação cita o comprometimento da logística eleitoral, o isolamento de comunidades e a potencial restrição à participação de parcela expressiva do eleitorado. Então, a matéria completa está no nosso site, folhabv.com.br.
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0: Agora a gente chama o nosso repórter Alcir Marques. Teve coletiva agora há pouco na cidade da Polícia Civil aqui de Roraima para falar sobre aquela operação deflagrada hoje cedo, operação contra o crime organizado, né, contra a facção Trem de Aragua. São diversos os mandados, tanto de prisão como de apreensão também em Roraima e em outros estados do país. Quem traz as informações dessa operação, foram divulgados alguns dados agora em coletiva, é o nosso repórter Alcir Marques.
3: Destacar que a operação de hoje é uma operação que conta com o apoio do Ministério da Justiça, através da Rede de Combate ao Crime Organizado, né, e do próprio Ministério da Justiça, que apoiou a gente com deslocamentos de vários policiais do estado de Roraima para outros estados. A operação de hoje ela ocorre em 6 estados da federação, incluindo Roraima. Nós estamos cumprindo mandados de prisão e mandados de busca e apreensão em vários municípios, né, do Brasil. Aqui em Roraima nós cumprimos também vários mandados de prisão e vários mandados de busca e apreensão. Soma significativa em valores foram apreendidos hoje, tanto em moeda nacional quanto em moeda estrangeira. Nós ainda estamos recebendo as informações, como dito anteriormente, a operação ela ainda está em andamento, então alguns alvos ainda estão sendo buscados, né? E destacar aqui o apoio das outras polícias civis, da Polícia Civil do Amazonas,

0: segurança da Polícia Civil do Rio de Janeiro, da Polícia Civil de São Paulo, da Polícia Civil do Paraná, da Polícia Civil de Minas Gerais, que todas têm apoiado essa nossa operação de âmbito nacional, né? Para, com o objetivo de debelar esse núcleo ligado a essa facção estrangeira, né, essa facção venezuelana, que tem cada dia mais adentrado em território nacional. E, então, essa operação de hoje ataca um elo muito importante dessa organização, que é o elo financeiro, a parte financeira desses faccionados, né, que recebiam vultuosas somas pelos serviços de envio de armamento pesado, quer seja para o estado do Amazonas, quer seja para o estado do Rio de Janeiro.
1: Então, são informações aqui a respeito dessa operação. Mais informações serão divulgadas aí no final da tarde, como o número aí de apreensões, né, e de prisões também que foram realizadas. São a sonora aí de um dos delegados responsáveis por essa operação aqui no nosso estado, uma vez que ela acontece também em outros estados aqui do país.
2: Agora são 12 horas e 29 minutos, a gente continua falando de polícia, agora de um homem ainda não identificado, foi encontrado morto com marcas de violência na manhã de hoje, na rua Quinó, no município de Pacaraima. O caso apresenta características de homicídio, mas a autoria e motivação do homicídio, né, ainda está sendo investigado.
1: Pois é, de acordo com informações preliminares, a vítima foi localizada com o rosto ensanguentado. Uma equipe do Serviço de Atendimento Móvel de Urgência, o SAMU, foi acionada, mas apenas pôde constatar o óbito no local.
2: Policiais militares da 1ª Companhia Independente de Policiamento de Fronteira isolaram a área para resguardar a cena do crime, até a chegada dos peritos da Polícia Civil.
1: O corpo será removido, já deve ter sido removido, né, pelo Instituto Médico Legal de Boa Vista para exames de necropsia e identificação oficial. O caso será investigado pela Delegacia de Polícia Civil de Pacaraima.

0: Agora 12 horas e 30 minutos, termina aqui esta edição do Jornal da 100.3 na Sonoplastia Rio Ferreira. Nas reportagens tivemos a participação de Alcir Marques e de toda a equipe de jornalismo Folha BV e agências parceiras.
1: A apresentação foi de Jaqueline Amazonas e Natanael Vieira. Para mais detalhes, acesse nosso site folhabv.com.br e continue ligado em nossa programação. 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
0: Boa tarde.
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23: 12:39.
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22: Boa tarde, estamos entrando no ar com o seu Quem é Quem aqui na Folha FM. Ele veio ontem, mas a entrevista dele era hoje. E aí hoje ele chegou na hora. Meu meu querido amigo, Coronel Dagoberto Gonçalves, ele que está à frente da SEJUC, Secretaria de Justiça e Cidadania, que é a secretaria responsável pelo sistema prisional do nosso estado. Vai falar sobre como está o sistema prisional. Coronel, que acompanhou o momento de crise, ele era na época comandante da PM, quando a gente teve uma crise absurda do sistema prisional local, esteve atuando recentemente junto ao Tribunal de Justiça de Roraima, fazendo um acompanhamento do sistema prisional. Então, assim, é alguém que conhece muito, vai falar das evoluções e dos problemas, com muita transparência e muita ética, como é um perfil do nosso querido amigo Coronel Dagoberto Gonçalves. Boa tarde, seja bem-vindo ao nosso programa.
0: Boa tarde, minha amiga Cida. É um prazer sempre estar aqui hoje no dia correto, né?
22: Ontem, mas foi legal ontem, né?
0: Foi legal, aproveitamos, né? Uma questão jurídica, né? Uma celeuma jurídica, como foi citado aqui, né? Que esperamos que se resolva para o bem do nosso estado, né? E hoje estamos aqui para falar de um microsistema, né? De um sistema que faz parte de um sistema maior de segurança pública e de justiça, que é o sistema penitenciário, né? É a pasta que eu estou à frente. Eu costumo dizer que é a SEJUC, né? Secretaria de Justiça e Cidadania. Todo mundo, todos, e até alguns gestores que passaram lá, focam, né? E é o, vamos dizer, é o carro-chefe, é o que causa mais, dá mais trabalho e mais complexo a fazer, é a justiça, que é a custódia do sistema, né? Do sistema prisional. É para que recebe aquelas pessoas que são determinadas pela justiça, que têm a sua liberdade tolhida, então, judicialmente, vão para o sistema de justiça lá, da SEJUC. Mas tem o e-cidadania, esse e-cidadania, que é o ponto-chave, que é o ponto que começamos a trabalhar, é o ponto que tem que ser, porque envolve direitos humanos, envolve democracia, envolve garantias, enfim, é a coisa boa. Lá na secretaria temos o PROCON, faz parte, é orgânico da Secretaria de Justiça, o PROCON estadual. Temos o Conselho de Combate, né, Antidrogas, que está bem inativo, a gente quer ativar. Então, tem essa parte de direitos, tem um departamento de cidadania que traz, que conversa, que debate, e que temos que levar cidadanias e direitos, os direitos humanos às pessoas. E tem também uma central de monitoramento eletrônico, que tem um viés, né, de monitorar e de dar apoio, de alarmes às mulheres, à política de enfrentamento às mulheres, né, e ao feminicídio. Então está lá. Então,
22: tudo lá sob o seu guarda-chuva.
0: Tudo lá sob o meu guarda-chuva. É um desafio hercúleo, mas muito prazeroso.
22: Sobre a ressocialização, o senhor acredita que um reeducando possa ter aí um bom retorno à sociedade, um retorno com mudanças no comportamento verdadeiramente?
0: Sim,
22: Coronel,
0: acredito. Senão eu nem aceitaria, não estaria nem militando nessa área, né, de segurança pública já há 30 anos, 5 anos no judiciário, fiscalizando e monitorando.
22: Agora o senhor era o cara que prendia. Era policial, de rua.
0: Eu fazia policiamento de rua, policiamento ostensivo, preventivo e repressivo, né? Atendimento das ocorrências. Mas também desenvolvíamos lá no tempo, não sei se você lembra, você também foi minha parceira, desenvolvimos política de polícia comunitária, que é uma prevenção e discussão, uma polícia bem democrática, bem cidadã, de proximidade, discutindo com a sociedade
22: agora,
0: os melhores
22: agora,
0: caminhos.
22: Gente, eu vou entregar ele agora aqui com esses cabelos brancos. Ele era da época das galeras, década de 90, né?
0: Década de
22: a gente
0: 90.
22: Tinha as galeras tocando terror em Boa Vista.
0: Do início do Estado, né? Nem estava instalado Estado, o que a gente tinha aqui de violência urbana eram as famosas galeras. Né?
22: E eram jovens, eram menores jovens, de idade, isso. Que ainda tinha esse agravante aí.
0: Isso.
22: Aí foi criado na época o CSE.
0: Exatamente.
22: Gente, porque assim, eles tocavam terror, e aí vão para onde? Onde é que eles vão ser, entre aspas, reeducados?
0: Reeducados. A gente tinha as delegacias, tinha os plantões, mas é uma outra, o Estado, né? A Constituição cidadã ainda estava nos inícios, ainda estavam criando, né, a justiça aqui no Estado, o Ministério Público, os órgãos. Naquela época não tinha, por exemplo, controle externo, o Ministério Público não tinha essa determinação do controle externo das polícias, né? Então, é uma época das veraneios, dos fuscas, né? Que a gente resolvia na hora ou levava para a delegacia, né? Lá para o Sérgio Santiago,
22: que, né, a gente estava falando dele ontem.
0: E resolvia, né? E aí prendia, recolhia. A PANC, né, que era a penitenciária agrícola, estava recém-construída, né? Ela foi inaugurada em 91, se não me engano. Eu fiz o estágio de adaptação para entrar na Polícia Militar, no concurso, né? Em 90, em 89 e 90, a PANC, lá na PANC, ela não tinha nem sido inaugurada, a gente fez o treinamento, fazíamos o treinamento, a maneabilidade, né? Lá na PANC, nas estruturas da PANC, que estava sendo finalizada.
22: Que foi uma ideia incrível, uma penitenciária agrícola, justamente no sentido de colocar os reeducandos, a gente não pode falar presos, viu, gente? São os reeducandos. Eles cometeram crimes, eles vão para lá e aí eles vão trabalhar.
0: Isso, naquela época a criminalidade era pouca, como eu estava dizendo. Então
22: era mais fácil ver funcionar
0: isso,
22: aquele
0: não,
22: conceito.
0: Longe de uma penitenciária agrícola, que até hoje no sistema, na LEP, não temos, né? Temos por regimes, e as penitenciárias são as unidades, os estabelecimentos prisionais que recebem as pessoas condenadas, que já tem condenação definitiva, pena, né? Então, isso são as penitenciárias, mas um ou outro que temos, esses penitenciárias grandes, porque hoje elas são bem mais compactas, né? Até pela
22: estrutura, ter um controle melhor.
0: Pelo controle, então são menores, num projeto totalmente diverso do que é a nossa penitenciária agrícola, que hoje mesmo de manhã eu estava lá verificando, fazendo uma vistoria e vendo alguns projetos, algumas ações. E a gente vê que as dimensões lá são
22: Ela é muito
0: enormes,
22: espaçosa. É tudo muito isso. Grande, muito...
0: E demanda mais trabalho de controle, né? Eu sou bem transparente, confesso a você, já temos 500 câmeras lá, né?
22: 500
0: câmeras para fazer controle, né, de vídeo. Né, de monitoramento, então, e pretendo colocar mais, ainda cabe mais, ainda tem pontos que a gente vê frágeis, né? Então tem que estar sempre atento com essa questão. Então é uma estrutura grande que demanda trabalho, né, controle, né, organização, protocolos, muitos protocolos, que é uma coisa que você falou aí, eu vivi essa época, não tínhamos nenhum protocolo, isso aí a força-tarefa, quando veio, né, que é especializada em estabelecimento prisional, que é a origem, né, dos estabelecimentos federais, né, prisionais, que trouxeram essa expertise, esses
22: protocolos. A gente viu isso acontecer o quê?
0: 2015, 16, principalmente, 17, e aí 18 já...
22: Quando houve a intervenção,
0: isso, já foi 18, intervenção,
22: que aí a gente viu isso, a coisa mudar.
0: Isso, aí já vieram uma força FTIP, se não me engano era essa sigla, né, uma força-tarefa com policiais penais... federais que
22: linha dura,
0: isso, que fizeram todo um protocolo, e esse protocolo até hoje, claro, de lá para cá tivemos a Covid, tivemos e a evolução da legislação. Então
22: agora nós vivemos juntos um momento de muita fragilidade no estado de Roraima. O que eu digo nós, gente? Porque na época eu era secretária de comunicação do estado e ele era comandante da Polícia Militar. E a gente tinha fugas praticamente todos os dias. Aí a imprensa me perguntava de números, que números? Não tinham números, não se sabia quantos presos fugiam. Eu não tinha resposta de números. Era um verdadeiro caos. Aí a gente estava lembrando aqui da história da penitenciária, né? Que começou com um conceito lindo, organizado, com foco na ressocialização. A gente está falando o quê? De 15, 16 anos depois, 18 anos depois da implantação da PANC, para a gente ver virar aquele caldeirão.
0: Dá mais 90, 28.
22: Ai, 28 anos,
0: 28.
22: Foi porque eu estou falando de... É isso mesmo. Foi 28 anos para virar aquele caldeirão. O que, que, na sua opinião, aconteceu para ficar daquele jeito? Foi falta de investimento ao longo desses anos? Foi aumento da criminalidade?
0: aumento de uma série de fatores mundial, eu diria, né? A gente que estuda, né? E eu já estou há muitos anos, né? A gente estuda, acaba estudando e interpretando. A população prisional nacional e mundial até, nos anos 2000, na última década, na virada de 2000, que alguns atribuem, né, às torres gêmeas, né, ao terrorismo, a 2001, né, que mudou a questão do quesito segurança pública no mundo, né, por força lá dos Estados Unidos, recrudesceram as legislações, e de lá para lá essas legislações vêm crescentes. Né, começou a se falar, e antes não se falava até então, em organizações criminosas ou crimes, quadrilhas transnacionais, enfim. E, se você pegar os números aqui no Brasil, nessa época tinha 90 mil presos no Brasil todo. Eu lembro o número porque eu, né, defendi uma especialização há pouco, e é esse 90 mil presos no ano 2000.
22: No ano 2000?
0: De 2000 para cá, hoje nós temos 700 mil presos.
22: Meu Deus, a gente saiu de 90 mil presos no Brasil.
0: Anos, isso. Esse é por isso que o
22: pra
0: sistema...
22: Para 700 mil?
0: Isso, em torno, depende do índice que pegar. Pegar pelo CISDEPEN é um número, se pegar pelo judiciário é outro, mas é dar em torno disso aí, de 700 mil presos no país, é a população
22: carcerária.
0: Temos a terceira maior do planeta, a gente perde para os Estados Unidos e para a Rússia.
22: Aí eu me pergunto, onde é que a gente está errando? Onde está acertando, a gente já percebeu. A polícia está fazendo o seu trabalho, está prendendo os bandidos. Mas onde é que a sociedade está errando para a gente ter tantos bandidos no Brasil de hoje?
0: Aí são outro programa, outros vários.
22: Tem que chamar aqui outros especialistas. Mas eu fico me questionando diante de um número desse.
0: São vários fatores, né? É uma mudança de sociedade, de paradigmas, né? Sociedade pode estar se perdendo, aí vai entrar para a filosofia, né, na questão de líquida, sociedade perdendo alguns valores. Né, tem essa tese do recrudescimento da legislação, né, estão se prendendo e prendendo mal. Né, a prisão, isso eu posso afirmar, a gente não tem nada melhor para colocar no local. Né, becaria, né, que foi o transformador disso aí das penas e delitos, né? E criou esse sistema prisional que temos aí no mundo, que não funciona assim, na verdade, para a questão de segurança, né? De combate à insegurança, né? Pode ver, temos 700 mil e o país continua cada vez mais violento.
22: Pois é.
0: Então, o que você chega a uma conclusão óbvia? Que encarcerar...
22: Não só isso resolve.
0: Não resolve, senão já se resolveu. Estados Unidos tem mais de 2 milhões de presos. Entendeu? E também não tem problemas de segurança, né? Segurança tem num volume maior, assim, de transnacional, de terrorismo, enfim, é outro patamar. Então, aí você pode atribuir ao combate às drogas, né, à questão do tráfico, de legalizar ou não legalizar uma política de drogas, que foi o caso lá nos Estados Unidos e parte aqui no Brasil. A nossa maior população, né, por delito é tráfico.
22: Eu ia te perguntar, qual é o perfil aqui dos nossos reeducandos? Tráfico. Quais os crimes mais comuns?
0: Tráfico, né? É o maior. É roubo, né? Temos roubos. Roubos de diversas gravidades, né? Mas aí roubo em geral. E o terceiro é crime contra a dignidade sexual. Então, estupros. São os três maiores. Temos um volume grande, até destacado perante o país, assim, em relação aos outros estados, percentualmente, nós temos um volume grande aqui, né, dessas pessoas privadas de liberdade por crime de dignidade sexual. E grande parte, né, boa parte delas são até já idosos, né, porque é um crime que a legislação mudou, né, do estupro simples para o estupro de vulnerável e de não prescrever, né? Então, tem processos que
22: gente
0: ele é
22: que
0: condenado
22: há 20, 30
0: anos, e aí é cumprido o mandado agora e ele fica encarcerado. e com penas altíssimas, inclusive. Porque justamente...
22: Tem que pagar pelo crime.
0: Teve um aumento considerável dessas penas, né, do número de anos por ano. Então é 20 anos para lá. Então vai começar a progredir bem mais à frente. Então eu tenho lá o sistema temos, eu acho que mais em torno de 200, que é um percentual grande.
22: 200 homens?
0: 200 homens.
22: Idosos?
0: A grande parte deles são idosos, tem mais de 60 anos. Né? E tem uma boa escolaridade até, um nível bom, enfim.
22: Tem boa escolaridade?
0: É, porque são, né, é um crime de dignidade sexual. Aí pega todas as faixas, né? É porque furto, roubo, né? Academicamente a gente vê que pega a parte mais baixa da nossa população, infelizmente, né? Pega lá pobres, né? Que a gente brinca não, mas é um jargão que existe, né? É preto, pobre, né?
22: Esse é o perfil praticam os roubos.
0: Isso.
22: Por
0: perfil, por gênero e por classe social, se você fizer um recorte no país, e Roraima também tem esse recorte, a maioria da população são pardas ou negras, que estão lá dentro, e pobres, sem condições, né, nem de trabalho, muitas vezes. Então é com isso que a gente está... esse é o grande desafio da ressocialização, de trabalhar, de fazer essas pessoas saírem melhor do que entraram, né?
22: É um grande desafio. E o senhor acredita piamente
0: Acredito
22: que isso
0: piamente,
22: é possível? Acredito
0: temos projetos, temos um plano pena justa, temos 3 anos para fazer, já tem projetos em curso, tem ativos, né, já encontrei ativos alguns projetos e aí já elenquei mais de 21 projetos desse eixo de ressocialização, né, que é o do plano, é o eixo 3, que é trabalhar principalmente trabalho e renda, né? Você tem que trabalhar e tem que aferir renda, tem que receber, até para mandar para a sua família, e atrelado à educação, capacitação, né? Hoje, aderindo agora, hoje, antes de vir para cá, o INSEJA, né? Esse ano, novamente, né? Todo ano tem o INSEJA, que é o Enem lá, a prova do EJA dentro do sistema. Será em outubro, mas a gente adere agora em INSEJA Nacional, para que receba, vai começar as inscrições. Em torno de 1.000 a gente inscreve por ano, seja. E dentro da escola, hoje eu estava lá conversando com os professores lá para ver a volta de alguns projetos. Hoje temos chegando a 511 alunos na Crisotelma, que é a escola lá de dentro da penitenciária.
22: Dentro da penitenciária.
0: Que tem uma base em cada... Tem uma na cadeia pública feminina, uma base na cadeia pública masculina, e lá em Rorainópolis é outra escola, mas também tem. Então, se somar o sistema, mais de 600 inscritos, desde a alfabetização até o terceiro grau.
22: Até os superiores fazem?
0: Vamos formar. Também estava vendo isso ontem, na verdade, planejando a formatura, 34 por EAD no fim do mês.
22: Ah, é? Eles podem fazer, então, faculdade?
0: Tem laboratório de informática lá dentro das unidades. Mais notadamente na cadeia masculina e na feminina. Na PANC ainda está pouco. Estamos trabalhando com verba federal para ver se a gente ampliamos isso. A escola lá com laboratório de informática para poder fazer em EAD. Temos estudos, até na época ainda estava no judiciário, mas também uma parceria judiciário, SEJUC, né, o Executivo Estadual e a Universidade Federal, para levar um curso, né, um curso o ano que vem, espero, né, e com o IFE também, cursos de nível superior lá para dentro.
22: Então a sua meta é ocupar a mente deles, colocar para terem atividades?
0: Sim, projetos, tem 21 projetos, já está elencando, de esporte. E ele pode remir pena pelo esporte, antigamente era só pela leitura, né, pela leitura de livros. Temos biblioteca, já temos mais de 26 mil volumes a nossa biblioteca, né? Até concito aí, vou desenvolver algumas campanhas para doação, para a gente renovar.
22: Que bom, eu tenho os livros aí, já sei para onde vou mandar, então.
0: Ele é o projeto de maior sucesso, né? Até foi fomentado lá, justamente quem estava no judiciário, com o executivo, né, de ampliar isso, e que é parte de uma resolução do CNJ de remir pela leitura. Faz a leitura da obra, uhum, e faz uma resenha, né? Para provar que leu, faz uma resenha, escreve. E isso aí vai para uma comissão de professores, três professores, designados pelo juiz da execução, que afere essa leitura, e aí vai para a VEP, para a vara, e ele lança lá, a cada obra lida, 3 horas de remissão. Né? Então, os livros que puder ler vão remindo pena, vão abatendo na pena. E isso traz cultura, traz conhecimento. Né? Hoje, a gente já saltou de 2.000 e poucas leituras o ano passado, já estamos em 9.000 resenhas.
22: Que eles fizeram.
0: Fizeram. Então, e o nível de escolaridade aqui no estado, né? A gente só tem, pelo SISDEPEN do ano passado, que é o relatório anual pelo Sistema Nacional, né, de Informação Penitenciária, analfabeto, temos 27 só.
22: 27
0: dessa população
22: de
0: 3.278 presos, temos 27 ainda, né? Que, por exemplo, pretendemos
22: alfabetizar.
0: Ainda restam 27 indígenas, enfim, é um percentual pequeno.
22: Então, eu quero saber também dessa questão: qual é o perfil deles no que diz respeito a etnias?
0: Temos no sistema autodeclarado, né? Porque aí é uma discussão, né, acadêmica e técnica, né? Se você, até eu brinco, se a gente for, a gente que está lá dentro, foi agora lá na cadeia pública masculina, abrir as celas lá e gritar: quem é indígena aqui? Todo mundo vai levantar a mão, né? Porque o reeducando sabe que é algum benefício que vai ter, então, né? Mas não é assim que funciona. É na porta de entrada que tem que se autodeclarar, né? Lá na porta de entrada do Poder Judiciário, na audiência de custódia, né? Tem um núcleo que é ligado à SEJUC, que a gente chama de APEC, uma equipe de apoio à pessoa custodiada. Então ele faz um questionário, aplica um questionário que está no Banco Nacional de Medidas Penais, que é do CNJ, tem um questionário para ele aplicar, fazer a triagem. Ele faz a biometria para ver se tem o documento, né, CPF, se não tiver já fica, serve a biometria para o Estado providenciar. E ele faz essas perguntas, né, como é que ele se declara, né, gênero, sexo, enfim, faz todo um questionário. Indígena é ali que é a autodeclaração, se ele se declara indígena, qual etnia, enfim. E aí sim, aí vai para o juízo, o juiz de custódia ou dá a preventiva dele, ou ele entra para o sistema, confirma o flagrante, ou dá uma alternativa penal. Esse que vai para o sistema já vai com essa... Com esse banco de dados, vamos dizer assim, que vai alimentar o sistema, e aí é que tira. E nós temos, segundo esses autodeclarados, 217.
22: 217 indígenas. E os crimes?
0: Ah, aí você está especificando.
22: Os mais comuns,
0: não vou
22: lembrar. Porque eu sou curiosa, né, gente? Aí...
0: Talvez tenha até, talvez seja dignidade sexual, né? Furtos, alguns furtos. Não muda muito o recorte do
22: gente,
0: que a gente
22: tem. Gente, eu estou lembrando agora.
0: Por isso que eu digo que o sistema prisional, é um recorte da sociedade. A gente não.
22: Semana passada, uma tragédia que, meu Deus, me cortou o coração. Duas crianças indígenas, uma empurrou a outra, que se afogou no rio. Você acompanhou esse caso?
0: Sim, eu ouvi falar.
22: Aí, um parente, eu não sei exatamente se era pai, se era tio, enfim, matou a flechada a criança que empurrou a outra. E a comunidade matou o cara, o parente que
0: isso
22: matou
0: é
22: a criança.
0: É toda uma questão, tem uma outra discussão.
22: E aí a polícia, nessa data, estava até sendo impedida de entrar na comunidade, isso, enfim, mas tem que agir,
0: tem
22: né?
0: É uma questão de cultura isso. Aí, das regras deles, da etnia, aí você vai ter que ver para cada quem é essa etnia, qual é o costume, enfim, aí é uma questão com justiça, né, com o judiciário, com o FUNAI, né, com os órgãos, né, com antropólogos, enfim. Inclusive tem que ter uma resolução do CNJ que estabelece um protocolo específico para essas
22: questões envolvendo indígenas.
0: É isso, para quando entra no sistema, para entrar com esse apoio. Né? É outra coisa que temos que ver, que ainda tem que evoluir, temos esse volume e não temos muito essa separação ainda por etnias, enfim, com essa especificidade, né? Inclusive de contratar antropólogos. Está nesse relatório ali que deu origem.
22: Então...
0: No bem falado relatório está lá. O Estado tem que contratar antropólogos.
22: Porque nós temos aqui essas diferenças, isso, essas peculiaridades.
0: Exatamente.
22: Eu vou fazer uma pausa, a gente vai para o intervalo comercial e quando eu voltar, quero continuar esse papo aqui com o Coronel Dagoberto Gonçalves, que está à frente da Sejuc. Eu quero saber dele sobre esse relatório. O que, que foi identificado, como corrigir tudo que foi apontado. Quero saber quanto custa um reeducando para o Estado, como é que é o trabalho deles, eles ajudam a pagar a conta deles, como é que funciona isso, viu, gente? Mas só daqui a pouquinho, logo após o intervalo.

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3: Então, amigos, eu fui visitar a dona Eliane Duarte. Dona Eliane Duarte é uma roraimense que trabalhou muito no ex-território e estava esperando também há muito tempo o seu enquadramento nos quadros da União. Fui recebido na casa dela pelas irmãs, filhos, netos, uma família belíssima. E ela me ofereceu, inclusive, lá um delicioso suco de frutas, um excelente papo. Nos divertimos muito, relembramos histórias do ex-território, da nossa vida aqui. E eu fiquei muito feliz, viu, dona Eliane, de ser recebido pela senhora e pela sua família. Um grande abraço, Deus abençoe a todos vocês.

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0: você, Samir, prove sua inocência, tá? Tô na torcida, tá, meu amigo querido? Eu sei que tem muitos interesses aí na CBF em torno do seu espaço. Você hoje é o cara mais importante do futebol do Brasil. Trabalhe firme, prove a sua inocência. Te desejo tudo de melhor, meu querido Samir Chaudhry. Ô, Rasguinha, o que que tu falou, hein, do Samir?
1: Mulher, não vou ligar o microfone, não, porque eu quero é ser dele, meu irmão. Fica na.
0: Rasga a culpa que ele tem de ser bonito, né, Rasguinha?
1: Bonito
0: Lindo!
1: tá com dó, Deus grego de Roraima!
0: Como é, ele me
1: É o
0: trata?
1: Deus grego de Roraima, até besta! Ah, se ele me quisesse!
0: Não aguento, não! Gente, eu tava falando com o Samir da agorinha. Samir, tu é lindo, tu é inteligente, tu é bem relacionado, tu é do
1: Gostoso!
0: norte do Brasil. Claro que tem gente invejosa querendo puxar o teu tapete, né, meu amigo? Um beijo para você, Samir. Tô na torcida aí para você provar a sua inocência e continuar o seu trabalho à frente da CBF. Brilhe, meu amigo, continue brilhando. Aí, os incomodados, né? Enfim, a inveja é a arma dos incompetentes.
1: Gostoso!
0: Não aguenta essa rasga, não. Vamos voltar aqui ao assunto que é sério hoje. Tô recebendo o Coronel Dagoberto Gonçalves, que está à frente da Sejuc. Quero saber o custo dos nossos reeducandos, porque eles são nossos, eles são da sociedade, somos nós que pagamos a conta. Quanto é que custa hoje um reeducando pra gente, hein, Coronel?
2: Você tem que fazer algumas contas, né? De todos, mas em média, né? Dá uns 3 mil, 3.500, dão uns dois salários mínimos e meio, né?
0: Que o
2: Sem
0: Estado custeia.
2: colocar, se você colocar daí o custo salário de policiais, outras variáveis, isso aí vai aumentar, porque eu digo, depende de que você coloca, né? A estrutura física, né? Nesses projetos, né? Na educação, na cultura, tudo
0: Mas
2: que tem
0: eles
2: que
0: recebem
2: ofertar.
0: alguma bolsa, algum
2: Não,
0: auxílio,
2: não.
0: algum
2: Tem o
0: vale?
2: auxílio reclusão, mas aqui no estado só uma pessoa recebe e é a familiar, não é o reeducando. Tem todos os
0: Então,
2: requisitos,
0: desses
2: isso é um
0: mais de 3
2: projeto,
0: mil.
2: isso é um programa nacional. Aqui a última vez que eu vi, no SISDEPEN, uma pessoa. Uma familiar, né, recebe, eu não sei nem como, não sei detalhes, eu sei que tem uma que recebe, porque eu sei que tem toda uma burocracia, todo um programa a ser cumprido
0: Porque
2: para esse
0: existe
2: receber.
0: a coisa da desinformação. E hoje a gente está aqui para deixar tudo às claras. Aí tem gente que fala que os detentos, né, que os reeducandos recebem um auxílio, eles ganham
2: Não,
0: dinheiro para ficar presos.
2: não. Não, não. Essa, o auxílio reclusão é para a família, justamente para. Tem que comprovar, entra dentro dos programas de seguridade social, que está na nossa Constituição, né? Junto com o BPC, junto com esses auxílios em gerais, e tem também lá o auxílio reclusão, que tem que preencher alguns requisitos para as famílias, né? Que tem vulnerabilidade, que não tem como se manter, então pode requerer esse auxílio reclusão, já que o provedor da família, o pai, né? O marido ou a esposa que sustentava a família, está presa, está com a liberdade tutelada pelo Estado.
0: Mas isso é uma exceção, pelo que o senhor
2: É uma
0: falou.
2: exceção, é difícil de comprovar. Isso aí é a rede, os CRAs, os CREAs, né? A rede de assistência social do Estado, né? E do município, pode até falar com mais propriedade com isso, que isso aí passa longe, né?
0: Sim.
2: Não é afeto à Secretaria de Justiça. Isso aí é a rede, como eu disse, é parte da Seguridade Social, que é uma rede específica de Seguridade Social, de assistência social do Estado e do município.
0: Agora, sobre a questão de eles terem uma renda. Eles podem trabalhar dentro do presídio, dos presídios, melhor dizendo, e garantirem uma renda com esse
2: Sim,
0: trabalho?
2: sim, sim. Pode e devem, né? Tem duas questões aí. Um é o trabalho pela remissão, né? Interno, né? Um trabalho interno de manutenção da estrutura, né? Geral, isso aí é um trabalho que é obrigatório para os condenados, né? Para os preventivados não, porque ainda não foram condenados, né? Estão só presos preventivamente, né? Que é a cadeia pública masculina e parte da feminina, mas os condenados, esses, eles têm a obrigação de trabalhar pela remissão, com alguns requisitos, e também o trabalho externo e interno, dependendo do regime, né, e da

0: as ofertas de emprego, e aí também tem direito a oferir renda, a receber por esse trabalho, né? Também remindo, né, abatendo na pena, e também parte desse dinheiro vai para a família dele lá fora, parte fica num pecúnio, numa poupança, e parte retorna para o Estado, para o reinvestimento em projetos também para trabalho.
1: Quais os trabalhos que eles desenvolvem?
0: Aqui no Estado, notoriamente, o projeto de maior visibilidade e alcance, eu aproveito até para fazer uma boa propaganda, porque funciona e é serviço de qualidade, porque quem experimentou, eu inclusive faço uso,
1: De quê?
0: é o projeto Renascer, né? Que ele funciona na antiga garagem de abastecimento do governo do Estado, né? É um case.
1: É o seu celular, é o alarme, é alguma coisa. Eu pensei que era o meu aqui.
0: Não, também não. É o meu?
1: É o teu, Rasga.
0: É o dele.
1: Rasguinha
0: Eu não
1: teu celular,
0: liguei.
1: mulher. A gente
0: Não
1: precisava
0: é
1: ter um
0: alarme
1: negócio
0: aqui.
1: aqui. Tá avisando alguma coisa, Rasga. Ah, foi a Jaque, a Jaqueline Amazonas, sua linda. Celular da Jaque aqui, desconcentrando a gente. Então,
0: Então, o
1: como é que.
0: projeto Renascer funciona lá, é um case de sucesso já há algum tempo, já chegou a ter mais de 100 reeducandos trabalhando lá, ofertando uma oferta de serviços de mecânica de carro, de veículos, lavagem de veículos, serralheria e marcenaria.
1: Funciona dentro da Punk?
0: Não, lá na antiga garagem de abastecimento do governo do Estado,
1: Ah,
0: ali
1: antiga.
0: na esquina do cemitério central
1: Sim.
0: aqui do Ministério de São Vicente. Já teve 100, aí reduziu bastante. Agora eu cheguei já há 25 dias, já estamos ampliando, já estamos chegando a 38 reeducandos lá trabalhando, né? Que tem essa expertise, né? E lá é pago, um preço bem mais acessível que o mercado, por isso que eu aproveito para fazer propaganda.
1: Ah, quem, todo mundo pode
0: Pode,
1: deixar o
0: todo
1: carro para
0: mundo, é só ir
1: lavar lá?
0: lá, né, e agendar esse serviço. É diário, de segunda a sexta, não lembro se sábado funciona, mas no horário comercial tem lá até ofertado o serviço, né, e é cobrado um preço bem abaixo do mercado, e esse dinheiro vai para uma fundação, vai para um fundo que, como eu falei, parte é revertido para a necessidade do preso, para ele, e parte vai para a família, e parte é revestido para o próprio fundo para comprar mais material, enfim. É assim, então temos esse case de sucesso aqui, né, nessa área. Temos também alguns convênios com empresas, né, de construção, né, que aí então tem alguns presos que já saem para trabalhar, que vão, e tem também no regime semiaberto também, aí a grande parte, tem uns 500, em torno de 500, 600, principalmente agora com o monitoramento, o semiaberto, que a gente chamou de semiaberto harmonizado, que é com a tornozeleira eletrônica. Então, saem para trabalhar com oferta de emprego e não precisam ir pernoitar, dormir lá no, no, na unidade prisional. Eles já vão para o domicílio, para casa, e de dia trabalham
1: Trabalham e à noite ficam nas suas
0: nas suas
1: casas sob o
0: casas, sob o
1: monitoramento da
0: monitoramento eletrônico.
1: tornozeleira.
0: Isso.
1: Até porque é uma logística em voltar para a penitenciária.
0: Não, e também justamente para não ter esse custo. É um custo bem mais
1: Pois é.
0: barato. Ele já está no semiaberto, ou seja, ele já está em vias se preparando para o aberto, né? Ou seja, já está da metade para o final de sua pena. Então, já estamos reinserindo ele na sociedade. Essa é a ideia, né? Já aos poucos eles irem reinserindo com trabalho, voltando ao convívio da sua família, né? E se adaptando para depois ficar totalmente egresso, totalmente
1: O senhor se dedica há muito tempo ao
0: ressocializado.
1: sistema prisional, hein,
0: Eu
1: Coronel?
0: tô, eu brinco que eu tô nesses 25 dias, eu tô no, na escala 7 a 0 aí, que diz que ia ter que ter, eu tô mais ou menos nessa, é
1: Não, mas
0: sete dias
1: isso.
0: sem uma de folga.
1: Não, agora como comandante geral, digamos assim, do sistema prisional, mas o senhor sempre esteve trabalhando...
0: Ah, sempre, indiretamente, quando estava na Polícia Militar, como você até brincou aí antes, mais focando em levar, né, para o sistema, né, recolher quem cometeu algum delito, né, mas isso indiretamente, depois fiscalizando, né, depois aí eu me aposentei, né, fui para a reserva, fui para fora do estado, voltei depois da pandemia e fui contratado ali pelo GMF, que é um grupo de monitoramento e fiscalização, né, o supervisor desembargador Almírio Padilha, né, ele que me, justamente por essa minha experiência, fez eu assumir o GMF para monitorar e fiscalizar esse sistema aí pelo judiciário, pelo prisma da justiça, e eu fiquei mais de 5 anos, eu estava fazendo esse serviço aí, escrevendo o plano Pena Justa, né, foi o GMF que secretariou, eu era o secretário executivo, então isso aí tomava um tempinho, né, fiscalizava, ia todo mês lá no sistema, então, né? E agora já 25 dias, né, justamente pensando...
1: Na escala 7 sem nenhum dia, trabalhando 7 dias da semana.
0: Porque tem coisas aí, claro, que eu estou falando aqui, que demanda tempo, né? Demanda planejamento, sim, demanda recurso, né? Isso não se acontece da coisa com o dia. O sistema até 2018 estava um caos, né? De lá para cá temos segurança, como eu falei, com os protocolos, temos efetivo de policiais penais.
1: O que mudou de 2018 para cá? Porque era um inferno o sistema prisional, hoje, verdadeiramente.
0: Hoje temos estrutura, temos controle, né? Porque antes não tínhamos controle, né?
1: E como foi que ocorreu esse controle?
0: Com esses protocolos da
1: nacionais.
0: Da Força Nacional. Então é uma disciplina, né? Quem é acostumado à disciplina, você tem que seguir. É um sistema duro.
1: É linha dura.
0: Porque linha dura.
1: A gente estava lembrando aqui, antes de 2018, tinha uma favelinha na Punk.
0: Não tem mais.
1: Aí eu lembro que o empresário que estava construindo lá na Punk estava tendo problemas sérios porque o material era roubado frequentemente. Nunca conseguia terminar a obra na penitenciária.
0: Não, esse controle tem. Hoje temos, como eu falei, temos vídeo monitoramento, temos a revista, não é mais aquela revista manual, até vexativa, né, de tirar roupa e manual mesmo. Hoje temos o body scan, temos uma tecnologia que veio, né, temos policiais penais suficiente que faz o controle, temos toda uma estrutura de segurança. As unidades foram reformadas, né? Então ainda está longe do ideal, né? Com a questão, por exemplo, do calor, que é amazônico.
1: Pois é.
0: Temos alguns pontos, porque, por exemplo, a Punk, como eu falei, aqui é uma área muito grande, então é um presídio enorme que tem que ser compartimentado. Então, para trabalhar ali, a gente tem que ir sempre compartimentando, porque só ali são quase 2 mil reeducandos, né? Com uma capacidade de 1.100,
1: nossa,
0: né? Então
1: aí
0: a gente essas questões todas.
1: A gente estava falando do relatório no bloco anterior. Fala que relatório foi esse? Quem fez esse relatório?
0: É um relatório anual, né? Não é anual, eles vieram, foi executado pelo Mecanismo Nacional de Antitortura, né? O mecanismo é uma instituição ligada ao Ministério da Justiça, mas não subordinado, ele é independente, que vem e faz de tempos em tempos. A missão, uma das missões dele é fiscalizar essas instituições. E aqui eles vieram em novembro do ano passado. Eu ainda não estava na secretaria. Já conheci o relatório porque o GMF, onde eu estava, recebeu esse relatório, né? Tiveram recomendações ao judiciário, ao executivo, à defensoria, ao município, né? As várias instituições, vários órgãos, né, desse sistema que eu digo. Então, no executivo foram 116 recomendações.
1: E 166 recomendações.
0: É bem complexo, é de tudo.
1: Aí eu vi uma que realmente é preocupante, que é a questão do calor.
0: Isso, é.
1: Outra superlotação nas celas. Aí a gente fala de muito calor e muita gente
0: isso,
1: junto.
0: Isso aí é um fato. Por exemplo, a superlotação é um fato que vai se trabalhar a longo prazo. Não tem como resolver. A gente conversou aqui, a população prisional nacional, que é por isso que tem um estado de coisas inconstitucional que o Supremo deliberou em 2023, né? Dizendo que o sistema prisional pátrio nosso, ele é inconstitucional, ele está fora da Constituição justamente por essas questões. E superlotação é a principal delas, né? Onde caberiam 300 mil, temos 700 mil.
1: Nossa.
0: Então, temos o dobro. Então, temos que ver estratégias para trabalhar isso aí. Né?
1: Ontem
0: como é que o país vai trabalhar isso?
1: Ontem o Fábio, um beijo para ele, nosso ouvinte, perguntou sobre pessoas que podem estar fora e que ainda estão no sistema prisional. Vocês estão fazendo algum tipo de mutirão, de trabalho para identificar isso?
0: Mês que vem, esse mutirão é do judiciário. Por exemplo, a SEJUC... eu posso afirmar, estava no judiciário, que eu creio que não tenha, né? Hoje, não tenha. Pode já ter tido em algum momento, mas é isso, a gente vai ver principalmente o mês que vem no mutirão, tem um mutirão previsto pela VEP, né? Pela Vara de Execução Penal aqui de Boa Vista, né? Lá dentro do sistema, onde eles vão ver, porque isso a gente tem que buscar para aferir isso corretamente, né? No CEU, que é um sistema eletrônico de dados que é do judiciário. Né? Eu até tenho o acesso, e lá na Segura tem, mas o nosso perfil, né? Tem que ver um perfil, ele não tem um perfil elevado, é só público para a gente ver a questão. Tem que ver processo a processo.
1: Pois
0: entendeu?
1: É.
0: Para ver. Eu sei que tem lá, eu fui lá, por exemplo, na Punk hoje, você vai lá, você vai ouvir o Reeducando, você vê as demandas, e uma das demandas é essa. Doutor, já estou com a pena vencida, né? Já cumpri.
1: Me mas tire daqui.
0: Mas é porque aí você vai para a calculadora, né? Vai ver, falta ainda, né? Porque tem esse cálculo, que não é sempre isso aí. Quem controla bastante também isso é a Defensoria Pública, daqueles reeducandos que não tem o advogado constituído, a Defensoria está lá. E hoje a gente estava vendo justamente mais locais para atendimento da Defensoria, para aumentar a cota, né, diária lá de atendimento. Então tem que ser visto caso a caso. Não vou dizer que não tenha, que não pode ter, porque a gente não tem um sistema integrado.
1: Mas o senhor imagina que possa ter?
0: Pode ter. Lá temos lá pessoas inocentes lá dentro, Cida. É que eu digo, é um retrato da sociedade. Tem pessoas inocentes. E não é só em Roraima. No país todo pode ter pessoas inocentes. A gente já vê N casos de erro do judiciário, da pessoa tá. Aqui no estado já teve o irmão ficar preso
1: no lugar do outro.
0: Com a identidade de outro. Né? Vários anos. Então já tivemos isso aí tem injustiças lá dentro, tem pessoas ruins também, né? Tem pessoas, né, que eu até digo que não querem esses programas todos, não querem esse acompanhamento do Estado, né? E que, graças a Deus, é a menor parte, mas é que dá um trabalhão também.
1: Agora, o senhor acredita verdadeiramente que essas pessoas que estão lá possam ter uma segunda vida depois que saírem de lá?
0: A maioria tem segunda vida.
1: Saem
0: tem condições
1: diferentes.
0: É um dificultador, né? Porque qualquer um de nós pode um dia parar lá, com um erro, né? Com uma bobagem, com uma decisão errada, né? Uma emoção aflorada. Né?
1: E o senhor falou também que muitos estão lá por conta do tráfico de drogas.
0: Isso, por questões financeiras. Né? Então,
1: a ambição.
0: Quando a gente conversa caso a caso, a individualização da pena que está previsto na nossa Constituição e que está na LEP, é uma verdade por conta disso. Quando a gente vai para caso a caso, você vai ver esses detalhes. Né?
1: O senhor está lidando com crime organizado lá dentro também, né?
0: Sim, infelizmente. Por exemplo, parte dessas pessoas que não querem
1: ressocializar,
0: ressocializar, né? Eles usam lá como um abrigo até para fazer os seus negócios, né? Para articular os seus negócios, né? Então, temos sim, temos parte de organizações criminosas, de facções, né? De, que chama de batizados, né? De filiados, enfim. Temos esse percentual que requer justamente por isso esse cuidado, esse controle todo, esse protocolo todo.
1: Agora, sobre os venezuelanos dentro do sistema prisional. Hoje são muitos venezuelanos.
0: É,
1: o senhor já tem? O senhor tem esses números?
0: 400, 420. Parte saíram agora no monitoramento. Então, tem em torno de 400 por aí.
1: E os crimes?
0: São geralmente o mesmo: tráfico, né? Roubo, furto. São basicamente, não muda, né? Tem alguns, uma parte deles justamente de homicídio, né? Por conta da, até por conta das organizações criminosas, né? Então, vai a tribunal de júri, né? Vai pelo crime contra a vida, então, grande parte deles. Mas, com esse perfil, não dá 20% da nossa, desses 3.278 que estão encarcerados, estão dentro do cárcere, né? Porque aí, fora... No aberto, aí vamos para 5 mil e pouco, mas esses já estão, por isso que eu digo, já estão, a maioria já estão entre a gente, já estão no regime aberto, que é livre, né? Já estão com a família, já estão trabalhando. Essa é a maior parte da população controlada pelo sistema, pelo Estado, é do regime aberto e semiaberto. Então, né? Outro índice que também ajuda a minha esperança e o meu positivismo, né? A reincidência.
1: É pouca. Sobre isso que eu quero lhe perguntar.
0: É pequena aqui em relação ao país. A gente tem uma reincidência ainda aqui em Roraima pequena.
1: Então, os que saem de lá não querem mais voltar.
0: Então, tem um percentual, né? Pegando alguns índices entre 25% e 30%, né? Acaba reincidindo. Mas, ou seja, 70%.
1: Querem uma nova vida.
0: Tem uma nova vida, não voltam mais.
1: Verdadeiramente.
0: Então, é para isso que a gente tem que ofertar todas essas condições, né? Que estão na legislação, não é nada da minha cabeça.
1: Não,
0: nada,
1: e assim, eu vou já entrar. Eu vou falar outra coisa, bem pessoal, mas daqui a pouquinho, sobre a presença da igreja dentro do sistema prisional, das igrejas.
0: Sim,
1: como é que funciona isso?
0: Temos, tem as resoluções, tem a legislação, e hoje temos as igrejas lá dentro, principalmente aos fins de semana, eles vão ao sábado e domingo, das várias matizes religiosas, tem lá, vão lá, né? Umas mais, outras mais.
1: Mas incisivas. É liberada a entrada da igreja?
0: É liberada, sim, é facultado, tem corais, tem igrejas que tocam corais lá dentro, né, com projetos, tem igreja que tem uma igreja que tem uma rádio lá na Punk.
1: É.
0: Tem uma rádio que aos domingos, né? Coloca
1: os louvores.
0: Então,
1: a palavra.
0: É aberta, né? A igreja católica tinha uma igreja, até uma igrejinha está sendo reformada depois da pandemia, fazer um auditório, né? Mas também é facultada de vez em quando. Vai
1: a igreja
0: lá.
1: Católica. Isso. Também lá dentro.
0: Então, é livre, né? Realmente eu cheguei já com essa determinação. Né? Tendo projeto, tendo coisa, claro, tudo tem controle, tem.
1: Sim.
0: Critérios, tem que estabelecer, porque nós temos 24 horas do dia, né, que eu digo, né? Tem 24 horas do dia, né? O reeducando está lá, mas o policial também, e tem uma escala. Sim. Que é reduzida, então, e é ele que tem que fazer, ele tem que ver, já vem, né? Outra coisa importante, o policial penal, né? A valorização do policial.
1: Sim.
0: Penal que estão querendo levar. É uma carreira policial penal, é nova, ela tem 3 anos. Antes não estava num 4-4 da Constituição, era o agente penitenciário, né? Agora é policial penal. Mas é uma profissão, academicamente dita, mais estressante do mundo.
1: É.
0: É. E uma das mais bonitas, eu digo para eles, porque ele tem a atribuição de punir, de fazer, cumprir aquilo que o Estado determinou de falta de liberdade para essa pessoa, e de educar. Está lá na LEP, no artigo 1º, né? A atribuição do sistema penitenciário, é punir, fazer cumprir as ordens auradas pela justiça, vírgula, né? E promover a harmoniosa reinserção dessas pessoas na sociedade. Então, ele tem a função de punir, né? E de educar, de ressocializar. Né? Quem faz isso? Nossa mãe, no nosso tempo aqui, era nossa mãe que fazia isso. Eu lembro da minha mãe.
1: Agora, então...
0: Ela punia e educava. Então,
1: e agora esse é o papel do policial penal.
0: Do policial penal. E é desafiador. Né? Muitas vezes ele não teve isso, a formação no currículo dele.
1: Mas a cobrança está aí, né?
0: Ele fica lá, por exemplo, nas madrugadas, fica nesse, tô falando do calor, mas nesse inverno aí da chuva, lá na guarita, lá na passarela, né? Batendo no silêncio, aquilo escuro, o policial sozinho ali, né? Cuidando, vigiando, não pode dormir, atento, né? Então, e durante o dia tira para a saúde, tira para a escola, tira o reeducando para ser atendido na saúde, tira o reeducando para atendido na escola, tira para a escolta, tira para videoconferência, para a justiça, né? Faz os projetos,
1: agora
0: tira para o banho do sol.
1: O senhor lidou com reeducandos antes de 2018 e está lidando com reeducandos agora. Mudou o comportamento deles diante de tudo que aconteceu no sistema prisional?
0: Dos reeducandos?
1: Sim.
0: Eles entendem bem mais esses protocolos.
1: Eles estão mais disciplinados?
0: Tem disciplinado, né? Isso aí é...
1: Porque eu entrei com o senhor algumas vezes lá na PANC com a dona Sueli, que era governadora na época. Inclusive, fui a Brasília com a dona Sueli. A gente foi pedir socorro. O ministro na época era o Alexandre de Moraes. Uhum. Diante daquela tragédia que aconteceu na PANC.
0: Das mortes.
1: Das mortes, que corpos viraram quebra-cabeças, né? Enfim, o pessoal lá do Instituto de Criminalística catando pedaços de corpos para tentar ali. Enfim. Foi difícil. Foi um momento muito difícil para Roraima.
0: Era um caos, né? Então não tinha-se o controle.
1: Brasil inteiro, né? E Roraima. Porque isso aconteceu no Brasil todo. Aquelas rebeliões aconteceram no Brasil inteiro.
0: Isso. E hoje tem os protocolos e aí eles têm que obedecer, né? Tem não vou dizer que não tem um incidente ou outro, né? Todo dia eles têm. Temos 3 mil e poucos. Então, né? Temos algumas situações que por isso que temos todo a estrutura para enfrentar isso, né? Para coibir isso, né? Para que não aconteça nada pior. Então, a gente tem.
1: Hoje a gente vive um novo momento.
0: Novo momento. Temos de controle e de segurança. E também caminhando já com alguns cases de sucesso, de projetos que eu digo, que não é terra arrasada, que não é só controle, que já estamos. E esperamos aumentar nesses 3 anos do Pena Justa. Temos verbas federal, né, investimento federal, porque isso foi importante. O Supremo declarou estado de coisas incondicional, determinou que fizesse o plano, mas ele descontingenciou o fundo FUNPEN, o Fundo Nacional, que antes era contingenciado. Então, tendo projetos e chegando lá, essa verba é feita. Né? Então, para a superpopulação, em dezembro está prevista, e as obras estão em popa, com verba federal, e a gente está já em 20 dias, já estou para a segunda medição, a inauguração da cadeia pública de Monte Cristo, lá na região lá de Monte Cristo, mas com 286 vagas.
1: Mais 286 vagas.
0: Ou seja, então agora, já no fim do ano, até o final do ano, que é para dar um alento, né? E tem outras verbas que estavam paradas, projetos que estavam parados até então. A gente está justamente com esse conhecimento e está tentando, correndo quanto tempo, por isso que é 7-0, para mexer projetos para que venham, né? Projeto de alternativas penais, equipe multidisciplinares para ajudar os policiais penais para trabalhar esses projetos, porque são psicólogos, são psiquiatras, né? São assistentes sociais, que não tem no quadro hoje, né? Temos policiais penais e não é o ideal, a gente precisa de gente especializada para trabalhar
1: isso
0: aí.
1: Então isso está no foco, está no radar.
0: Está no projeto, foi discutido com o Ministério, com o Movimento da Tortura, isso aí está Está no radar, né? Falaram falta de colchão, os colchões foram comprados até pela gestão passada e estão para chegar, né? Os colchões com a densidade correta, que não era aquele colchão molinho que de espuma, né? Que pegavam fogo, né? E que os próprios reeducandos não queriam, porque é muito quente, né? É o tipo tatame, um mais fininho e anti-chama, né? Que vai atender. Já colocaram alguns ventiladores lá, né? Colocamos, ainda não é o ideal, né? Mas estamos estudando com verba federal algum projeto de exaustores, tipo aqueles de fábrica, né? Para
1: amenizar pra um pouquinho aí.
0: Amenizar, né? Isso de curto prazo. E esses justamente de médio e longo prazo, as equipes, projetos, né? De esporte, de cultura, enfim.
1: É isso.
0: Tem movimento de todas as frentes.
1: Agora eu estou diante do coronel Dagoberto Gonçalves, que era o homem que prendia os bandidos e agora está cuidando dos bandidos, hein, coronel? É isso, vai revirar a volta na sua vida.
0: Cuidando para que não se evada, que não fuja e que tenha
1: uma nova vida. Exatamente. E o senhor troca ideias com eles de quando o senhor estava na rua, quando o senhor estava nesse enfrentamento?
0: Tem oportunidade, aí? Sim. A gente não tem. Quando chega lá, o assédio é grande, né? As demandas são muitas. Né? Mas quando tem algum projeto, alguma sala de aula, né? Tem esses indígenas, por exemplo, eles estão traduzindo a nossa Constituição para as línguas maternas deles, Makuxi, né? Taurepang, né? Nesses laboratórios. Tem muita ação aí acontecendo.
1: Nem doeu, né? Veio ontem, voltou hoje, que bom.
0: Volta amanhã, se quiser.
1: Assunto não falta,
0: assunto,
1: né?
0: Assunto não falta.
1: Mas eu desejo muito sucesso nessa sua gestão à frente da Sejuc. Deixa eu mandar um beijo aqui pro Gabriel, seu lindo, Gabriel Cândido Xavier. Beijo pra Dona Maria Prado, na Fazenda Riacho Doce, o Jardel, aqui no Cantal, o Didi. Tá aqui na Água Boa, muita gratidão sempre pelo carinho de vocês. Meu amigo Ronald Brasil, aqui no Cantar também. Coronel, desejo sucesso aí na sua gestão à frente da Sejuc.
0: Obrigado, eu estou à disposição. Coloca a Sejuc à disposição. Não falei aqui, mas a Sejuc está aberta, tem uma ouvidoria aberta. Botei uma ouvidoria aberta, pode ir lá. Eu recebo, eu converso muito com a associação de familiares, que me preocupa bastante, né? Como eu sou de diálogo, sou de polícia comunitária, né? Sim. Então, eu gosto de conversar, de ouvi-los, de ver as demandas, né? Explicar, né? Alguns detalhes que às vezes não entendam, né? Corrigir, porque, né? A gente não pode acertar tudo também. Então, está aberta a secretaria, né? Para quem quiser lá e conversar, tem ouvidoria. Se eu não puder, porque nesse momento está difícil eu receber todo mundo, né? Estamos nessas cruzadas de reuniões aí de montar equipe. Eu também troquei toda a equipe, né? Eu cheguei lá e troquei todos os departamentos, todos os diretores de estabelecimentos. Estamos, né? Fizemos uma reviravolta, né? Até para colocar o que a gente pensa dessa legislação e desses projetos.
1: As ações que o senhor quer nortear.
0: Então, é nesse sentido. É uma questão, é uma pasta muito técnica, né? Isso aí que a gente está falando, veja bem, a gente falou coisas técnicas, né? Foge até a minha, por isso que a gente precisa de especialistas, né? Para conseguir tirar o objetivo, que é esse, é o bem comum. É uma sociedade mais justa, mais humana, né? Mais tranquila. É o que a gente quer.
1: O que a gente espera do senhor, não deixe os presos fugirem, por favor. Não, que a gente, aquela lembrança...
0: É o pior cenário.
1: Né, a gente precisa ter essa segurança, que eles cumpram as suas penas, que eles se ressocializem, como o senhor bem focou, mas que eles fiquem lá.
0: O que a democracia, né, que o Estado Democrático de Direito determinou a eles, a justiça ficou. Quatro anos. Com progressão, cumprindo seu tempo.
1: Eu tenho pavor é das fugas, como a gente vivenciou muito bem
0: É horroroso.
1: Um verdadeiro pesadelo. Tempos que a gente não quer que voltem. Deixa eu mandar um beijo para vocês, meus ouvintes queridos, em cada cantinho do nosso estado. Esse programa é feito com muito carinho para todos vocês. Quero desejar uma tarde maravilhosa. Amanhã, quem estará conosco aqui? A deputada federal Helena Dazatu, ela pediu aqui um espaço para falar um pouco do seu trabalho. Então, amanhã a gente vai receber ela aqui no nosso estúdio. Um beijo no coração e, se Deus quiser, até amanhã. 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
22: 2:09.
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12: Opa, belê, boa tarde pra você, querido. E aí, tudo tranquilo? Terçou na Folha FM 100.3. Até às 5 tem programa da hora. Maravilha ter você com a gente. Simbora, manda o WhatsApp 991 15 21 55, porque o da hora já tá no ar.
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2: 2h59.
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10: A Polícia Civil de Roraima afirmou nesta terça-feira que o estado se tornou a principal porta de entrada da facção criminosa venezuelana Trem de Aragua no Brasil e abriga parte da liderança responsável pelas ações violentas da organização no país. As informações foram divulgadas durante coletiva de imprensa sobre a Operação Rota do Norte, deflagrada pela Delegacia de Repressão às Organizações Criminosas, o DRACO. A operação ocorre simultaneamente em Roraima, Amazonas, São Paulo, Rio de Janeiro, Minas Gerais e Paraná, com o cumprimento de mandados de prisão e de busca e apreensão contra integrantes e colaboradores da facção. Segundo a Polícia Civil, a investigação foi desenvolvida ao longo de aproximadamente um ano e meio e teve como foco principal o núcleo financeiro da organização criminosa. Durante a coletiva, a delegada-geral da Polícia Civil, Simone Arruda, destacou que o combate ao crime organizado exige ações permanentes, inteligência policial e capacitação especializada. O crime organizado transacional é uma ação simples de combater, exige coordenação, persistência e investigação qualificadas, afirmou a delegada. De acordo com o delegado e coordenador da operação, Wesley Costa de Oliveira, os investigados movimentavam grande quantia de dinheiro proveniente da venda de armamentos pesados destinados principalmente a facções criminosas do Amazonas e do Rio de Janeiro. 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
15: Beleza, beleza, gente, 3 horas e 35 minutos, ótima terça-feira pra você, querido. É, terça-feira, semana tá só começando, né, mas tá rolando a Copa do Mundo, a gente tá acompanhando aqui os jogos pra trazer pra você, e não esquece que o Jogo do Brasil você acompanha aqui, pela Folha FM, em cadeia com a Bandeirantes, cara. É, meu, legal demais, né? Você ter essa experiência do rádio, né? Copa do Mundo no rádio, coisa boa. E você acompanha todos os jogos da seleção aqui na Folha FM 100.3. Querido, tudo bem por aí? 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
3: 3:59.
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6: Um ônibus do transporte coletivo urbano da empresa Cidade Boa Vista, que presta serviço à prefeitura da capital, pegou fogo no início da tarde desta terça-feira 16, na Avenida Taiditeve, bairro Liberdade. De acordo com o motorista do veículo, um curto-circuito pode ter ocasionado o acidente. O comandante da guarnição do Corpo de Bombeiros, capitão Newton Ferreira, detalhou a atuação da corporação para combater as chamas. O funcionário de uma loja localizada em frente ao trecho do incidente relatou à reportagem que chegou a ouvir pequenos estalos vindos do veículo. O veículo ficou com a estrutura parcialmente destruída, concentrada principalmente na parte frontal. O trânsito na área chegou a ser interditado pelas equipes de segurança, mas já foi totalmente liberado. A perícia técnica da Polícia Civil e Bombeiros deverá confirmar as causas exatas do incêndio nos próximos dias. O gerente administrativo da empresa Cidade de Boa Vista, Diego Hauck, informou que a população que utiliza a linha não será prejudicada pelo incidente e que o veículo já passará por avaliação técnica. A matéria completa pode ser lida no site folhabv.com.br.
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5: A 3:56.
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3: Olá, meus amigos do esporte, muito boa tarde. 5 horas pontualmente, rapaz, 5 horas. Epa! Chegamos para mais uma edição do programa Folha Esportes, nesta terça-feira. É 16, terça-feira, 16 de junho de 2026. Nosso prazer é encontrar você aí. Como é que está? Tudo bem? Retornando para casa, você dando carona aí no seu app. Aquele abraço. Nós estamos no YouTube, nós estamos no Instagram, Facebook da Folha, na frequência 100.3, na 94.7 no Bonfim. Estamos em todas as plataformas. Aquele abraço, obrigado pelo carinho, obrigado pela audiência. Chegamos com o nosso time, com oferecimento do Ayrton Veículo Multimarcas e Rei do Açaí. Nossos craques bate-bola por aqui. É o meu amigo no VAR, sempre ele, meu amigo Girlan. E correndo aqui pelo lado direito, boa tarde, meu amigo.
4: Rânio Almeida.
5: Boa tarde, Luiz. Boa tarde, Irlan. Boa tarde, o nosso ouvinte sempre ligado na melhor. E hoje, uma tarde para lá de especial, recebendo aqui um convidado, né, Luiz?
3: Beleza.
5: Show de bola. Um cara com muita história aí no futebol brasileiro.
3: Pois é, vamos já bater um papo com ele sobre essa trajetória do futebol brasileiro. Também aqui trabalhando em Roraima, no Náutico, né?
5: Isso, só para lembrar, Luiz, acertei ontem, ia empatar, né? Arábia certo. Saudita e Uruguai.
3: Beleza.
5: 1-1.
3: 1-1, tá certo. Aí agora, hoje aí eu tava torcendo pro outro time, mas a França já parece que botou 2-0 aí. Aí me desmantelou tudo, né? Como diz Gabriel. 5 horas e 2 minutos. Aí, Renil, já vamos começar nosso bate-papo aí aqui com o professor Roberto Tim, que tá conosco. É um homem aí de São Paulo, Náutico, com jogo tá do Náutico agora, mas passou pelo um grande time. Do futebol brasileiro, né?
5: Exatamente. Jogou no São Paulo Futebol Clube no ano de 1978. Jogou também no Noruscão, né? No Noroeste Bauru, da onde ele é. Tô falando dele, Roberto Avelino Tim, mais conhecido como Roberto Tim. Boa tarde, professor, e bem-vindo ao Folha Esportes.
7: Satisfação em estar aqui participando do programa. Tô aí para responder as perguntas que me foram feitas e é uma satisfação muito grande o retorno aqui na cidade de Boa Vista.
5: Voltando aí na função, né, de coordenador, de técnico, né, do Náutico, né, das categorias de base, também treinador do sub-20 e do feminino. Confere, professor?
7: Sim, sim. Quando você vem para um clube pequeno, como que está se estruturando, então você tem que saber que você vai ter que fazer do limão uma limonada o tempo todo. É mais ou menos por aí. Então a gente vem para a categoria sub-20 e também assume o comando do futebol feminino nas outras categorias também.
3: Muito bem, professor. Seja bem-vindo mais uma vez a Roraima. Sempre, às vezes, que o senhor vê pelo Náutico, né?
7: Sim, sempre pelo Náutico. Eu vim uma vez pelo Atlético de Roraima, foi a primeira vez que eu vim.
5: E pelo Progresso também. O senhor defendeu já, né? Foi treinador do Progresso.
7: Não, não, no Progresso não foi, Raniel. Eu fui do Atlético de Roraima.
3: Do Atlético de Roraima.
5: Lembra que eram os dois times na mesma casa, Náutico e Progresso?
7: Sim, mas
5: não
7: eu...
5: Não teve essa não, né?
7: Não, não, eu não tava nessa não. Eu fui quando era o delegado ainda, que era o doutor Carlos Alberto, né? Sim. Que era o presidente do Atlético.
3: Sim.
7: Aí eu trabalhei no Atlético, chegamos entre os quatro também, graças a Deus sempre tive essa felicidade de chegar entre os quatro e sair fora para o São Raimundo, lá no campo do Ribeirão, nas quartas de finais.
5: E, professor, vamos voltar então, falar um pouquinho da sua história aí no Tricolor Paulista, né? O senhor começou, na verdade, primeiro no Noroeste, inclusive a gente vai ver aqui fotos, né, desse reencontro que teve aí em 2004, essa galera da antiga aí do Tricolor.
7: Sim, comecei em Bauru, né? Sou filho da terra, comecei nas categorias de base. Naquele tempo não existia assim esse discernimento de ser infantil, juvenil, júnior, sub-20, né? Era juvenil. Comecei no juvenil do Noroeste e dali fui ganhando espaço para poder alcançar outros lugares para atuar.
3: Qual era a posição que você jogava?
7: Jogava lateral esquerdo, lateral direito. Mas eu quando eu ia fazer treinamento, eu ficava de olho naquilo que estava faltando.
3: Ah.
7: Aí o treinador às vezes falava assim, ó, alguém aí joga de zagueiro? Eu já levantava a mão, eu jogo. Eu não queria ficar de fora.
5: É a expertise, né, do atleta, né?
7: Eu não queria ficar de fora, né? Eu queria jogar.
5: Se precisasse no gol, você ia também.
7: Não, eu ia também. Jogar, né? Eu tinha que estar dentro do campo. Eu não gostava de ficar, nunca gostei de ficar de fora.
5: Cadê? Vamos colocar na tela, Gila, então a foto aí pro professor lembrar, relembrar esses bons momentos aí de tricolor paulista, né? Como é que o senhor vai parar no São Paulo ali? Quem que chega? Já tinha empresário naquela época?
7: Não, não tinha empresário, não. É, naquela época, você, para entrar num clube desse nível, você tinha que jogar. Porque não havia uma divulgação, né? Não havia uma divulgação de tudo que se faz hoje, né? Dessa mídia que tem hoje no futebol.
5: Sim.
7: Então você chegava no clube com a sacolinha na mão, com a sua chuteirinha dentro e pedia espaço. Aí o treinador olhava para você, quando foi no meu caso, no São Paulo, o treinador olhou para mim e disse assim, você sabe, você tem certeza que você quer fazer teste aqui? Você sabe aonde você está?
3: Aí você disse, claro.
7: Eu falei, claro, eu tô no Morumbi, tô aqui no São Paulo. Aí ele falou para mim assim, mas o juvenil era em cima, que eu era muito magrinho, né? Muito magrinho, não carregava nada de peso. Ele falou, mas o juvenil é lá com o Mário Juliato. Eu disse, não, mas eu sou profissional, tenho aqui a carteirinha da CBD. Eu já tinha jogado no Andradina, né? Onde eu comecei profissionalmente. Aí ele catou a minha carteirinha, olhou e falou assim, você tem certeza, né? Da onde você tá? Eu falei, sim. Ele falou, tá bom, desce no vestiário, vamos ver o que vai acontecer. Foi assim a minha chegada.
3: Aí quando o senhor entra em campo, mostrou para ele quem o senhor era.
7: Sim, primeiramente foi a parte física, né? Que era para dar no Morumbi, ali a área em volta do Morumbi, 400 metros. Aí os treinadores falaram assim para mim, que era o professor Rigo e o De Santos, que era o preparador físico. Falou, ó, tem que dar a volta aqui em 4 minutos, 4 minutos e meio, é o normal. Agora, tem os garotos mais novos, no caso que era Serginho, Chulapa, aquele que depois virou Chulapa, era Murici, Mauro, Colonese e tantos outros que estavam iniciando ali, faziam em menos tempo. E aí quem fazia em 4 e meio era Chicão, Pedro Rocha, Terto, Mirandinha, Piau, né? Esse pessoal aí fazia em 4 minutos e meio cada volta.
3: Aí o senhor disse, hoje eu vou bater o recorde aqui.
7: Aí eu disse, não, se eu quero chamar atenção, vou chamar atenção, é agora. Aí eu girava em torno de 2,5. 2,5, 2,5, 2,5, 2,5, 2,5. Aí, quando acabou o treino, o preparador físico falou assim para mim e falou para o pessoal todo, né? Se jogar o que corre, nós vamos estar bem servido. E aí sim eu fui me aproximando, fui me aprofundando dentro do São Paulo.
5: Daqui a pouquinho a gente vai colocar aquela foto de novo. O senhor vai falar quem está do seu lado ali, quem é quem. O Ari Soccer está por aqui e escreveu, né, no nosso chat. Sou fã do Raniô, mas hoje esse programa está mais que especial com esse ícone do futebol nacional. O grande professor e amigo Roberto Tim, e está afim em um homem. Ari Soccer falando isso.
7: Grande abraço, Ari. Tamo junto, meu querido.
5: Aí ele diz aqui, Raniô, foi o professor Cirone nessa do Progresso, na mesma casa. Quer ver como foi o Tim? Eu até achei aqui a reportagem, né? Tá no site da Folha BV. Que ano é, Gilan? Até mandei aqui pro Gilan. O senhor foi do Progresso. Tem o senhor com a camisa do Progresso. Sei que são tantos clubes no futebol, professor.
7: Pode.
5: Acaba esquecendo. Mas tá ali, ó. De que ano é, Gilan? Essa daí? Dá aquele zoom aí, por favor. Ah, cadê? 2023, ó. Coordenador Roberto troca Timbu por Progresso. Muito boa essa confiança, aliás, aspas suas. Cadê? É. Tem a... Abaixa um pouquinho aí que deve ter a foto dele com a camisa do Verdão do interior. Tem, não? Cadê? É, tá só na manchete, então, mas tem a foto sim, professor. Tá. Só defender
7: pode
5: o
7: progresso. Pode ser que aconteceu e pelo tempo.
5: Mas é naquele tempo que a MM assumiu os dois, né? Sim, que moravam na mesma casa, né?
7: Sim, sim. Pode ser que a MM sempre fazia isso, né? Ah, pegava um, depois já abria o braço para pegar outro e fazia com que o futebol fluísse aí.
3: Verdade. 5:09, passou pelo Roraima.
5: Atlético Roraima.
3: Progresso.
5: E Náutico.
3: E Náutico, ele veio uma vez, até treinou até um profissional também, né?
7: Sim, sim.
3: Profissional, chegando no profissional também, né?
5: Disputou a Copa São Paulo, né?
7: Sim, no Náutico eu praticamente trabalhei em todas as categorias, né? E fui no profissional, eu era auxiliar técnico do Juari.
3: Sim.
7: Aí na saída do Juari, era o mais próximo dos jogadores e aí permaneci como treinador para o segundo turno. E também conseguimos chegar entre os quatro. E nessa que chegamos entre os quatro, a gente foi eliminado lá no Canarinho pelo São Raimundo, né, na semifinal. Mas tive essa passagem pelo Náutico positiva aí de ter chegado.
5: Olá, Luiz, tá na tela ali, o homem, né? Tava mais fortinho ali, né, professor? Cabelo baixinho, na régua e com a camisa do Progresso.
7: É, pô, tá aí, né? Se contra fato não tem argumento, né? Tá aí.
3: Muito bem, 5:11. Vamos começar mais com o professor aí sobre hoje o momento que está aí a categoria de base do Náutico. Como é que tá a organização para o Sub-20?
7: Olha, nós estamos trabalhando bem na manha, né? Procurando fazer o trabalho bem com calma, com cautela, para que a gente possa montar uma equipe capaz de enfrentar os adversários que hoje melhoraram e muito. Desde quando eu estou aqui em Boa Vista, eu vejo um crescimento muito grande dos outros clubes. Eu vejo que o Monte Roraima se equipou, melhorou, o São Raimundo continua com aquela hegemonia dele, né? De sempre ter um bom time. Aí vem o Gás também agora e o Baré também passou a se estruturar. Então antes o Náutico tinha uma rivalidade ou um confronto direto com o São Raimundo. Hoje entrou mais três no circuito. Então nós temos que fazer o trabalho com calma, com tranquilidade, mas com objetivo. Uma coisa eu falo para vocês e para os ouvintes aí, né, torcedores do Náutico, que Todo ano eu sempre chego. Eu sempre chego entre os quatro, que eu falo que a primeira competição é essa, e depois eu sempre decido o título. Eu venho decidindo o título aqui em Boa Vista, aqui em Roraima, já há um tempo. 3-4 anos aí que eu venho batendo na trave. Uma hora essa bola vai entrar. Não, e de repente...
5: E coincidentemente, olha só, lhe tiram do primeiro semestre, né, deste ano, e o time aí brigando por rebaixamento.
7: É, realmente...
5: Você vê a coincidência, né?
7: É, realmente eu não estava presente no primeiro semestre do Náutico. Aí a gente acompanhou à distância tudo que ocorreu e eu nunca vi o Náutico na situação em que passou esse primeiro semestre. Agora, para o segundo semestre, falando do futebol, a gente vai procurar aquilo que eu estava iniciando a conversa, que eu estou sempre batendo na trave, aí uma hora essa bola vai ter que entrar.
5: Em 23, né, professor, que o senhor assume ali no segundo turno, né, com a saída do nosso amigo lá, o menino da Vila, o Juari, né?
7: Sim.
5: Que inclusive esteve aqui também no Folha Esportes na época. E o senhor assume e aquele time só com garotos chega, né?
7: É.
5: Chegou numa semifinal, foi eliminado pelo São Raimundo, 2023.
7: Sim, então foi aonde a gente fez o trabalho e conseguimos ter êxito ali. Né?
5: Inclusive é aniversário do Juari hoje, está lembrando lá o Ariberti, menino da Vila.
7: Parabéns, né, pro nosso amigo lá, parceiro, né? É, pessoa íntegra, trabalhador, me acolheu, né? Não houve.
5: O senhor
7: não...
5: foi auxiliar dele, né?
7: Fui auxiliar dele, foi uma satisfação muito grande trabalhar com ele, né? Porque você trabalhar com o Juari, pensa bem, é um cara que tem histórias no futebol brasileiro. É um cara que tem um busto em Portugal. E foi uma satisfação muito grande trabalhar com ele, porque aprendi. Quando você aprende, você tem que valorizar cada vez mais a pessoa com que você trabalhou ou trabalha. E foi uma satisfação para mim muito grande ter sido auxiliar dele.
3: 5 horas e 14 minutos. Professor, o que ele motivou o senhor voltar de novo para Roraima e principalmente para o Náutico?
7: A direção do Náutico fez o convite, né, para mim. E eu já tinha até meio que jogado a toalha, né? Mas aí eles fizeram o convite para mim, para reestruturar o clube novamente, que o que aconteceu no primeiro semestre não tinha a cara do Náutico.
3: Sim.
7: Né? Porque o Náutico é um time que sempre lutou, sempre brigou para poder chegar entre os quatro e depois partir para a decisão final, que é decidir títulos. E não foi isso que aconteceu no segundo semestre. Aí eu vim para cá com esse objetivo, né? Reestruturar a parte técnica, física, e fazer com que o Náutico e os torcedores que têm do Náutico voltem a acreditar no time, com o apoio da diretoria, e a gente procurar fazer o melhor possível agora no segundo semestre. Uma coisa que nós vamos trabalhar, nós vamos chegar. Como nós vamos chegar? Não sei, só sei que nós vamos trabalhar e vamos chegar. Aí depois é outra competição, como eu sempre disse.
3: Primeiramente tem que chegar, aqui em Boa Vista, né? Depois trabalhar para depois chegar na semifinal, na final da competição.
7: É, na semifinal. Eu sempre falo que aqui são duas competições. A primeira é para você chegar na semifinal.
3: Sim.
7: E depois é a semifinal que você tem que chegar na final. E nós vamos trabalhar e vamos fazer o possível para chegar.
5: Sub-20.
7: Tem jogadores da cidade, tem jogadores do...
5: Isso que eu ia perguntar, porque esse Náutico de ultimamente é pouquíssimo, né? E os que tem da cidade não tem nem vez ali de ser titular.
7: Não, mas tem remanescente do Sub-17, vai ter remanescente do Sub-17, remanescente também do Sub-20 do ano passado. O Náutico conseguiu uma proeza que foi disputar a Copa São Paulo. Não foi fácil chegar onde o Náutico chegou. Aí depois você pega de cara um Palmeiras que revela, no jogo nosso, revelou 6 jogadores pro time principal. Desses 6 jogadores, eu me lembro de 3.
5: Alan.
7: Eu lembro do Alan, que foi revelado, que hoje é a bola da vez no Palmeiras. O outro jogador foi o atacante Luigi, tá? E também é a bola da vez. E um outro jogador aí, um zagueiro que sempre está entrando agora, vou buscar o nome dele aqui e daqui a pouco eu passo. Tá?
5: Não, mas... é tão tal que quando o Palmeiras tira esses garotos, sobe eles ali, o time enfraquece e não passa, né, pelo Grêmio na semifinal.
7: Sim.
5: Que era tudo, era para ser do Palmeiras aquela
7: coisa. Se eles continuam, né, mas a prioridade é o profissional e lá a prioridade é a base. Produzir jogador para o profissional. E dali do profissional, o que não é aproveitado, é emprestado, é negociado, enfim. Mas essa é a finalidade dos grandes clubes, né, do futebol brasileiro. É fazer com que a base abasteça o profissional. E foi o que aconteceu. Depois que aqueles jogadores saíram, o Palmeiras não teve mais a mesma desenvoltura na Copa São Paulo. Tanto é que não chegou, né? Não chegou depois da saída desses jogadores. Mas eu... fiquei chateado com o Palmeiras, porque logo contra nós, pô. Logo não, contra nós, ele foi botar 6.
5: E o DG acelerado ali, querendo mostrar mais serviço ainda, o goleiro, né?
7: Sim.
5: Que hoje deve estar no Remo.
7: Sim.
5: E ele, Luiz, ele pegava a bola rapidinho ali para bater tiro de meta, que ele tava gostando daquelas emoções ali de defender, tomar gol, né?
7: Sim.
5: E professor, o senhor, que é compadre do grandioso Zé Dias... vai ter garotos ali oriundos do Cristal?
7: Eu não sei, porque como eu cheguei há pouco tempo agora, ainda
5: ele
7: não
5: falou
7: tive.
5: Falou com o compadre ainda.
7: Ainda não tive lá no compadre. E sempre lá ele me forneceu jogadores. Eu sempre busquei jogadores lá no Cristal. Aí não sei se ainda vai ter essa possibilidade, que parece que o Monte Roraima se espalhou pelo estado, né? Em escolinhas de futebol,
5: vários polos.
7: Em polos aqui, polos ali. E aí eu não sei como é que tá. Mas a gente vai ficar de olho, como eu fiquei de olho aí, que ninguém viu, ninguém soube. Quando souberam, ele já estava fora daqui, que foi o Fernando Mucajaí. Que eu ficava de olho nos campos, acompanhando, não dizendo nada, só vendo. E aí, quando o pessoal aqui acordou, ele já estava no Novo Horizontino. E hoje ele está no Atlético Paranaense.
5: Inclusive, você mandou aí essa informação, a gente colocou aqui, né? Trouxe ano passado. Hoje ele tá onde? O Fernandinho tá no Vitória?
7: Tá no Atlético Paranaense.
5: Paranaense.
7: É, tá lá, já assinou.
5: O Filipinho lá.
7: É, já assinou o contrato, já tá. É, já é do clube, já é jogador do clube e vai continuar o seu trabalho por lá, sendo sub-15. O Atlético acabou de ser campeão sub-17 brasileiro. Automaticamente, essa safra de sub-15, que for de qualidade, vai tudo subir para o sub-17. E a gente vive a expectativa que ele também suba para o sub-17. Terminando o 15, ele suba para o 17 para dar sequência no trabalho lá.
3: 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Estamos conversando com o professor Roberto Tim, que tem muita experiência no futebol e também Roraima já conhece. Agora, professor, com essa situação aí do outro clube, né, do adversário, buscando jogadores, mas afinal de contas, aquele que é olheiro, aquele que conhece, pode encontrar atletas que muitas vezes o outro não viu e o senhor vai ver as qualidades desse atleta, né?
7: É, a intenção sempre é essa, porque a gente que já teve dentro das quatro linhas, nós temos erros, mas a margem de erro nossa, ela tem que ser de 10%. Ela não pode ser uma margem de erro de muito grande. Então eu acompanho todos os jogos, e só que eu chego na beira do campo, não me identifico, não digo nada, sento, fico assistindo, às vezes ali, quando há oportunidade, comendo um espetinho, tomando um refrigerante, e fico olhando o jogo. Dali eu vejo os jogadores que têm qualidade e me aproximo, pego o contato e começamos a dialogar até eu conseguir trazer para perto de mim, ou seja, para perto do Náutico.
5: Muito bem, cadê o Hélio, lá de Bauru, da RTV Com, satisfação em revê-lo, comandante Roberto Tim, profissional de alto nível, abraço a todos da bancada Bauru, São Paulo, na audiência. Valeu, Hélio, um abraço para você. E ele fala que quando o Roberto Tim estava aqui em Bauru, estava aqui em Bauru, o andamento no interior paulista, nas cidades vizinhas, né? Então vocês estavam ali fazendo uma cobertura, né? Pelas cidades, pela redondeza ali.
7: Sim, sim.
5: De
7: sim,
5: Bauru.
7: Sim. Satisfação aí pro Hélio, grande abraço a todos aí da RTV Com, que a gente participava lá da bancada, né? Que é o Sextou Esporte, que já está chegando ao 100, já está chegando ao 100º programa. Então a gente fica muito feliz de, enquanto tive por lá, ter participado da bancada deles lá.
3: Professor, como estamos falando de base, né? O senhor vem levantar essa base aí. O momento do Náutico agora é aproveitar mais atletas caseiros ou vai em busca de atletas fora?
7: Ó, a gente precisa primeiro valorizar o que está em casa. Então nós vamos buscar aqui primeiro para poder ver se há possibilidade de poder enfrentar, porque nós sabemos, como eu falei há pouco, que os outros adversários, eles buscam fora. Em sua maioria, os jogadores não são de Roraima, não são daqui de Boa Vista. Jogadores vêm oriundos de outros estados. Então o Náutico vai procurar fazer um trabalho a princípio daqui. Mas numa sequência, se nós não encontrarmos jogador para bater de frente com os jogadores daqui, automaticamente nós vamos buscar fora para fortalecer o trabalho, para poder enfrentar de igual para igual os adversários. Porque eles vêm se fortalecendo, como eu disse já atrás, eles vêm se fortalecendo no longo dos anos, né? Que eles não chegavam, aí começaram a buscar, e hoje tem uma estrutura para buscar jogadores. E é o que o Náutico vai fazer também. Primeiro, valorizar os da casa. Aí, se nós não encontrarmos fôlego suficiente aqui para enfrentar os adversários, aí a gente tem que fazer um movimento para buscar fora, porque o campeonato aqui é um campeonato que, para quem está fora, é fácil. Parece fácil. Mas para quem está dentro, o campeonato é difícil, é pegado. Tá? Os treinadores estão se preparando, estão se estudando, estão se valorizando. E a pegada tá forte. E vai ser forte a pegada.
5: O Marcelo Pereira, aqui o gestor do Náutico, tá dando aqui o cordial boa tarde dele. E tá curtindo aqui, acompanhando o programa, né? Audiência. Mude muita audiência. Que Deus abençoe vocês. Sucesso sempre. Obrigado, Marcelo. Então o comandante tá lhe ouvindo aí, né?
7: Tá ativo, né? Tá ativo. Eu disse para ele né, que nós precisamos unir forças, né, para que a gente possa desenvolver um grande trabalho. Se você unir forças, né, eu disse assim, eu disse para os jogadores que eu estou trabalhando agora, atualmente, no momento aqui, eu falo, olha, para ganhar de um time bom, excelente, até você consegue ganhar. Mas para ganhar de um time de guerreiro, de um time que todas as bolas é nossa, como aconteceu com o Cabo Verde contra a Espanha,
3: sim,
7: aí é difícil. É difícil. Então, nós vamos montar. O Náutico não vai ser um time de craque. Náutico não vai ser um time de talento. Mas vai ser um time de entrega. Isso aí vocês podem ter certeza que o Náutico vai entregar. E vai entregar tudo dentro do campo. Mas vamos para cima, vamos tentar fazer o máximo. Para que a gente possa sempre sair com um bom resultado. Ou com um jogo em que o time se entregou todo, mas o adversário foi superior, mas não deixou de ter a entrega do nosso clube. Nós não vamos deixar de entregar, nós vamos para cima. Nós vamos apertar a cabeça de quem é que seja aí, né? Pode ser Monte Roraima, pode ser São Raimundo, pode ser Gás, pode ser com dinheiro, sem dinheiro, mas o mal Náutico vai para cima. Isso aí pode ter

0: Raimundo, o Monte Roraima, o Gás, que monta, o Paré, que trouxe todo mundo de fora, né, na competição, tu não pode entrar com eles com ai, ai, ai, ui, ui, ui. Tu tem que entrar com eles com sangue no olho, faca nos dentes, para você poder fazer bom resultado. Se você entrar mais ou menos dá eles.
1: Professor, é 17:26, professor, o que o senhor está falando aí, isso nos mostra que quando o senhor jogava, a situação era dessa forma, né? A pegada, o jogador tinha mais garra, tinha muito mais amor pelo clube.
0: Sim, é que antigamente, como já falei, né? Antigamente os clubes, o jogador jogava 10 anos no clube. Aí ele passava a ser torcedor do clube. Ele passava a amar a camisa do clube. E hoje já não tem mais já não tem mais esse acerto, né? O jogador hoje está 6 meses no Flamengo, daqui a pouco aparece no Grêmio. Olha aí o amor que o Hulk tinha pelo Atlético. Aí já vai aparecer lá agora.
1: No Fluminense.
0: E assim vai. Então é diferente de antigamente. Antigamente, para dizer bem a real, o jogador, ele jogava porque ele gostava de jogar. Ele jogava porque ele tinha prazer em jogar. E o salário era o salário que dava para ele automaticamente se manter e manter a família dele. Então não era essa exorbitância que é hoje, que qualquer jogador que dá um chutinho na trave ganha 1 milhão. Qualquer goleiro que faz uma defesa aí, pronto, ele já vira o goleiro da Copa, já é o melhor goleiro do mundo.
2: E aí, professor, já está analisando ali material, eu ia falar DVD, agora eles mandam os links, né?
0: Isso, agora eles mandam o link. Mas às vezes você pega...
2: Tá tão editado, né?
0: Tá tão certinho, que aí quando você traz, você vê a realidade, que não é essa. Então eu sou um cara que gosto, analiso.
1: Olho presente ali.
0: É, mas eu sou de preferência, se eu puder ir lá onde ele está jogando, eu confio mais eu ir lá ver ele jogar do que às vezes no DVD. Porque o DVD engana muito, só passa os melhores momentos no DVD. Então você tem os piores momentos também.
2: E o time, aí passou o sub-20, né, a próxima competição, começa em julho mesmo?
0: A expectativa parece que é 25 da pós-Copa, né? 25 de julho.
2: E daí depois, aí vem o feminino. E é o senhor também que está no
0: comando. Sim, aí vem o feminino e a gente já faz o convite para as meninas começarem a chegar, porque nós estamos já monitorando uma ou outra menina aí. Por que que eu digo para você? É que é difícil encurtir ainda no futebol de Roraima o futebol feminino. Está meio difícil de encurtir. Por quê? Porque está muito longe dos grandes centros que investem no futebol feminino. E aqui já é meio que difícil investir no masculino. Quando é no feminino, aí também fica mais difícil. Porque o ano que vem, a Copa do Mundo é aqui. Então as meninas têm que saber que o ano que vem a Copa do Mundo do futebol feminino é no Brasil. É no Brasil a Copa do Futebol Feminino. E por que não o Roraima não ter uma subsede?
1: Pois é.
0: Pode ocorrer. O ano que vem o Roraima tem uma subsede.
2: Pior que não, professor, porque o mais próximo da gente, a sede, é Natal, Arena das Dunas.
1: Manaus não vai ter.
2: Rio Grande do Norte.
0: Mas não tem nenhum.
2: Não tem nenhum no Norte.
0: Por exemplo,
2: não, infelizmente.
0: Mas não tem nenhum local na qual eles vão vir fazer a preparação para adaptação de clima e coisa e tal. Não pode estourar aqui?
1: Foi difícil, né? O que se bateu na trave foi o masculino em 2014. Né? E aqui foi cotado que era subsede, mas afinal de contas, nesse período o estádio fechou.
2: Quanto tempo de reforma, hein, Luiz?
0: Mas e agora que o presidente é daqui do município, é daqui do estado, não pode ocorrer isso?
1: É bem difícil, eu acredito. Ele tá fazendo uma pergunta aqui sobre os times da Série D. Já.
2: Isso, quem tá é São Raimundo e Monte Roraima, viu, meu amigo Hélio? Inclusive, sábado já tem jogo, tem Monte Roraima às 17 horas, dia 20, não é isso, Luiz?
1: É, sábado.
2: Dia 20 às 17 horas contra o Guaporé. E no domingo, São Raimundo contra o Porto Velho.
1: 18 horas.
2: 17 horas aqui.
1: 17 horas. Isso.
2: Então são jogos de ida, né? Como foram os piores ranqueados, né? O terceiro e quarto do A1 vão enfrentar ali o primeiro e segundo do grupo.

0: Para dois.
1: O senhor Raimundo se reforçou, né? Com os três jogadores,
0: exatamente,
1: quatro jogadores aí.
0: Já anunciou os Raílson, né?
1: Raílson.
0: Raílson Queiroz e agora não é Raílson Miranda, né? No cardzinho tá outro nome, né?
1: Pois é, mudou aí.
0: É Raílson Castro.
1: Raílson Castro.
0: O garoto de baixo, do Baixo Rio Branco.
1: Do Baixo Rio Branco.
0: E João Cardoso, eu não vi, mas você...
1: João Cardoso também. 5:31, você com a gente, aquele abraço. Pode fazer suas perguntas aí para
0: o
1: professor.
0: Olha só como a nossa audiência é qualificadíssima. Todo mundo aqui que já ouviu uma coletiva da seleção brasileira já ouviu, né? Ah, fulano, Paraná te abraça. Simplesmente o nosso querido Osiris Nadal, né? Então tá aqui acompanhando a gente também, né? Através, tá lá nos Estados Unidos, mas tá acompanhando o Folha Esporte também, aqui no extremo norte de Roraima.
2: É, né? É muito bom isso aí.
0: Chique, viu?
2: É, beleza. Chique, tá de boa. Eu quero falar um pouco do Náutico.
1: Fale.
2: Sobre categoria de base. Eu venho tendo uma conversa direta com o gestor a respeito disso. O Náutico, normalmente, quando acaba-se as competições, o Náutico separa um, dois, três jogadores. E eu vim para mudar isso.
0: Você está mandando um recado direto, né?
2: Eu olha quero, aquela eu quero uma, dizer a expectativa nossa tem que ser... Nós temos que manter. Nós trabalharmos com um ano a menos, que é o que o Náutico trabalha. O jogador sub-15 no Náutico, ele tem 13, 14. O 17, ele tem 16. Então, nós temos que acertar essa forma de trabalhar para que o Náutico tenha jogador criado no Náutico. Para que daqui a um ano ou dois anos ele tenha um sub-20 daqui, mas que foi cria daqui. Ele ficou no 17, ele ficou um ano, dois anos no 17, aí ele vai para o 20 e ele vai para a execução final quando ele tiver 17, 18, 19 anos. Então, esse fortalecimento que eu quero que aconteça dentro do Náutico. Isso aí já falar para o presidente, a Droê, para o gestor, o Marcelo, que ele entenda que o futebol não tem como você fazer um time de um dia para o outro. Você tem que fazer com que o garoto goste do clube. Fazer com que a família do atleta adote o clube, para que a gente possa se fortalecer e ter um futuro próximo. Próspero aí, com certeza vai dar certo.
0: Não, eu trabalhei lá naquele ano, né, professor? 2025?
2: Sim.
0: 25 da Copinha, que a gente
2: Sim,
0: foi junto.
2: Foi.
0: E o senhor estreitava muito esses laços aí, né, com as famílias, né, com garotos que começaram no clube ali com 15 anos e já estavam aqui, inclusive subiu pro profissional, tô me referindo aqui do Marcelinho. E aí, esses meninos vai mudando ali a gestão do futebol em si, vão deixando o clube, né? E acaba perdendo a identidade, né?
2: Sim,
0: eu lembro
2: sim.
0: Muito bem que tinha o Nicolas, né? A família do Nicolas abraçou o clube de uma forma, pai, mãe, irmão. Então, acredito eu que esse pertencimento começa daí, né? Começando com o garoto, tendo a oportunidade ali, a família vai abraçar com certeza o clube.
2: Sim, essa é a identidade que eu vim para fazer o possível para criar dentro do Náutico. Que os jogadores realmente... permaneçam no Náutico, que ele, o primeiro ano é um ano de lapidação e ele passe a entender também o atleta, que ele não está num ano de execução. Ó, vou cobrar 100% de você. Eu vou começar a cobrar de você. Porque se você for analisar, Raniel, o time do Náutico de 2023 seria o time do Náutico esse ano para disputar a competição, que seriam todos 06. Ele jogaria, esse era o ano de se exigir deles.
0: O de 23, o senhor fala aquele time
2: o
0: campeão
2: sub-20. O time que foi campeão sub-20.
0: Com Cirone invicto.
2: É, aquele time, independente de quem fosse, teria que permanecer aquele time. Porque o lateral esquerdo, que era o Iago, era 06. Então, esse ano ele estoura a idade dele. Olha quantos anos daria para ele ter ficado no Náutico.
1: Com certeza.
2: Né? Como é que chama o quarto zagueiro do Náutico, que hoje já não tá mais, que jogou no profissional?
0: Subiu da base?
2: Subiu da base, que jogou no profissional, inclusive jogou comigo, já me fugiu aqui o nome. Mas o Guilherme...
0: Chicão.
2: O Guilherme... Não, Chicão, aquele não. Não. O Guilherme, o Chicão já veio no ano certo. Mas o Guilherme, o atacante que fez gols,
0: sim,
2: quando ele
0: Guilherme
2: chegou...
0: Guilherme Ilha.
2: É,
0: tava na
2: chegou.
0: Chape, né?
2: É,
0: tá na Chape.
2: E agora que eles eram pra estar saindo...
0: Juan, tá lembrando aqui o Ari.
2: É,
0: o Gaúcho,
2: então,
0: era o capitão.
2: O Juan era jogador que tinha que... Ó, naquela época, ele jogou há 3 anos atrás ele já estava jogando no sub-20. Então, há 3 anos atrás, ele era sub-17. Não é isso? Ele tava, já teria aí, ó, 3 anos de clube. E outros que passaram por aqui e que hoje poderiam ser a base principal do Náutico e também fortalecer diretamente o profissional. Então, é isso que a gente vai procurar fazer. É isso que eu estou em conversa com o gestor do clube. É isso que eu estou em conversa com o Ari, que também é a pessoa que está ligada com a gente, para que a gente forme no Náutico realmente uma família, onde os jogadores não se exija 100% dele agora, que ele tem 15 anos. E sim deixar ele amadurecer, para que você possa ter um jogador de alto nível e que vista a camisa do clube, que gosta do clube.
0: Sinto orgulho de defender, né?
2: Isso é muito importante.
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1: 5:37, algo mais, João?
0: Não, aos poucos a gente vai destrinchando. Só ler a última ali, Luiz, do Ari, que ele tá falando que aqueles meninos ali do sub-20 de 23 era para ser o time profissional agora de 27.
2: Sim, com certeza. Você pega lá aquele treinador da França, esse agora que a França ganhou. Ele tá 14 anos dirigindo a França.
0: Continuidade.
2: Pô, 14 anos, olha aí. Ele foi campeão nesses 14 anos? A França foi campeã nesses 14 anos, né? Não foi, né? Pois ele está lá dirigindo, até falando que vai encerrar a carreira. E outros clubes aí que você vê os treinadores ficar 3, 4, 5 anos na base. Vai se identificando, vai se fortalecendo. Então tem que chegar essa ideia na cabeça dos dirigentes do Náutico para se fortalecer o grupo e ter jogadores para permanecerem no 15, os melhores do o ano passado, por exemplo, nós somos vice-campeão no 15. Eu estava de auxiliar do Edinho. Nós somos vice-campeão no 15. Aquele time que nós somos vice-campeão no 15 teria que estar todo no 17. E aí seria uma campanha muito mais produtiva do que foi esse ano. O time do 17 teria que estar todo no sub-20. Aí chega outras peças, fortalece e você vai ter um time competitivo praticamente da cidade. Então é mais ou menos por aí a ideia que a gente quer implantar e espero que toda a diretoria do Náutico entenda que o futebol, se a gente tiver em casa, nós não precisamos buscar fora.
1: 5:39, vamos no intervalo, no segundo tempo vai continuar, né?
0: Vamos lá.
1: Tá certo, vamos no intervalo, no segundo tempo tem mais para você, não sai daí, não desliga o rádio nem sai da live.

0: no programa. Aguarde um instante só.
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21: Estamos de volta. Começa o segundo tempo.
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22: 17 horas e 46 minutos. Esse é o segundo tempo do Folha Esportes. 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Um abraço, Cleudes, toda a família. Estamos aqui ainda com o professor Tim, já ele vai entrar aqui no papo, mas antes a gente vai ouvir aqui o nosso querido Azuílo Brito, presidente da Federação Roraimense de Vôlei. Boa tarde, presidente.
23: Boa tarde.
22: E aí, presidente, sei que você não para de trabalhar, hein? Tá dando, deixando nos trinques aí a casa do vôlei, não é isso?
23: Exatamente, nós estamos nesse momento aqui na casa do vôlei, né?
22: Inclusive,
23: buscando concluir esse trabalho árduo, mas muito gratificante, porque a gente sabe a importância de um espaço desse para o atleta, onde ele possa ter aconchego, qualidade, e um espaço de alto padrão para desenvolver seus talentos e suas ações no voleibol.
22: Ô, presidente, para quem está nos vendo em imagens, está acompanhando aí o brinco que está ficando, né? É o ginásio Tancredão, né? Chamado, não é isso que era?
23: Exatamente, é o ginásio Tancredão, ao lado do Estádio Ribeirão, onde estava sendo um abrigo dos migrantes. Então, nós estamos aqui revitalizando com muito carinho, muita força de vontade, e com certeza vamos conquistar os nossos objetivos, né?
22: Maravilha.
23: Que é tudo isso aí para o voleibol de Roraima. Em especial aos atletas que gostam de praticar a modalidade, né? E vão ter um espaço como esse, com um piso igual aqueles pisos que você vê pela televisão, né? É um piso onde
22: o atleta,
23: é Roraima. E para nós é muito gratificante, né? Poder apresentar à sociedade, em especial ao atleta, ao amante do voleibol, um espaço magnífico que nem esse que nós estamos conquistando.
22: Ei, presidente, o atleta vai poder se jogar na bola sem medo agora, né? Emborrachado, tranquilo.
23: Com certeza.
22: Poxa.
23: É um espaço onde o atleta pode se jogar, pode
22: A gente tá vendo aqui as imagens e assim, sabe? A gente fica arrepiado, é uma coisa bacana de se ver. Acho que vai ser a primeira federação daqui de esporte do nosso estado a ter um lugar para chamar de seu, presidente. E não vai acontecer mais incidentes como do último sábado, né? Onde vocês estavam marcado ali para ter jogos da Copa Macuxi numa quadra de uma escola e não pôde ter, não é isso? Vai acabar isso aí.
23: Com certeza, meu amigo. A federação terá a casa do vôlei, onde o espaço será exclusivamente do voleibol, que a gente possa desenvolver nossas ações, os preparativos dos atletas de seleções que terão a oportunidade de estar treinando num piso de alto padrão, né? Igualmente aos pisos que eles competem em Saquarema, nas competições dos campeonatos brasileiros de seleções, e assim como o atleta adulto que vai ter a oportunidade, para aqueles que nunca jogaram, ter um piso numa quadra de qualidade que a federação estará proporcionando em parceria com o governo do estado, que gentilmente cedeu para nós o espaço, né? E a gente está revitalizando o espaço com recursos próprios, né? Isso eu quero deixar bem claro, que nós estamos investindo recursos próprios, sem ajuda de terceiros.
22: Ou seja, presidente, o senhor está tirando...
23: Não conseguimos concluir, mas a gente, até sábado, se Deus quiser, estaremos com 80% do nosso projeto pronto para dar início às atividades do voleibol.
22: Hein, presidente, só para deixar claro, o senhor está tirando dinheiro do bolso e investindo aí na casa do vôlei, não é isso?
23: Realmente a gente está tirando o recurso do próprio bolso, né? E estamos investindo. Temos algumas pequenas ajudas daqueles que gostam do voleibol, né? Muito pouco mesmo, poucas pessoas nos ajudaram. Mas a gente tem feito o esforço dentro do possível, tirando aquele do pão nosso de cada dia e aplicando ali naquilo que é nosso sonho, né? Que é o nosso sonho, que é o sonho de muitas pessoas, de muitos atletas, muitos dirigentes, técnicos.
22: Sem dúvida.
23: Enfim, nós estamos fazendo aquilo que a gente se comprometeu em fazer à frente da gestão da federação, o melhor dentro do que é possível fazer.
22: Presidente, já te agradecer, tá bom? Obrigado pela essa participação, né? Nas entrelinhas aí você acabou até esclarecendo um pouquinho aí dos incidentes, dos entreveiros que tá tendo aí nos bastidores do nosso voleibol, e assim que tiver tudo ok aí, que for a grande abertura aí da Casa do Vôlei, chama a gente, tá bom?
23: Tá, na realidade, esses pequenos acidentes ou incidentes, né, que vem aí acontecendo, nada mais é do que pessoas frustradas que não sabem fazer ou não estão contentes com o nosso trabalho e ficam atirando pedra, né? Ninguém atira pedra aonde não dá frutos, né? Você sabe muito bem disso. E a gente é mais um dos gestores que está aí fazendo sempre o melhor dentro do possível e sendo apedrejado, mas a gente tem Deus no coração. Nosso trabalho é árduo, é seguro, nosso trabalho é sério, comprometido e bem transparente. E isso não vai abalar a nossa gestão, o nosso desejo de fazer o melhor pelo voleibol.
22: Maravilha.
23: Obrigado.
22: Tamo junto. Tá aí
23: com Deus.
22: Presidente Azuilo Brito, da Federação Roraimense de Voleibol. Que bacana, né, saber. Professor Tim, falar nisso, o Náutico também tem um time considerado hoje o bicho papão, né, do vôlei, né, tanto no feminino quanto no masculino.
0: O Náutico tá ampliando, né?
22: Tá mirando o futsal, inclusive.
0: Inclusive já se federou, né, no futsal e deve vir com o futsal ainda para esse ano. O Náutico vai se estruturando, né, vai buscando o máximo possível junto aos empresários local, as pessoas aqui, fazer com que os empresários, porque uma coisa a gente tem certeza, aqui tem muita gente que tem muita situação equilibrada financeiramente. O que falta é eles aplicarem um pouco mais no futebol.
22: Esse olhar, né, mais carinhoso aí, né, com o esporte de uma forma geral, né?
0: Sim, sim.
22: E também os clubes darem um jeito ali de trazer esse pessoal.
0: Trazer, né?
22: De mostrar ali que vai ter retorno, né? A visibilidade da marca ali aparecendo. Falar em marca aqui, já mandar um abraço pro querido Micael Lima, um abraço, hein? Vamos trazer essa marca forte aí com a gente aí no Folha Esportes. Grande tenista acompanhando a gente aí, nos dando essa carona.
0: Professor, eu tenho certeza, né, que se o Náutico conseguir junto aos empresariados local, buscar o recurso necessário para abranger as categorias todas, que isso o gestor não está medindo esforço para poder fazer, buscando daqui, dali, tentando, né? Porque quem toca o futebol sabe que é uma dificuldade muito grande até que você negocie um atleta. Quando você negocia um atleta, começa a se abrir um novo horizonte, uma nova situação, né? Como aconteceu lá com o Mirassol no estado de São Paulo. Vendeu o time todo. Então ganhou equilíbrio para mais 10 anos. E é mais ou menos assim. Nós aqui do futebol de Roraima, nós temos que invadir as grandes capitais do futebol brasileiro e tentar fazer com que esses meninos tenham um procedimento lá dentro e cresçam dentro daquele futebol na expectativa de que amanhã depois você possa começar a negociar e o Estado ganhe com isso, né? A capital, o nome Boa Vista, né? É muito importante isso, né? Porque se o futebol alavancar, o futebol é um veículo que leva o Estado para todo lugar do mundo, através de jogos, através do YouTube, através da imprensa, o futebol ele faz com que o mundo todo conheça aquela cidade. E esse é o pensamento que a gente está no Náutico, fazer com que o Náutico cresça. Aí eu queria falar para todos os garotos que tem na cidade. Aparece no Náutico, ali tem futuro. Ali a estrela vai brilhar. Como aconteceu com o Fernandinho, acabei de mandar enviar para você. Não sei se tá a par aí.
22: Será que vai dar tempo aqui, professor? Já estamos chegando.
0: Se der tempo, eu gostaria de colocar, porque...
22: Ah, tá. Vamos lá, Gilã. Chegou aí. O garoto, para quem está no rádio, né? O garoto Fernandinho, que inclusive falamos aqui da transferência dele para o Novo Horizontino, né? Uma das primeiras, isso. Depois foi para o Vitória. E ali o professor Tinho nos mandou aqui uma foto do Fernandinho assinando contrato com o Clube Atlético Paranaense.
0: Sim, sim.
22: Aqui já é um contrato profissional?
0: Já é um contrato profissional. Então, veja bem, ele já tem seu ressarcimento financeiro, que até então ele não tinha e agora já passou a ter. Então, essas valorizações profissionais, elas existem dentro aqui de Boa Vista.
22: Olha aí, né? Professor, está lá na tela, lá para quem está nos acompanhando nas lives, nas redes sociais da Folha FM.
0: Então, está aí a prova de que existem jogadores de talento aqui. E nós vamos trabalhar para buscar outros Fernandinhos que estão aguardando a presença nossa por aí. Tá? Fiquem atentos, que nós vamos estar sempre na beira de campo. E o jogador pode ter certeza que vai ser valorizado se vestir a camisa do Náutico. Vai ter uma pessoa que está de olho neles e tem comércio. Eu tenho uma abertura em São Paulo para colocar esses jogadores. Pode ter certeza disso.
22: Professor, já te agradecer, viu, que você venha mais vezes. Você não sabe, já estou há um ano aqui, né, na casa, e há tempos eu aguardava o senhor vir. Veio de Bauru e está começando aí esse trabalho sensacional que a gente torce para dar certo. E que em breve o senhor possa estar voltando aqui, já falando até um pouco desses novos frutos aí que o Náutico vai estar colhendo. Tá bom? Obrigadão e parabéns aí pelo trabalho.
0: Eu que agradeço você, agradeço ao Luiz, ao garoto ali que está
22: o nosso Girlan.
0: O nosso Girlan ali, né? O homem do VAR, né? Isso. E dizer que o Náutico, pode ter certeza, o Náutico vai brigar para tentar chegar entre os quatro. E depois sim buscar o caneco, porque eu já bati na trave várias vezes, tá na hora de fazer essa bola entrar. Grande abraço a todos, principalmente o pessoal lá da minha cidade, né? O Silso, o nosso diretor lá do
22: Hélio.
0: O Hélio, o Silso, todos que participam lá, do Sextou Esporte. O Edson, a rapaziada lá, tamo junto.
22: Valeu, gente, obrigado pelo carinho da audiência, viu? Esse foi o Folha Esportes. Todo especial aí com a presença de Roberto Tim, coordenador técnico do Náutico Futebol Clube de Roraima, e o Folha Esportes, que vem sempre para Ayrton Veículos Multimarcas e Lanchonete e Açaíteria Rei do Açaí, o rei do seu paladar. A gente vai ficando por aqui, amanhã a gente volta, se Deus quiser. É sempre uma honra e até lá.
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5: 6 horas.
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1: Boa noite, agora são 18 horas e 6 minutos aqui na capital Boa Vista. Está começando mais um resumão da Folha. Hoje, dia 16 de junho de 2026, aqui pela Melhor do Estado, Folha FM 100.3. Estamos ao vivo para todo o estado de Roraima, Brasil e mundo. E é claro que você é o nosso convidado principal a participar. Aproveita, já curte a live aí do YouTube, né? Se inscreva, mande a sua sugestão de pauta no número 95991152155. Vou repetir, 95991152155. Você é o nosso principal convidado, então já sabe, né? Vai lá, curte, participa. O importante é você estar na nossa programação. Quero agradecer essa audiência, você que está indo, né, para casa, qualquer ponto do estado de Roraima, você que está na estrada, sintonizado aqui na Melhor do Estado, Folha FM 100.3. Muito obrigada pela sua sintonia. Quero agradecer também a audiência das mamães, dos papais, né, que vão buscar seus filhos na escola e acabam sintonizando aqui na Folha FM 100.3. Também você que vai buscar a esposa, o esposo, você que vai entrar no plantão às 19 horas, muito obrigada pela sua sintonia. Então já sabe, né, a partir das 18 horas você já tem um encontro marcado comigo, Jaqueline Amazonas, na apresentação e na operação do programa Girlan Oliveira. Os destaques e assuntos mais comentados do dia, agora no Resumão da Folha, que já está no ar.
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13: Que dia que é hoje, Brasil?
1: Que dia é hoje? Hoje é dia 16 de junho, Dia Internacional da Tartaruga Marinha.
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1: E eu fico aqui aguardando a sua participação no número 95991152155. Diga de onde você está falando, qual é a localidade, o município, vila, comunidade, comunidade indígena, estado, país. Conta aí como é que está a situação aí do seu município. Tá tudo ok, né? Agora tá fazendo um solzinho esses dias, graças a Deus. Mas eu quero saber como é que tá. Como é que tá você aí? Como é que tá o seu município? Conta aqui pra gente, que a gente fica aguardando a sua participação. E lembrando que no dia 21 de junho, a gente vai ter eleição suplementar aqui no estado de Roraima. A gente vai ter agora, dia 21 de junho, né, que você vai escolher quem será o governador que vai comandar o estado até outubro. Aí em outubro tem a eleição ordinária, que é presidente da República, governador e vice-governador, deputado estadual, deputado federal e senadores. Então já sabe, né? Vamos primeiro concentrar agora no dia 21, na eleição suplementar, que todo mundo tem que ir para as urnas, votar, escolher o governador que vai comandar o estado de Roraima até outubro. E em outubro, aí a gente vai votar de novo para saber quem vai ser o governador que vai comandar já aí o ano de 2027 em diante, tá bom? Então já fica aí, coloca aí na sua agenda que domingo você tem que votar. Agora são 18 horas e 9 minutos.
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0: E vamos para a primeira manchete do dia, que fala o seguinte: um homem apontado como responsável pela lavagem de dinheiro da facção criminosa venezuelana Trem de Aragua foi preso na manhã desta terça-feira, dia 16 de junho, no aeroporto internacional do Galeão, no Rio de Janeiro. A prisão ocorreu durante a Operação Rota do Norte, coordenada pela Polícia Civil de Roraima, que tem como alvo a estrutura financeira e operacional da organização criminosa no Brasil. Identificado como Gustavo Vieira Rufino, o investigado foi localizado por agentes da Delegacia de Combate às Organizações Criminosas e Lavagem de Dinheiro da Polícia Civil do Rio de Janeiro, com apoio da Subsecretaria de Inteligência da Corporação e em cooperação com a Polícia Civil de Roraima. Mais detalhes é só você acessar o nosso site folhabv.com.br.
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0: Vai mandando a sua mensagem 95 99 15 21 55 e participe da nossa programação. É um prazer ter você aqui com a gente de segunda a sexta-feira no Resumão da Folha, levando muita informação para você, ouvinte, né, que quer ficar bem informado, quer saber o que vai acontecer amanhã. Você já sintoniza aqui na 100.3, que a gente já vai dando aí os spoilers, né? O que vai acontecer aqui nos jornais, né? Os noticiários já vão estar aí falando de tudo que passa aqui no Resumão da Folha. E a gente vai para a segunda manchete da noite. Ministro do Supremo Tribunal Federal, Flávio Dino, esclareceu nesta terça-feira, 16 de junho, que a decisão provisória que ordenou prazos de descompatibilização de até 6 meses antes da eleição suplementar previstos em lei segue válida. Em nova decisão, o magistrado disse que a eficácia da liminar é plena e atual e não depende da conclusão do julgamento da primeira turma do STF. Na última sexta-feira, dia 12 de junho, o colegiado formou maioria para manter a decisão. Apenas a ministra Carmen Lúcia não votou no julgamento, previsto para terminar na sexta-feira, dia 19 de junho. Flávio Dino disse que o Tribunal Superior Eleitoral se submete à autoridade do STF ao se referir ao processo administrativo, que já tem apoio da maioria dos ministros da Corte Eleitoral para validar a regra que permitiria a candidatura do ex-prefeito Arthur Henrique do PL. Ao saber que foi determinado pelo TRE o prazo de 24 horas para deixar o cargo público após a convenção, o relator atendeu o pedido do Republicanos, partido do governador e candidato Soldado Sampaio, que fala em suposto descumprimento de sua liminar pelo Tribunal Regional Eleitoral. A corte local, porém, ainda não foi notificada. O partido argumentou que a controvérsia sobre os prazos do pleito suplementar deve ser decidida exclusivamente no âmbito da primeira turma do STF, sendo devido à sua reapreciação em processo administrativo do TSE. Dino lembrou que o STF é a última instância para fixar interpretação constitucional vinculante para todos os órgãos judiciais e administrativos. Mais detalhes é só você acessar o site da Folha, folhabv.com.br.
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0: E vai mandando a sua mensagem aí, 95 99 15 21 55, e participe da nossa programação. É um prazer ter você aqui com a gente até às 18h30. Eu fico aqui aguardando, eu e Girlão Oliveira, a sua participação aqui no Resumão da Folha. E agora a gente vai falar sobre a AGU, que pede extinção de ação contra Moraes nos Estados Unidos. Priscila Mazenotti traz mais detalhes.
2: A Advocacia Geral da União entrou com uma petição nos Estados Unidos pedindo a extinção da ação judicial proposta pela Rumble e pela Trump Media contra o ministro Alexandre de Moraes do Supremo Tribunal Federal. Acusam Moraes de suspensão de perfis de brasileiros que moram lá e que são acusados de ataques antidemocráticos contra o Supremo, a exemplo do blogueiro Alan dos Santos, o que poderia configurar censura. Isso porque a Constituição dos Estados Unidos fala em liberdade irrestrita de ideias e opiniões. O pedido é para que o Estado brasileiro possa atuar nesse caso. O argumento é o de que um país se envolver em atos jurisdicionais de outro é uma grave ofensa à imunidade de jurisdição. O Brasil não consentiu e não consentirá com a apreciação de decisões de nossa Suprema Corte por juízes de outros países, diz a AGU. E completou informando que se houver algum questionamento de decisão judicial brasileira, ele tem de vir dos tribunais do Brasil e com base na lei do Brasil. Caso contrário, é uma tentativa de ofensa à soberania nacional e à independência do nosso judiciário. No documento, o Brasil também pede que não seja apreciado qualquer pedido de declaração de reveria do ministro Alexandre de Moraes antes de se analisar os argumentos apresentados pela AGU. No último dia 4, o presidente do Supremo, ministro Edson Fachin, autorizou a Advocacia Geral da União a entrar no caso e a atuar em defesa do ministro Alexandre de Moraes, que chegou a ser notificado por e-mail para responder às acusações. O entendimento de Fachin foi o de que o caso ultrapassa uma questão pessoal e representa uma ameaça à independência do próprio judiciário.
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0: E aí, tudo certo para votar no dia 21 de junho? Então, olha, 46, né, zonas aí mudaram a localidade das escolas. Então, se você estuda, por exemplo, se você vota na escola Oswaldo Cruz, a escola Oswaldo Cruz está em reforma. E quem votava na escola Oswaldo Cruz vai votar na Universidade Estadual de Roraima. Então verifica antes no site, através do Tribunal Regional Eleitoral, também tem um número para você entrar em contato, para você saber onde está a sua zona, onde está a sua seção eleitoral. Vai buscar informações para você chegar lá e está tudo fechado. Mas o TRE informou que vai colocar um aviso na frente desses locais para poder informar mais os eleitores. Então, já sabe, né? Se mudou, vá procurar saber onde fica a sua seção, a sua zona, tudo certinho, para você, na hora, no dia 21, não ficar perdido, né? Por aí, atrás da sua seção eleitoral, tá bom? É só procurar aí informações no site do Tribunal Regional Eleitoral de Roraima. Agora a gente vai para a próxima informação, que fala de um ônibus, né, do transporte coletivo urbano da empresa Cidade de Boa Vista, que presta serviço à Prefeitura da capital, pegou fogo no início da tarde desta terça-feira, dia 16 de junho, na Avenida Taíde Teve, no bairro Liberdade. De acordo com o motorista do veículo, um curto-circuito pode ter ocasionado o incidente. O comandante da guarnição do Corpo de Bombeiros, capitão Newton Ferreira, detalhou a atuação da corporação para controlar as chamas. Agora são 18 horas e 17 minutos, a gente vai para um breve intervalo comercial, não saia daí. Na volta a gente tem mais informações para você, ouvinte aqui da Melhor do Estado de Roraima, Folha FM 100.3.
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0: Voltamos com o Resumão da Folha, agora são 18 horas e 21 minutos aqui na capital Boa Vista. Vai mandando a sua mensagem, 95 99115 2155, que a gente fica aqui aguardando a sua participação. Diga de onde você está falando, qual é a vila, qual é a comunidade, qual é o município, qual é o estado. Nós estamos aqui aguardando a participação de todos vocês. E agora a gente vai para mais uma manchete da noite que fala o seguinte... Faccionada foragida do sistema prisional de Roraima é presa no Pará. A foragida do sistema prisional de Roraima, Darlene Macedo Araújo, conhecida como Ariel, de 38 anos, foi presa no município de Novo Progresso, no estado do Pará, nesta terça-feira, dia 16. Ela estava foragida desde 2022. A prisão foi possível graças a uma ação integrada entre a Divisão de Inteligência e Captura, de CAP, e a Secretaria de Justiça e Cidadania, SEJUC, de Roraima, e a Polícia Civil do Pará. De acordo com informações obtidas pela reportagem, a equipe da DICAP vinha monitorando a foragida e conseguiu descobrir que ela estava escondida em Novo Progresso, no Pará, onde levava uma vida aparentemente normal. As informações foram compartilhadas com a Polícia Civil do local, que efetuou a captura da mulher. Ariel responde pelo crime de tráfico de drogas desde 2019, quando foi detida sob acusação de integrar uma facção criminosa de âmbito nacional e atuar no tráfico de entorpecentes na região sul do estado de Roraima. Após a prisão, a penada foi apresentada à Autoridade de Polícia Judiciária no Pará para adoção das medidas legais e cabíveis. Posteriormente, deve ser organizado o recaminhamento dela para Roraima.
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0: Agora são 18 horas e 24 minutos. Eu fico aqui aguardando a sua participação no número 95 99 15 2155. Participe, diga de onde você está falando, que é um prazer ter você aqui com a gente até às 18h30. E a gente vai para mais informação. Essa informação é uma informação nacional. G7 começa na França com Lula e o foco em desenvolvimento. Gabriel Correia tem mais detalhes.
17: A cúpula do G7 começou nesta terça-feira com agenda de sessões entre líderes na França. O encontro recebe o presidente Lula como convidado, que discursa sobre parcerias internacionais. A expectativa é que Lula cobre a ampliação da assistência oficial ao desenvolvimento. Essa assistência se refere a repasses financeiros realizados pelos países mais industrializados do mundo para promover o bem-estar e o desenvolvimento econômico de países mais vulneráveis. A assistência tem sido a principal fonte de financiamento para o desenvolvimento desde que foi adotada pela Organização para a Cooperação e Desenvolvimento Econômico, a OCDE, há mais de 50 anos. Nessa segunda-feira, o presidente brasileiro se reuniu por 40 minutos com o presidente francês Emmanuel Macron para discutir defesa, em especial o programa de desenvolvimento de submarinos, além da cooperação entre o Amapá e a Guiana Francesa. Macron reforçou o interesse para o Brasil adquirir supercomputadores também. Os dois líderes conversaram ainda sobre a ampliação do acesso a medicamentos pelos países do sul global. Na reunião do G7, o Brasil lidera a mobilização para a preparação para futuras pandemias. Lula e o diretor-geral da OMS, Tedros Adhanom, divulgaram nesta segunda uma carta reforçando a urgência de concluir a negociação para o Acordo Global sobre Pandemias poder entrar em vigor. O presidente brasileiro também mantém encontros bilaterais confirmados, como com a primeira-ministra do Japão, Sanae Takaichi. E as tensões no Oriente Médio estão na agenda do G7 desta terça-feira. Washington e Teerã concordaram com um acordo preliminar para encerrar o conflito com a assinatura formal prevista para sexta. Segundo a agência Reuters, os líderes europeus devem tratar com o presidente dos Estados Unidos, Donald Trump, que um acordo provisório superficial com o Irã corre o risco de consolidar os programas nucleares.

0: viu, né, a notícia internacional do G7 que está acontecendo, e a gente, claro, que vai ficar aqui informando, né, os nossos ouvintes, para vocês ficarem sabendo de tudo que acontece no Brasil e no mundo, e principalmente aqui no estado de Roraima. Agora são 18 horas e 27 minutos, a gente vai para a previsão do tempo de amanhã.
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0: Boa Vista, a mínima é 23 graus, a máxima é 30 graus. Segundo o Climatempo, sol com muitas nuvens, pancadas de chuva à tarde e à noite. Vamos para o município de Pacaraima. A mínima é 19 graus, a máxima é 26 graus. Segundo o Climatempo, sol com muitas nuvens, pancada de chuva à tarde e à noite. Vamos para o município de Normandia. A mínima é 23 graus, a máxima é 30 graus. Segundo o Climatempo, sol e aumento de nuvens de manhã, pancadas de chuva à tarde e à noite. Quero aproveitar e mandar um alô para Dona Ivone, lá no município de Alto Alegre. Todo mundo de Samaúma, Vilhena, ali na região de Alto Alegre. Muito obrigada pela audiência de todos vocês. O Raimundo, lá em Uramutã, né, em Caracaraí. E entre outras pessoas, né, que sempre estão aqui sintonizados com a gente na Folha FM 100.3. Tem a Leninha de Mucajaí, né, todo mundo de Mucajaí que sempre estão na escuta. Cantar, Amajari, Iracema, Normandia, Bonfim, Letem, todos que estão na escuta. E aqui também, né, a galera aqui do município de Boa Vista. Muito obrigada pela sua audiência. Queria mandar um alô também para Dona Maria Judite, lá de Alto Alegre. Boa noite, Jaqueline. Eu vou votar no domingo. Quero exercer a democracia, ajudando a decidir a eleição do meu estado. Já estou ansiosa. Então todo mundo já fica aí, né, sabendo, você que mora nos municípios do estado de Roraima, você que mora aqui na capital, dia 21 a gente tem eleição suplementar, né, que a gente vai escolher quem será o governador que vai comandar o estado de Roraima, né, de agora até o mês de outubro. Aí quando vier o mês de outubro a gente já começa a falar sobre essa situação, porque acaba, né, complicando aí a cabeça de muitos eleitores, né, com a eleição suplementar e a eleição ordinária. Então, dia 21, você tem que ir para a urna, votar e escolher o governador e vice-governador do estado de Roraima. Então, já sabe, né? Quem teve aí a sessão mudada tem que procurar no Tribunal Regional Eleitoral de Roraima, onde está a sua sessão. Deu exemplo aqui da Escola Oswaldo Cruz, que está lá na Universidade Estadual de Roraima, então verifique se a sua sessão ainda está no mesmo local, tá bom? Agora são 18 horas e 30 minutos, muito obrigada pela sua audiência. Vai participando da nossa programação. O Resumão da Folha fica por aqui. Sonoplastia foi de Girlan Oliveira, reportagem de toda a equipe de jornalismo da FolhaBV.com.br e agências parceiras. Obrigada pela sua audiência, obrigada pela sua companhia. Fica às 19 horas com MP Boa, com Fábio Tarcísio, que eu volto amanhã a partir das 18 horas. Quero mandar um alô também para o Dierson Maciel, né, que também sempre está na escuta com a gente, ouvindo aqui a nossa programação e ficando bem informado. Muito obrigada pela sua audiência. Eu volto amanhã a partir das 18 horas, se Deus quiser. Até lá.
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1: 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O nome da música é 5 da manhã. Alguém conhece aí?

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1: E Gui Lulinha,
2: para o verídico, hein?
1: E aí, meus amigos, que fim de festa, hein?
2: Bora contar essa história?
1: Só se for agora.

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10: Opa, olá, boa noite, Boa Vista querida, boa noite meu querido estado de Roraima, terça-feira 16 de junho 2026, começando a partir de agora, no dia que foi inaugurado o Maracanã, o templo mundial do futebol, a gente começa o nosso programa MP Boa, a festa da música popular brasileira.
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10: Eu sou o Fábio Tarcísio, vou fazer a sua companhia até às 21 horas, tocando música de qualidade, pop rock nacional e música popular brasileira. É o que eu toco aqui na Rádio das Pessoas que Amam Roraima. Te convido a você vir com a gente aqui na Rádio das 100.3 para começar assim hoje, ó. Vamos pra lá? Camila, Camila!

0: Camila, nenhum de nós. Olha, gente, caiu o Pix, hein? A partir de agora, participação valendo R$100. 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Tá valendo R$100 do Pix. Participou, já tá concorrendo.
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0: R$100 do Pix valendo, pode participar, 991 15 21 55.

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6: 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Oi, gente. Participando agora no oferecimento aí de Alfa Viagem, R$100 no Pix para você no finalzinho do programa. Manda um abraço aí, meu amigo. Boa noite, amigo Fábio, Juvenaldo Pérola. Tô aqui em casa descansando da viagem. Tô ligado no programa. Quero participar aí do sorteio. Tá bom demais, meu amigo. Abraço aí, meu amigo Juvenal e Elis Gardenha, curtindo a gente. Manda alusão aí ao Azuilo. Abraço aí também ao Gaúcho da Soja, a Silvana. Alô, alô, Marilete. Alô, Nazareno, boa noite. Lorival Braga, um grande abraço. Boa noite, Carline, sintonizada. Boa noite ao Ezequias Noleto. Alô, alô, você, Raimundo Curica, um grande abraço. E você aí do outro lado quer concorrer sem prata, meu irmão, R$100 no Pix, oferecimento de Alfa Viagem. É só participar, meu querido. Participe, você já estará concorrendo, tá certo? 19 horas e 37 minutos. Deixa eu te falar, esse bloco aqui, ó, é especial, viu, gente? Vai tocar José Augusto, né? Vai tocar Fernando Mendes, né? Aqui na 100.3, para você que gosta e curte, começa com José Augusto. Curte aí, ó.

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